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0: 4 horas na 7 minutos. 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
2: As notícias apresentadas por Vitor Rufino. O presidente da República, Daniel Chapo, recebeu esta sexta-feira em audiência uma delegação do Conselho Islâmico de Moçambique, CISLAMO, que se deslocou à presidência da República para apresentar contributos da comunidade muçulmana ao processo de reformas em curso no país. Falando à imprensa, no final do encontro, o representante do CISLAMO, Abdul Rahman, disse que o encontro serviu para partilhar as principais inquietações da comunidade muçulmana e garantir que as preocupações desta comunidade sejam tomadas em consideração no âmbito das reformas promovidas pelo estadista moçambicano. Os moçambicanos não podem sentir-se estranhos na sua própria terra. Somos muçulmanos moçambicanos e queremos contribuir para o desenvolvimento do nosso país, concluiu. Mais de 40 hectares com diversas culturas foram devastados por hipopótamos e elefantes no distrito de Doa, na província de Tete. Os paquidermes destroem frequentemente algumas áreas de produção nas localidades de Chueza, Anquazi, Salima e na sede distrital de Doa. A ação destes animais bravios veio agravar os maus resultados da campanha agrícola, já afetada por cheias, inundações e estiagem, que destruíram culturas numa área de mais de 3.600 hectares, afetando mais de 3.800 famílias. Estes e outros dados constam do relatório balanço apresentado pelo administrador de Doa, Adamo Manonga, durante a visita da secretária de Estado na província de Tete ao distrito. O setor da educação na província de Maputo trabalha na regularização dos espaços destinados à construção de estabelecimentos de ensino para a expansão da rede escolar. Com esta ação, pretende-se estancar casos de invasão e usurpação de terras pertencentes ao setor da educação pelas comunidades, segundo explicou a diretora provincial da educação em Maputo, Carmênia Canda.
3: Porque, infelizmente, temos perdido alguma parte dos nossos espaços por invasão da própria comunidade, aquela que não assume a escola como sua propriedade, como um bem daquele bairro, para que possa proteger.
2: A diretora provincial da educação em Maputo, Carmênia Canda, falava esta sexta-feira na Matola Rio, distrito de Boane, na segunda reunião de planificação conjunta entre o setor da educação e da juventude e desporto. A governadora de Manica, Francisca Tomás, desafiou o setor da saúde e parceiros a continuarem a buscar soluções ao problema da malária. A dirigente afirmou que o aumento em mais de 100% dos casos da malária ilustra uma tendência muito preocupante da doença a nível da província.
4: No ano de 2025, a província registrou 1.110.667 casos de malária contra 446.027 casos registrados no ano de 2024. No primeiro trimestre de 2026, foram registrados 516.778 casos de malária contra 339.495 casos do período homólogo de 2025, correspondendo a um aumento de 52%. Foram registrados 37 óbitos contra 2 registrados no ano de 2024, o que representa uma evolução superior a 100%.
2: Francisca Tomás falava esta sexta-feira na abertura do 3º Fórum Provincial da Malária. O primeiro secretário do Comitê Provincial da Frelimo e Manica reitera o apelo aos dirigentes, quadros e membros do partido a se distanciar de práticas e atitudes que comprometem a confiança da população nas instituições. Tomás Chitlango apontou a corrupção, a arrogância e outras práticas como atos que retrocedem e prejudicam os interesses da população, daí que exige maior responsabilidade dos membros e a pautarem pela ética, integridade e espírito de serviço.
5: Se de facto existem algumas áreas que deixam o nosso povo preocupado, é nossa responsabilidade como partido discutirmos aqui e traçarmos as linhas mestres de como fazermos o nosso povo ficar feliz. Combatermos aqueles males que deixam o nosso partido em situações de aperto. A corrupção deve ser combatida.
2: Tomás Chitlango reiterou ainda a necessidade de se manter uma postura de humildade, respeito e unidade para a busca de soluções de todos os desafios que afetam as comunidades. A secretária de Estado das Artes e Cultura, Matilde Moocha, afirma que a Associação Moçambicana para o Desenvolvimento da Indústria do Golfe está a transformar a modalidade numa plataforma de valorização da cultura e da criatividade moçambicana. Para Matilde Moocha, a ligação entre o golfe e as indústrias culturais e criativas vai contribuir para a geração de emprego e renda, para além de reforçar a identidade cultural do país.
6: Para nós, o compromisso assumido pela MoGolf em construir esta ponte entre a indústria do golfe e a cultura e a criatividade moçambicana é prova inequívoca de que a contribuição desta entidade na edificação de uma sociedade que se baseia na criatividade dos seus concidadãos é um dos valores da MoGolf. Com a MoGolf, vamos aprendendo a caminhar para além do discurso da indústria cultural e criativa para uma terra firme, onde o talento e a criatividade são força motriz para a criação de postos de trabalho e de renda de micro, pequenas, médias empresas.
2: A governante falava esta sexta-feira em Maputo durante o lançamento do hino oficial da AmoGolf e a apresentação das golfistas do First Lady Golf Classic 2026. Na atualidade internacional, todos os navios que queiram atravessar pelo Estreito de Hormuz devem apresentar um pedido de trânsito com 48 horas de antecedência. É uma regra estabelecida pela Autoridade Marítima Iraniana, responsável pela supervisão do Estreito de Hormuz. A reabertura de Hormuz à navegação marítima faz parte de um dos pontos do Memorando de Entendimento assinado entre os Estados Unidos da América e o Irã na quarta-feira. O tráfego no Estreito mostra sinais de restabelecimento depois de, na quinta-feira, ter-se registrado um pico diário com a passagem de 25 navios. Fechamos com a previsão do tempo. As cidades de Tete e Pemba poderão registrar este sábado 30 graus Celsius de temperatura máxima, seguidas por Beira com 29 graus. Para Nampula, Quelimane e Vilanculo prevê-se 28 graus, Maputo 26, Chimoio e Xai-Xai 25, Inhambane 24 e, por fim, Lixinga com 23 graus centígrados de temperatura máxima. Apresentamos as notícias a esta hora, próximas às 7 horas.
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0: Carolina.
1: Ai, vamos! Uma pra uma peduca. A folha estava suja toda. Para o nosso
0: Flora. E aqui está maior loucura igual.
1: A coelha está com gambeco, gambeco, gambeco, gambeco com uma chanera.
0: Uau! Filha da loucura.
2: Atenção, atenção, isto não é simples piada, é um fato real. Falar das cheias é falar mais uma calamidade, mais um fenómeno que trouxe desgraças ao nosso país.

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6 horas na 47 minutos. 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
2: Rosa Freitas e ouvinte, bom dia. O presidente da República, Daniel Chapo, recebeu esta sexta-feira em audiência uma delegação do Conselho Islâmico de Moçambique, Sislamo, que se deslocou à presidência da República para apresentar contributos da comunidade muçulmana ao processo de reformas em curso no país. Falando à imprensa, no final do encontro, o representante do Sislamo, Abdul Rahman, disse que o encontro serviu para partilhar as inquietações da comunidade muçulmana e garantir que as preocupações desta comunidade sejam tomadas em consideração no âmbito das reformas promovidas pelo estadista moçambicano. A ministra das Finanças, Carla Louveira, e o vice-presidente para operações do Banco Islâmico de Desenvolvimento, BID, Rami Ahmad, acordaram no desenho de um plano de parceria com Moçambique para os próximos 3 anos. A decisão foi tomada ao longo da 51ª reunião anual do Grupo BID, que decorreu entre os dias 16 e 19 de junho, em Baku, na República do Azerbaijão, sob o lema Integração Regional, Prosperidade para o Desenvolvimento. Durante o encontro, a ministra das Finanças e o representante do BID passaram igualmente em revista a carteira corrente de projetos financiados por aquela entidade, que inclui a linha de transporte de energia de 400 kV de Chimuera a Nampula e o transporte de energia da central térmica de Temane e a construção da escola secundária de Moeda. Para o novo pacote de financiamento, foi acordado o desenho de um plano de parceria que irá definir pela primeira vez com este parceiro multilateral um plano de parceria com Moçambique e o respectivo pacote de financiamento baseado no plano quinquenal do governo 2025-2029. Mais de 40 hectares com diversas culturas foram devastados por hipopótamos e elefantes no distrito de Doa, em Tete. Os paquidermes destroem frequentemente algumas áreas de produção nas localidades de Chueza, Anquase, Salima e na sede distrital de Doa. A ação destes animais bravios veio agravar os maus resultados da campanha agrícola, já afetada por cheias, inundações e estiagem que destruíram culturas numa área de mais de 3.600 hectares, afetando a mais de 3.800 famílias. Estes e outros dados constam do relatório Balanço apresentado pelo administrador de Doa, Adamo Manonga, durante a visita da secretária de Estado na província de Tete ao distrito. O setor da educação na província de Maputo trabalha na regularização de espaços destinados à construção de estabelecimentos de ensino para a expansão da rede escolar. Com esta ação, pretende-se estancar casos de invasão e usurpação de terra pertencente ao setor da educação pelas comunidades, segundo explicou a diretora provincial da educação em Maputo, Carmênia Canda.
3: Porque, infelizmente, temos perdido alguma parte dos nossos espaços por invasão da própria comunidade, aquela que não assume a escola como sua propriedade, como um bem daquele bairro, para que possa proteger.
2: A diretora provincial da Educação em Maputo, Carmênia Canda, falava esta sexta-feira na Matola Rio, distrito de Buane, na segunda reunião de planificação conjunta entre o setor da educação e da juventude e desporto. A governadora de Manica, Francisca Tomás, desafia o setor da saúde e parceiros a continuar a buscar soluções ao problema da malária. A dirigente afirmou que o aumento em mais de 100% de casos de malária ilustra uma tendência muito preocupante da doença na província.
4: No ano de 2025, a província registrou 1.110.667 casos de malária contra 446.027 casos registrados no ano de 2024. No primeiro trimestre de 2026, foram registrados 516.778 casos de malária contra 339.495 casos do período homólogo de 2025, correspondendo a um aumento de 52%. Foram registrados 37 óbitos contra 2 registrados no ano de 2024, o que representa uma evolução superior a 100%.
2: Francisca Tomás falava esta sexta-feira na abertura do terceiro Fórum Provincial da Malária. O primeiro secretário do Comitê Provincial da Frelimo e Manica reitera o apelo aos dirigentes, quadros e membros do partido a se distanciarem de práticas e atitudes que comprometem a confiança da população nas instituições. Tomás Chitlango apontou a corrupção, arrogância e outras práticas como atos que retrocedem e prejudicam os interesses da população, daí que exige maior responsabilidade dos membros e a pautarem pela ética, integridade e o espírito de serviço. A secretária de Estado das Artes e Cultura, Matilde Mocha, afirma que a Associação Moçambicana para o Desenvolvimento da Indústria do Golfo está a transformar a modalidade numa plataforma de valorização da cultura e da criatividade moçambicana. Para Matilde Mocha, a ligação entre o golfo e as indústrias culturais e criativas vai contribuir para a geração de emprego e renda, para além de reforçar a identidade cultural do país.
5: Para nós, o compromisso assumido pela MoGolf em construir esta ponte entre a indústria do golfe e a cultura e a criatividade moçambicana é prova inequívoca de que a contribuição desta entidade na edificação de uma sociedade que se baseia na criatividade dos seus concidadãos é um dos valores da AmoGolf.
2: A governante falava esta sexta-feira em Maputo durante o lançamento do hino oficial da AmoGolf e a apresentação das golfistas do Fastlade Golf Classic 2026. Fechamos com o resumo das temperaturas máximas previstas para hoje nas principais cidades. Pemba e Tete poderão registrar 30 graus, seguidas por Beira com 29. Para Nampula, Quelimane e Vilanculo prevê-se 28 graus, Maputo 26, Chimoio e Xai-Xai 25, Inhambane 24 e por fim Lixinga com 23 graus centígrados. Apresentamos as notícias das 7 às próximas às 9 horas.

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2: Rosa Freitas e ouvinte, a ministra das Finanças, car vice-presidente para operações do Banco Islâmico de Desenrade, acordaram o desenho com Moçambique para os anos. A decisão foi tomada na 51ª do Grupo BID, que decorreu entre 19 de junho corrente em Baku, na República de Azerbaijão, integração regional, prosperidade para o desenvolvimento. A ministra das Finanças e o representante do BID passaram igualmente em revista a carteira corrente dos projetos financiados por aquela entidade, que inclui a linha de transporte de energia de 400 kV de Chimuera a Nampula, transporte de energia da central de construção da escola em Cabo Delgado. Para o novo pacote de finanças, foi acordado o desenho de um plano que irá definir pela multilateral um plano de parceria com Moçambique e o respectivo pacote baseado no plano quinquenal do governo 2025-2029. O novo secretário de Estado em Cabo Delgado compromete-se a reforçar a colaboração com as forças de defesa e segurança, as forças aliadas e a força local para travar a expansão do terrorismo e consolidar a estabilidade na província. Plácido Pereira apontou ainda como prioridades a continuidade dos programas de estabilização e assistência às vítimas do terrorismo, a promoção da paz, bem como o fortalecimento de parcerias e mecanismos de cooperação nacionais e internacionais para melhorar as condições de vida da população. Plácido Pereira foi apresentado publicamente esta sexta-feira em Pemba como novo secretário de Estado em Cabo Delgado. E o novo juiz-presidente do Tribunal Judicial Provincial do Niassa defende o combate cerrado contra a corrupção nos órgãos de administração da justiça e melhoria da celeridade processual como desafios prioritários da sua direção. Segundo Boles Júlio, a corrupção retrai a confiança da população para com os órgãos de administração da justiça, daí a necessidade do seu combate.
3: Evitar no máximo a questão da corrupção que graça a nossa sociedade e torna-nos atrasados em termos de desenvolvimento. Vamos de trabalhar nessa componente. A nível do Tribunal Supremo já foi aprovado um instrumento que visa desencorajar a prática de corrupção no judicial.
2: Boles Júlio tomou posse esta sexta-feira como novo juiz-presidente do Tribunal Judicial Provincial do Niassa. A província da Zambésia vai receber em finais deste ano embarcações para o reforço da fiscalização marítima, por forma a combater a pesca ilegal. A administradora marítima da Zambésia, Bela Mabasso, diz que as embarcações a serem adquiridas pelo governo e parceiros vão contribuir para o melhoramento de patrulhas marítimas nos distritos de Xinde, Inhaçunge, Kilimani, Namacurra, Maganja da Costa, Mucubela e Pebane.
4: Isto vai ajudar bastante para chegarmos na zona econômica exclusiva ou acima das 3 milhas náuticas. Nós conseguimos, através do satélite, verificar que temos uma embarcação a fazer a pesca ilegal, um arrastão, mas não conseguíamos chegar. Mas após esta aquisição destas embarcações robustas, vamos poder chegar com esta força que já foi criada e também com o CEFMAR e com a coordenação do Centro Regional MCS.
2: A administradora marítima na Zambésia, que falava na sessão do Conselho dos Serviços de Representação do Estado na Zambésia, indicou que durante o período de veda foram apreendidas cerca de 9 toneladas de pescado diverso e ao longo deste semestre estima-se que mais de 300 artes de pesca, sobretudo redes mosquiteiras, também foram apreendidas. A Organização da Juventude Moçambicana, OJM-ENTET, inicia hoje na capital provincial a formação de curta duração.

0: para jovens. Egídio Pascoal.
1: Trata-se de cursos vocacionais virados para o mercado de emprego nas especialidades como eletricidade, gestão de projetos, empreendedorismo e marketing. Numa primeira fase, serão abrangidos 60 jovens do distrito de Moatize e cidade de Tete e, ao final de 2 meses, serão abertas novas vagas para a segunda fase a iniciar em setembro. O secretário provincial da OJM em Tete, Elber Maisone, referiu que a iniciativa visa dotar aos jovens de ferramentas para fazer face aos desafios do dia-a-dia. Egídio Pascoal, desta cidade.
0: Breve nota do desporto. Costa de Sol e União Desportiva de Songo. O jogo de cartaz na abertura este sábado da 7ª jornada do Moçambola 2026. O embate tem como palco o campo do Costa de Sol, com início às 15 horas. No estrangeiro, hoje é o Dia Mundial dos Refugiados. Cerca de 118 milhões de pessoas estão refugiadas ou deslocadas à força em todo o mundo. São estimativas da Organização das Nações Unidas, ONU, que se compromete a reduzir para metade até 2035 o atual número de refugiados no mundo. Apesar do total de pessoas que fugiram das suas casas ou países ter diminuído em 2025, pela primeira vez em uma década, o Alto Comissariado das Nações Unidas para os Refugiados, ACNUR, considera que os números continuam em níveis dramaticamente altos. Fechamos com o resumo das temperaturas máximas previstas para hoje. Pemba poderá atingir uma máxima de 29 graus centígrados, seguida por Beira, Nampula e Tete com 28 graus, Quelimane 27, Vilanculo 26 e Inhambane e Xai-Xai 25 graus, Maputo 24, Lixinga 22 e por fim Chimoio pode ser a mais fria do país com uma máxima de 20 graus centígrados. Apresentamos as notícias das 9 às próximas quando forem 11 horas.
2: 4 agora de Moçambique, 9 horas na 6 minutos, e Cunha Quilimão, que é a Antena Nacional, dizendo que a Cariana estava linha direta.

0: Saudações, caro ouvinte. Cá estamos para esta linha direta. Hoje vamos abordar as estratégias para a redução dos casos de conflito homem-fauna bravia. Temos quatro painéis, sendo Xai-Xai painel central, e contamos com mais três painéis nas províncias de Maputo, Manica e Tete. Para o painel de Xai-Xai, contamos com o técnico do Departamento de Florestas e Fauna Bravia, em representação do Diretor Provincial do Desenvolvimento Territorial e Ambiente de Gaza, António Cao, a quem saúdo. Bom dia.
1: Muito obrigado. Meu nome é António Salvador Cal. Estou aqui em representação do governo para abordar questões relacionadas com o conflito homem-fauna bravia ao nível da província.
0: Certo. Também o painel de Xai-Xai conta com o administrador do Parque Nacional do Limpopo, o Sr. Francisco Pariel. Muito bom dia.
2: Muito bom dia, Rádio Moçambique. Bom dia, estimados ouvintes. E, portanto, é uma grande oportunidade discutirmos este assunto do conflito homem-fauna bravia, que de fato tem afetado bastante as nossas comunidades,
0: Certo.
2: um pouco por todo o país.
0: Exato. Vamos também aqui fazer uma ronda para os outros painéis, como já o disse, são quatro painéis. Província de Maputo, temos como convidado o Sr. Farai João Carlos, da organização MWA, que trabalha na conservação faunística e resposta a conflitos homem-fauna bravia. Muito bom dia.
3: Bom dia, aqui fala Carlos João, da Associação Moçambicana para a Conservação de Fauna Bravia. Respondo como técnico da Associação para a Mitigação de Conflito Homem-Fauna Bravia. Obrigado.
0: Muito obrigado. Partimos para Manica. Manica, temos como convidado o coordenador do projeto da educação ambiental, conservação da biodiversidade e resiliência climática na Fundação MICAI, o Sr. Osias Moisés. Bom dia.
4: Muito bom dia. Aqui Ozia Mavoto. Será um prazer enorme podermos discutir este tema de grande relevância para o nosso país. Obrigado.
0: Muito obrigado. Na província de Tete, temos a Associação de Apoio à Assistência Jurídica às Comunidades Vítimas de Conflito Homem-Fauna, representada pela Lola. Bom dia.
5: Eu sou Stella Malola, da Associação de Apoio e estamos aqui para o tema de grande interesse, conflito homem-fauna.
0: Muito obrigado. E temos também ainda em Tete a presença do Diretor do Serviço Distrital de Atividades Económicas de Caorabaça.

0: um dos distritos com registro de conflito homem-fono-bravia, o Sr. Santos Ganizani. Bom dia.
1: Bom dia a todo o auditório da RM Moçambique, de Rovuma a Maputo. Chamo-me Santos Ganizani, diretor de serviço de Estado de Atividades Económicas de Carabaça. Apraz-me enaltecer este convite para, junto, debatermos este tema que é relevante a nível do nosso país. Também queria saudar, como hoje celebra-se o Dia Mundial dos Refugiados, dizer que o nosso governo de Moçambique está atento nesta componente e dizer que os refugiados que estão na nossa pérola de Índico, sintam-se em casa e vamos trabalhar juntos para esse nosso belo país.
0: Muito, muito obrigado. Feitas as confirmações, passo já aqui a colocar as questões para todos os meus convidados para esta linha direta. Na vossa opinião, quais são as principais causas do aumento de conflito homem-fono-bravia? Começo mesmo aqui para o painel de Xaxai, o Sr. António Cal. Bom dia, mais uma vez.
2: Muito obrigado por essa questão que acaba de me colocar. É dizer que as principais causas de conflito homem-fono-bravia são motivadas pelo aumento demográfico, que com o aumento da população invade os espaços que constituem habitats da vida selvagem, com a necessidade de construção de habitats, abertura de áreas agrícolas, acabando de facto causando o conflito homem-fono-bravia.
0: Exato. Sr. Francisco Parrel, tem estado a sentir isso?
3: Muito obrigado mais uma vez. Bom dia, tanto à Rádio Moçambique e estimados ouvintes, todos da Rádio Moçambique. Como dizíamos, este é um dos temas, de fato, extremamente importante e que tem sido debatido em todo o país e em diferentes espaços. O assunto de conflito homem-fono-bravia, ele é um fenómeno que, na verdade, não é tão recente. Ele, na história, tem sempre acontecido. Geralmente, ao nível de vários estudos que estão feitos, nós temos visto como as causas, classificado as causas, por exemplo, as causas de caráter demográfico, portanto, tem diretamente a ver com o homem, mas também temos hoje em dia, portanto, climáticos, as diferentes mudanças climáticas que vão acontecer no dia a dia. Em relação à questão demográfica, na verdade temos visto um grande aumento da população humana e este aumento muitas vezes ele é acompanhado com o crescimento, por exemplo, das áreas de exploração, portanto estamos a falar principalmente as machambas, mas também, portanto, para além do espaço, portanto as machambas e outras atividades humanas, também temos, por exemplo, os grandes desafios em relação ao desafio na competição do recurso como água. Em relação a questões de natureza climática, neste momento temos muitas vezes verificado algumas alterações dos nossos ecossistemas. Há espaços que no passado, de fato, tinham condições ambientais, portanto ecossistemas apropriados, mas que com o tempo vai havendo essas mudanças e naturalmente significa isto a pressão, portanto, sobre os espaços naturalmente. É importante também referir para o caso mesmo de Moçambique que nos últimos dias temos visto também o crescimento da própria população de fauna bravia. Os últimos dados, portanto, recenseamento de fauna bravia, indicam claramente isto. Então, tudo isto junto vai originando este fenómeno de conflito homem-fauna bravia.
0: A experiência que tem do Parque Nacional do Limpopo, qual tem sido, digamos, em termos de espécies que trazem esta situação de conflito?
3: De facto, ao nível do Parque Nacional do Limpopo, temos vindo a lidar com esta questão de conflito homem-fono-bravia há bastante tempo, e tanto que neste momento estamos com muita clareza em termos de áreas de maior incidência. Portanto, se pegarmos o Parque Nacional do Limpopo, a concentração de maior incidência, zona de Massingi,

0: mas depois, se estivermos a subir em direção ao norte do parque, vamos ter a zona de Mabalane. E quando estamos a falar de Xikwalakwala, o ponto mais complicado em Tambravia é a. Esses pontos estão claramente conhecidos, tanto também que conhecemos perfeitamente as espécies com maior impacto no conflito homem-fauna-barbia. A destacar o elefante, tanto este é dos mais problemáticos nesta zona, mas também temos hipopótamos e, ultimamente, os búfalos. Portanto, a população de búfalos está a crescer bastante e está a afetar bastante as machambas das comunidades. O hipopótamo também é um das espécies que é de grande impacto em termos de conflito homem-fauna-barbia. Mas também, ao nível dos carnívoros, temos aqui a citar os leões, e que geralmente esses leões saem da zona de Macandazulo, portanto, são áreas onde nós já fizemos reassentamento numa população. Há um crescimento acelerado de leões. É porque leão é daquelas espécies, portanto, é daquelas espécies que se desloca a grandes distâncias. Então, neste momento, já fazem alguma pressão, sobretudo para a zona sul do Parque Nacional de Limpopo, que é principalmente Massingir e Mabalane. Mas também temos um outro tipo de carnívoro, que é a hiena. Portanto, a hiena também está a crescer, e este tem sido bastante igualmente destacado, sobretudo na morte de bovinos e caprinos.
1: Exato. Senhor Farai João Carlos, da organização MWA, que trabalha na conservação faunística e resposta a conflitos homem-fauna-bravia, está em Maputo, neste painel. Para além destas indicações aqui relativas à causa de conflito homem-fauna-bravia, destacando aqui aumento demográfico e também a questão de recursos, quer tecer outros elementos adicionais à volta deste conflito?
2: Sim, numa parte sobre o crescimento, não é? Falando sobre o crescimento da densidade populacional humana, não vamos remover também a possibilidade do crescimento da população da própria fauna. Isto também faz com que haja esta interação negativa atualmente, porque não somente a coexistência que nós queremos aqui tentar trazer entre os seres humanos e os animais, mas nós precisamos perceber que os animais têm a questão de rotas migratórias, em que já são rotas identificadas. E os animais, especificamente falando sobre os elefantes, eles não se esquecem das rotas. E nós vamos ocupando as rotas em que os animais, desde a sua existência, passavam por aquelas zonas ou peregrinavam por aquelas zonas em busca de bons recursos para sua sobrevivência. E o ser humano, de certa forma, quando ocupa essas rotas, de certa forma está-se a colocar em um perigo iminente, em que essas rotas são de costume dos animais, em que sempre passavam naquela zona. Portanto, é necessário somente isto que seja analisado, não é? Na parte nossa como humano. É somente isso que eu queria acrescentar.
1: Mas pela vossa experiência, trabalho na área de conservação faunística e resposta a conflitos, como tem sido, digamos, o nível de resposta que as comunidades, digamos, têm colocado à disposição para evitar situações graves de conflito homem-fauna-bravia?
2: Da nossa parte, a MWA tem trabalhado de forma insistida e incansável, atendendo à expectativa das comunidades, pese embora que difícil afirmar que vamos acabar o problema. Assim que existem os animais, não é? O problema sempre vai existir, e nós estamos aqui para tentar dar essa resposta. E o que nós temos feito nas comunidades de forma a aliviar esta carga? Nós temos unidades de resposta rápida, que são homens equipados com material de mitigação. E esses homens trabalham 24 sobre 24 horas, dando resposta às comunidades que são frequentadas por paquidermes. E essa resposta, de certa forma, tem sido eficaz. Em muitas comunidades em que nós temos enviado essas unidades de resposta rápida, trazem resultados credíveis e fiáveis para nós e para outras entidades que zelam pela fauna bravia.
1: Muito obrigado, Sr. Farai, por esta primeira indicação. Vamos ao painel de Manica. O Sr. Uzias Moisés está ligado à questão da educação ambiental, conservação da biodiversidade e resiliência climática. Até que ponto as mudanças climáticas também concorrem de forma profunda neste conflito homem-fauna bravia? Pela vossa experiência aí, Manica.
3: Muito obrigado pela questão, muito pertinente. Eu acho que todas essas ferramentas já foram mencionadas aqui, mas um outro aspecto que é importante é todos esses parâmetros que já foram mencionados são importantes quando temos a gestão comunitária ativa, que é aquilo que eu chamo de educação ambiental. Entretanto, a questão de resiliência climática também já foi mencionado lá, que existem certos habitats que já estão a ser alterados com as condições climáticas atuais. Existem aqueles corredores biológicos que frequentemente passavam os elefantes, ou, por exemplo, só dar exemplo de elefante, que encontrava lá os seus recursos, que é água, para além de água, mais outros alimentos. E, entretanto, nos dias atuais já não se encontra lá e a tendência é de procurar onde pode ter acesso à água e outros recursos que sejam importantes. Entretanto, é importante aqui que a gestão comunitária ativa, que são associações comunitárias e outras OCBs de base comunitária, que sejam ativas para poder salvaguardar esses aspectos de florestas, identificação de corredores biológicos, para poder evitar o máximo as situações de conflito homem-fauna bravia. Como podem saber que na nossa província nós temos, por exemplo, o distrito de Guru, Tambara, é atravessado com um grande rio, o Rio Zambeze, que tem sido um grande desafio por causa dos crocodilos. Frequentemente há reportes de situações de ataque pelos crocodilos, que eu queria dizer. Entretanto, existem ações que estão sendo desenvolvidas para minimizar essas situações, para casos de água e abertura de furos, para poder garantir que as pessoas não recorram frequentemente aos rios, mas possam ter acesso à água, para reduzir essas situações.
1: Exato. Vou agora ao painel de TET. Sra. Stella Malola, da Associação de Apoio e Assistência Jurídica às Comunidades Vítimas de Conflito Homem-Fauna Bravia. Foi dito aqui, de forma muito reiterada, a questão do crescimento da fauna, a demografia, enfim. Na vossa experiência em trabalho de campo, qual tem sido também outro ângulo de conflito homem-fauna bravia?
4: Bom, para a experiência que nós temos ao nível aqui da província de Tete, uma das causas mais principais está ligada à questão das rotas migratórias que são ocupadas pelas comunidades. E também nós temos uma área de conservação, que é o Parque Nacional de Magui, que é um parque novo que foi instaurado recentemente. E neste parque está em crescimento e, devido ao aspecto de conservação, que é muito importante, há também um crescimento demográfico dos próprios animais, da própria fauna. E isto faz também com que haja esta recorrência de conflitos homem-animais, porque lá dentro do parque tem comunidades residentes, tem cerca de 28 comunidades que estão dentro da área de conservação e são sujeitas a frequentes e recorrentes a casos de conflitos homem-fauna-bravia e também com o crescimento dos próprios animais, há essa tendência de alastramento que acabam também circulando em volta de outras comunidades circunvizinhas e têm causado essas situações. E por outro lado, também temos o lado que está interligado à pesca, porque nós estamos banhados aqui pela Albufeira e também está na área de conservação. Há frequentes casos de conflitos de homem-fauna bravia ligados aos crocodilos, aos hipopótamos, pela luta pela água, pela alimentação, por condições agrícolas à beira da Albufeira. Então, surgem também estas situações que acabam criando desafio para as próprias comunidades. Eu digo que, por outro lado, nós temos que trabalhar mais para planos de uso de terra. Acredito que também será uma das estratégias que vai nos ajudar no processo de gerir este tipo de conflito homem-fauna-bravia. Os planos de uso de terra facilitam para as comunidades identificar quais são os pontos fortes que as comunidades têm, as áreas produtivas, as áreas de risco, as áreas de conservação. Então, isso também pode permitir que estas comunidades possam reduzir a frequência aos rios, a frequência às rotas de circulação dos animais e, assim, também reduzir esta componente de conflito homem-fauna-bravia. Obrigada.
1: Já agora, quais são os direitos legais das comunidades afetadas por conflitos homem-fauna-bravia?
4: Bom, em termos de direitos legais, nós podemos dizer que um dos direitos pode ser o reassentamento. Mas também esses casos nós temos que estudar de acordo com as comunidades, a área onde está localizada a comunidade, e também temos que ter em conta os próprios regulamentos de reassentamento instaurados ao nível da lei. E também temos que ter em conta a componente de zoneamento. Então, há esta necessidade de sempre ter estes planos de uso de tu, ter os inventários, especificar melhor as rotas que os animais têm circulado. E por isso é que são vários fatores que concorrem, mas um dos principais é o reassentamento das comunidades. Mas olhando que temos um desafio financeiro muito grande ao nível do país, é que esses casos, principalmente nas áreas de conservação, difíceis de poder verificar para ajudar e aliviar dessas situações de perda de vidas humanas ligadas a esses conflitos, é legalmente uma das leis onde facilitar neste processo de conflito homem-fauna-bravia.
1: Sr. Santos Ganizani, de atividades económicas de Cahorabaça, um dos distritos também que ressente esse conflito homem-fauna-bravia. Qual é a realidade do seu distrito nesta temática?
5: Obrigado. Devo dizer que o conflito, conflito homem-fauna-bravia é um fenómeno que remonta desde os tempos primórdios e dizer que passa muito necessariamente em que chamamos a consciência do ser humano, que é o epicentro da atenção. Falo isso porque é ela quem vai ao encontro do animal, é ela quem cria situações de criar aqui ambiente não abonatório. Partindo do princípio que um dos fatores que influencia, né, para o conflito homem-fauna-bravia é mesmo a abertura de áreas nos corredores dos animais, de produção nesse caso concreto, assim como construção de casas nos corredores. Outro sim, dizer também que tem esta componente de pesca noturna, algo que por lei é proibido, mas nós temos cidadãos que se fazem a faina no período noturno, dali que chama mais a consciência do ser humano. Agora, relativamente à questão que me foi colocada, a situação de conflito homem-fauna-bravia para o distrito que ilumina Moçambique e a parte da região é uma realidade. Realidade essa que passa necessariamente fazermos trabalho de base. Mas junto ao Parque Nacional de Mangue, assim como a Polícia de Proteção e Recursos Naturais e Ambiente, assim como o Governo, temos aqui unindo aquilo que chamamos de sinergias, com vista a travarmos esse fenómeno. Temos levado várias ações a partir de trabalho de sensibilização, a próprias comunidades, sobretudo a comunidade que se encontra na zona tampão, para dizer que temos vindo a fazer trabalho de base,

0: neste preciso momento junto à WA. Já foram montadas cercas elétricas com vista a minimizar esta situação, que beneficiou cerca de 191 famílias. Também fizemos entrega de colmeias a famílias produtoras, com vista a incrementar aquilo que são as suas rendas familiares e criar uma outra atividade alternativa, além só de produção. Como não bastasse, também fizemos a entrega de bens a 66 beneficiárias, nesse caso concreto mulheres, falo de moto, congeladores, entre outros bens, para esta população concentrar esforço no incremento da sua economia, para não só acharem que ir ao campo, abrir uma machamba, é possível aumentar a sua renda. Mas há esta necessidade de consciencializarmos as nossas comunidades com vista a amainarmos esse problema de conflito com a fonobravia. Mas também, do outro lado, eu tenho dito em outros fóruns que nós temos as mudanças climáticas, que também é um inimigo que não pode passar despercebido para do nosso lado. Como seres humanos. A mudança climática vem influenciar de forma muito negativa, como dizia o outro painel de Gaza, e há zonas em que, quando não cai água ou chuva, a tendência é de os animais saírem das zonas onde mais habitam e ir à procura deste recurso. Né? E é daí onde começa a encrudecer o conflito homem-fauna-bravia. Então, chama-nos a razão para começar a primar e usarmos aqui mecanismos de como criarmos reservatórios de água, chamar a consciência ou intervenientes privado, assim como o governo, para começarmos por reservatório de água nos corredores dos animais, com vista a reduzirmos a distância que procurem esses paquidermes, para evitarmos esse conflito homem-fauna-bravia.
1: E qual tem sido o impacto deste conflito homem-fauna-bravia na economia doméstica aí no seu distrito?
0: A economia doméstica em algum momento fica mesmo em causa, tendo em conta que as nossas populações ou as nossas famílias produtoras em algum momento são obrigadas a acolher a sua produção de forma precoce, daí que nos chama a razão de mais uma vez intervirmos de forma sinergética para resolvermos este problema de conflito. Porque se colhe de forma precoce a produção e quando for, vamos pôr já no celeiro, ele tem a tendência de calhar algum momento perder a sua qualidade, falo nesse caso concreto de milho, tanto como a mapira, e daí quando não se pode meter no mercado, daí que a economia fica parada momentaneamente.
1: Certo. Sr. Francisco Pariel, administrador do Parque Nacional do Limpopo, fizemos aqui o diagnóstico deste cenário de conflito homem-fauna-bravia. A esta altura, atualmente, quais são as principais estratégias utilizadas pelo Parque Nacional do Limpopo para prevenir estes conflitos?
2: Sim, muito obrigado, mais uma vez. Como dizíamos, o fenómeno de conflito homem-fauna-bravia, portanto, ele é antigo, não é um fenómeno tão recente, tanto que mesmo ao nível do governo também temos vindo a fazer grandes esforços no sentido de mitigarmos o conflito. Eu penso que tecnicamente essa seria a melhor linguagem. Portanto, nós não vamos dizer que vamos eliminar o conflito, mas vamos é mitigar e chegamos aos níveis toleráveis em que a convivência entre a população humana e a população animal, portanto, ela seja boa. Em 2009, o governo de Moçambique desenvolveu uma estratégia. Portanto, e essa estratégia foi aprovada pelo Conselho de Ministros. A mensagem principal que essa estratégia traz, na verdade, é de que esse fenômeno, para o seu combate ou a sua mitigação, precisamos de envolver muitas, se não todas as entidades de cada região que, direta ou indiretamente, se lidam com a fauna bravia. Portanto, essa foi uma das lições grandes que essa estratégia traz e, em função disto, até a estratégia já prevê grupos, portanto, ou então brigadas ao nível distrito, ao nível local, para diferentes técnicas de mitigação do conflito homem-fauna-barvia, que depois poderei ouvir vir explicar ainda mais. Mas também há uma outra mensagem importante que esta estratégia nos traz, que é a questão de maior envolvimento das próprias comunidades na gestão do conflito homem-fauna-barvia, que seria a questão de sensibilização das comunidades. Porque, de fato, esta sensibilização tem que haver com aquilo que tem que ser a forma como a comunidade tem que se dar com o fenómeno. Aqui queremos dizer que o animal, portanto, é do Estado. E se estamos a falar, o animal é do Estado. É um bem do Estado, é um bem comum, é um bem de todos nós. A estratégia também nos ensina que para mitigação do conflito homem-fauna-barvia vai depender, primeiro, da intensidade do local e das espécies envolvidas. E é com base nisto que até hoje temos vindo a trabalhar em diferentes áreas de proteção e especificamente neste caso no Parque Nacional de Limpopo. O que é que nós temos feito? Identificamos, mapeamos as espécies e as zonas de grande intensidade. A primeira espécie problemática é o elefante. E a esta espécie também associamos ao hipopótamo e ao búfalo, porque todos esses aqui fazem parte do grupo de herbívoros. E o grande problema dessas espécies é em relação às machambas. De uma e outra forma, há situações em que, de fato, envolve-se com a morte de pessoas, mas aqui o principal problema é das machambas, portanto, destruição das culturas. Em relação a isto, nós, como parque, e isso acontece em muitas áreas também, temos desenvolvido, por exemplo, como dizia o colega, penso que é de Tete, que são as cercas elétricas. Portanto, já identificamos muitas áreas onde neste momento estamos a fazer as cercas elétricas. Algumas já tínhamos montado, mas por causa das cheias, principalmente na região sul do parque, do distrito de Massingeira, já tínhamos montado cercas, mas infelizmente por causa da fúria das águas, desapareceram. E neste momento até também não temos melhor acesso para voltarmos a erguer, mas devemos de voltar para estas zonas e erguer, enquanto isso estamos a avançar. Por exemplo, em Mavose. Em Mavose, nós conseguimos, neste momento, fazer uma cerca elétrica de cerca de 1.130 hectares. E isto significa 960 famílias abrangidas. E, de fato, está a dar resultados em relação mesmo à mitigação do conflito homem-fauna-barvia. Mas também fomos atacar uma outra aldeia, que é na zona de Chibotane, onde já fizemos uma vedação que abrange cerca de 470 famílias. Portanto, essas famílias, os resultados que nos dão são positivos. São positivos e, de fato, a produção está. O problema das cercas é que também nem sempre é possível fazer em todas as aldeias. Portanto, nos sítios de maior incidência, para nós tem sido uma grande aposta para fazermos esta cerca. Mas também nós não paramos só pelas cercas. Nós temos equipes devidamente equipadas, portanto, treinadas e equipadas para uma reação rápida. E, portanto, são fiscais que vão fazendo afugentamento. Naturalmente, também aqui, temos que ser sinceros, há erros nas nossas respostas, porque o esforço humano tem seus limites. E numa extensão do parque que todos temos, em função das chamadas que nós recebemos, vamos ter que atender as possíveis, maior número possível. Uma e outra chamada, às vezes temos falhado a fazer. E para ajudar esse trabalho dos fiscais, geralmente nós temos também a tecnologia conosco, temos as nossas áreas de operações, onde nos indicam a posição de uma e outra manada de elefantes. E quando ela aproxima a uma área de muita concentração da população, aí, de fato, nós atuamos. Nesta ação, eu tenho, de fato, aqui a agradecer também o esforço que tem feito, penso que é um colega que está no Maputo, MWA, e que, de fato, eles também têm, nos ajudam a identificar isso. E, naturalmente, esta tecnologia está associada a uma outra, que é colocação de colares em manadas de elefantes. Neste momento, nós temos cerca de 127 manadas de elefantes no Limpopo. E cada manada dessas, pelo menos 70 indivíduos estão. E nós conseguimos, pelo menos, colar cerca de 27 manadas. O que significa que estas já conseguimos controlar, mas as outras escapam.
1: Exato.
2: Portanto, isto em relação àquilo que são herbívoros. Mas também temos a questão de leões e hienas. Como eu dizia, estas espécies atacam fundamentalmente o bovino e os caprinos. Nós temos recomendado à comunidade, aconselhado às comunidades, pelo menos naquelas zonas onde nós conseguimos ter um programa, que temos um programa chamado H4H. Então, temos recomendado às comunidades aderir a esse programa H4H.
1: O que é que preconiza esse programa?
2: Que esse programa, portanto, nós temos, chamamos de eco-rangers, mas não são mais do que pastores especializados, treinamos esses homens e esses estão em determinados pontos onde recomendamos que seja concentrado o gado durante as noites. E nesses pontos de concentração de gado, temos currais móveis. Portanto, o gado é concentrado durante a noite nesses currais móveis e, de fato, não é força. São currais mesmo de lona, portanto aqui não se utiliza mais força, é mais inteligência. Geralmente o leão facilmente tem medo por causa do movimento da lona à noite, então ele não aproxima. Mas sempre também estão lá os nossos eco-rangers lá a controlar isso. E durante o dia também ajudamos os pastores de cada dessas famílias que têm o seu gado, Na área de pastagem, porque também de dia é possível haver esta predação. Portanto, é um pouco disso que estamos a fazer. A ideia neste momento é estendermos este programa para o maior número de famílias na região sul. Ainda em fevereiro deste ano, treinamos mais ecorrangers, portanto, aqui estou a falar pastores, não é uma questão de linguagem.
1: Uma linguagem
2: técnica. Sim, mas são muito bem treinados. Então, aumentamos o nosso número de pastores ecorrangers na perspectiva de estender mais a questão.
1: Então, isto está a resultar, digamos, na redução do conflito?
2: Está a resultar bastante na questão de mitigação do conflito, mas, como dizia, portanto, aqui há uma questão importante que é de sensibilização das comunidades para, de fato, colocar os seus animais no programa. E depois também há uma questão de que temos que estender mais o programa para muitas outras famílias afetadas. E tem naturalmente aqui um constrangimento que é financeiro, mas naturalmente estamos a trabalhar nesse sentido.
1: Exato. Sr. António Cal, o administrador falou aqui em instantes a questão da estratégia aprovada pelo governo para a mitigação do conflito homem-fauna bravia. Incorpora isto também a presença das comunidades para esta defesa ou prevenção ou mitigação, como queira, do conflito homem-fauna bravia?
3: Sim, sim. Dizer que a Administração Nacional de Áreas de Conservação não trabalha de forma isolada. Trabalha em coordenação a partir do governo central, o governo provincial, distritos e até as próprias comunidades locais. Esses intervenientes trabalham em coordenação por formas a comunicarem-se para juntos mitigarem o conflito homem-fauna bravia. O que significa que o governo central não tem possibilidade de, em pouco tempo, poder estar no local onde a situação está a decorrer. Estando lá a comunidade local, que também atua em coordenação com nas zonas de conservação e outros atores intervenientes a comunicação. As brigadas locais são treinadas por formas que tenham a capacidade de uma reação rápida, não é? Tem pontos focais que, a partir do momento que o produtor constata a presença de um certo elefante, animal qualquer na sua machamba, comunica o ponto focal, e este também pode comunicar o fiscal, estava aqui a dizer o senhor administrador. Sim. Então, tem lá fiscais, distrito, e estes trabalham, na verdade, são treinados por formas a usarem métodos não letais, porque a nossa pretensão é garantirmos a existência do animal e do homem, em defesa do homem, claro. Sabemos que o animal é nacional, está aqui no nosso país e ele tem que existir. Para garantir que as futuras gerações também venham usufruir desses todos os recursos naturais que o país dispõe.
1: E em termos de financiamentos, o administrador disse aqui que há um novo constrangimento, que é a questão de financiamentos para cercas, enfim. Como é que o governo tem estado a ver isto na perspectiva de trazer este elemento como base para suprir a questão do conflito homem-fauna-bravia?
3: Certo. Dizer que em termos de financiamento, como se sabe, o governo tem suas limitações. Não que não existe financiamento, mas com suas limitações. É a razão pela qual podem trabalhar com os parceiros. ONGs, tem lá Peace Park Foundation, tem MWA e mais outras organizações que o governo trabalha com elas em coordenação para ajudarem a mitigação do conflito homem e fauna bravia. Existe o financiamento, mas não suficiente.
1: Exato. Senhor Santos Ganizani, como é que é feita a coordenação entre a Parque, o governo local e as comunidades aí na província de Tete?
0: Obrigado. A coordenação entre o Parque e o governo é das melhores. Temos comunicado todos os dias, com vista mesmo a salvaguardar aqui que são nossos interesses institucionais. Porque, acima de tudo, o que está no epicentro desta governação é o povo. É a razão, é a razão que nos chama a razão de coordenarmos esses esforços com vista a resolvermos o problema de base.
1: Exato. E nesta coordenação, digamos, tem surtido efeitos positivos, tendo em conta que é preciso que haja envolvimento de todos para a salvaguarda, primeiro, da vida humana?
0: Tem surtido efeito positivo, sim senhora, porque a nossa comunicação flui de tal maneira que chama-nos a razão de resolvermos os problemas de base, como disse, na pessoa da administradora do parque, a quem quero felicitar a ela por o empenho que tem vindo a desempenhar, assim como os outros colegas que têm também auxiliado neste desdobramento para resolvermos estes problemas. Só para citar um exemplo, é que nós, neste processo de comunicação, temos vindo a trabalhar junto à Polícia de Proteção entre Recursos Naturais, onde criamos um ponto em que eles têm que de concentração para melhor aqui desdobrarem esforço para recorrer a casos de conflito homem-fauna-bravia. Eu mesmo que interagi com uma empresa que está lá citada no distrito, com vista a cedermos uma casa para os colegas da Polícia de Proteção entre Recursos Naturais e Ambiente implantassem-se lá no distrito, mas em coordenação com mesmo o parque. E o parque, na pessoa da administradora, tem atendido os nossos casos a tempo útil, sobretudo para a população que está na zona.

0: para as comunidades poderem ter esta capacidade de poder identificar as rotas de migratória dos animais, as rotas que os animais usam para poderem fazer o abeberamento da água. Também tem capacitações que estão a ser feitas para algumas técnicas de afugentamento através locais que as comunidades devem poder usar. Todas as capacitações estão a ser feitas pelo parque e seus parceiros. Tem várias ações que estão a ser realizadas já esta relação. Podemos dizer que o conflito homem-fauna-bravia é um desafio, mas tem um trabalho que está a ser realizado para poder reduzir o impacto deste na vida das comunidades. E
1: Acha
0: também, para acrescentar, tem o lado da apicultura, que é uma das estratégias que está a trazer muitos efeitos, principalmente porque das incidências que nós temos ao nível do parque, ao nível do Distrito de Caura Bassa e Mágoa, é mesmo com elefante, e com isso estão já a usar a estratégia da apicultura, que é para poder garantir que as comunidades possam usar isto não só também como renda familiar através da produção do mel, mas também como uma técnica de afugentamento do próprio elefante. Obrigada.
1: Certo. Na sua opinião, está a crescer, digamos, a consciência das comunidades sobre a necessidade de uma convivência sadia?
0: Eu acredito que sim, está a crescer a consciência. O desafio é mesmo este, que temos o lado da agricultura, que é vital para as comunidades, que de um jeito ou do outro eles vão ter que se fazer ao campo para a produção agrícola, e temos o lado da pesca artesanal, que de um jeito ou do outro as comunidades vão ter que se fazer aos rios, à albufeira, para poderem ter acesso aos recursos pesqueiros e também à água. Então, este é um desafio permanente que nós temos, mas fora destes desafios, há este todo trabalho conjunto que está a ser feito de consciencialização, que é para garantir que estas comunidades tenham pelo menos um nível de impacto, um nível de conflito reduzido e que possa garantir o bem-estar dos animais e que também possa garantir o bem-estar das próprias comunidades.
1: Senhor Osias, como é que a coordenação é feita ao nível de Manica e está a trazer isso resultados na perspectiva de prevenção de conflito homem-fauna-bravia? Colocava aqui a questão para o Senhor
2: Pronto,
1: Osias
2: estamos
1: Moisés, Partido de
2: em
1: Manica,
2: termos
1: por favor.
2: das estratégias de redução de conflito homem-fauna-bravia. Como eu fiz menção na minha primeira intervenção, que um dos desafios tem sido nos corredores dos rios, tem sido o ataque dos crocodilos, mas também um outro aspecto que deveria ter sido mencionado é que no distrito de Sussundenga, onde está situado o Parque Nacional de Chimanimani, na sua zona Tampão, tem sido recorrente a ataques dos elefantes e também nas machambas, assim como nas vidas humanas. Entretanto, uma das ações que tem sido levado a cabo mesmo pela Fundação Micaia, e que é um dos parceiros diretos na implementação das ações ao nível do Parque Nacional de Chimanimani, é ações viradas a colocação de vedação de colmeias suspensas, que é uma ação que, para além de afugentar os elefantes, também surge como uma medida para o meio de rendimentos para as populações. Isso tem surtido um bom efeito. Mas uma das estratégias que tem sido eficaz é a colocação de vedação com piripiri, uma estratégia que nós aprendemos com o vizinho Zimbábue, que usam a vedação de piripiri, coloca-se uma corda ao redor das machambas e coloca-se lá o piripiri, e por causa do olfato que o elefante tem, que é muito apurado, ele quando chega próximo a essas cordas tem tendência de fugir ou de se afastar. E para além também do mesmo estratégia de piripiri, colocamos também ali os blocos de piripiri,
1: Senhor Isaías
2: que é
1: Moisés,
2: usado com uma mistura de
1: Senhor Isaías Moisés,
2: piripiri e de
1: permita-me só
2: excremento do próprio
1: pedir que
2: elefante, que
1: mantenha
2: tem sido
1: o
2: uma
1: seu
2: medida
1: fim de
2: muito
1: pensamento
2: eficaz
1: para a segunda parte, depois de assinar o horário.
2: para afugentamento.
1: Devolvemos a palavra ao estúdio.
3: 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São 10 horas em todo o país.

0: Guardian.
1: Direta. Senhor Isaías Moisés, por favor, prossiga o seu fio de pensamento.
2: Para parar um pouco, porque já estava a dar 3 horas, queria dar um cenário horário das 3.
3: Ah, ok.
2: Já estava a pedir para parar um pouco para depois voltar.
3: Ah, ok.
2: Tá bom. Ou havia reduzido muito, né?
3: Sim, acho sim.
2: Sim.
1: Exato, seguimos para esta segunda parte desta linha direta. Hoje estamos aqui a debater a questão de estratégias de redução de conflitos homem-fauna bravia. São 4 painéis, temos Xai-Xai, Maputo, Tete e Manica. Usava a palavra o Sr. Uzias Moisés, a partir de Manica, a quem peço-lhe para que dê o seu fim de pensamento relativamente à questão da estratégia para a prevenção de conflito homem-fauna bravia.
4: Perfeito. Moisés, então, bom dia. Então, dando continuidade, eu estava a dizer que uma das estratégias que está sendo também eficaz para o Parque Nacional de Ximanimani, na sua zona de Tampão, tem sido o uso de piripiri. E eu estava a terminar o meu raciocínio dizendo que o piripiri tem sido usado também como uma medida eficaz, uma técnica que nós aprendemos com a vizinha República do Zimbábue, através de outros parceiros, que colocamos, levamos o excremento dos elefantes, misturamos com o piripiri, formamos um pequeno brick ou tijolo, que depois queimamos ao redor das machambas por causa de um olfato apurado dos elefantes, ele tem afastado das machambas. Mas uma das medidas também que é muito importante aqui fazer menção é a educação ambiental, que para além, como estava a ser feito menção anteriormente no outro painel, acredito que seja em Tete, que não tem nenhuma medida que é eficaz sem a gestão comunitária ativa, sem a comunidade estar envolvida, sem considerar a comunidade como parte interessada, como parte ativa deste processo, todas essas medidas não serão eficazes. Com isso, por exemplo, para o distrito de Sussundenga, a zona Tampão de Ximanimani, nós, a Fundação Micaia esteve envolvido diretamente em mapeamento de locais de maior risco de ocorrência dos elefantes, mas também fizemos o ordenamento territorial de toda a zona Tampão do Parque Nacional de Ximanimani. E graças a esses esforços, nós começamos a sentir uma pequena redução dessas ações, apesar que esta redução não é imediata, vai levando tempo, porque as ações são feitas e os resultados vêm aparecendo. Mas também tem sido levado a cabo a colocação de coleiras aos elefantes ao nível do Parque Nacional de Ximanimani e seus parceiros, que tem sido igualmente uma medida muito acertada para a redução desses conflitos. Na verdade, vamos até chegar a um ponto em que não será exatamente de conflito, mas vamos tentar colocar a questão de coabitação. Nós temos aqui que entender que as pessoas têm que viver junto com os animais. Entretanto, aqui nós levamos um braço muito forte de educação ambiental, tentar sensibilizar. Temos igualmente clubes ambientais ao nível das escolas, onde nós falamos com as crianças a importância desses animais, como é que nós podemos viver no mesmo meio com os animais, quais são as estratégias que nós podemos encontrar para poder mitigar a situação de conflito homem e fauna bravia.
1: Certo, nesta segunda parte contamos também com a presença do caro ouvinte, que pôde ligar-nos e participar desta linha direta, que hoje aborda a questão de estratégias para redução dos casos de conflito homem fauna bravia. Para efeito, pode ligar o caro ouvinte para 87-005-1333. Repito, 87-005-1333 e vai participar desta linha direta. Sr. Farai João Carlos, quais são, digamos, as estratégias, do ponto de vista do envolvimento das comunidades, para também a sua contribuição na redução de conflito homem-fauna bravia?
5: Sobre o ponto de vista da mitigação de conflito em fauna bravia, eu sempre tenho dito que a comunicação é
1: para peço que mantenha seu fio de raciocínio. Tenho indicação já do primeiro ouvinte para esta linha direta. Ouvinte, muito bom dia, seja bem-vindo. Não é desta, prossiga.
5: Eu dizia sempre que, eu digo sempre que o comunicação é poder. Se a comunidade fornece a informação da existência dos paquidermes na sua comunidade, isso faz com que nós tornemos flexível nas respostas.
1: Mais uma vez, Sr. Farai, peço lhe interromper, dando primazia ao ouvinte para esta linha direta. Ouvinte, bom dia. O seu nome, de onde é que nos fala, está a participar?
0: Alô, bom dia.
1: Bom dia. O seu nome, de onde é que nos fala, está a participar?
0: Bem-vindo, Rafael. Falo a partir de Nampula.
1: Faz favor. Infelizmente, perdemos este contacto. Sr. Farai.
5: Nós sempre temos feito esses métodos, não é? Que os outros colegas acabaram aqui mencionando nesse fórum. Nós também nas comunidades temos dado esse suporte no ensino, na sensibilização dos métodos preventivos. A comunidade deve estar pronta, não é? Para prevenir os conflitos com fauna bravia, porque também está preconizado dentro da lei que a comunidade ou a responsabilidade da gestão do conflito em fauna bravia não é somente pelas entidades que zelam, mas também a comunidade tem um papel fundamental para participar na gestão do conflito. Isto faz com que traga resultados eficientes nas ambas partes, assim como a instituição, as instituições, assim como também as comunidades que sofrem pelo conflito em fauna bravia. E nós, cá na cidade de Maputo, não somente temos feito a sensibilização nas comunidades, o ensino, mas também temos feito este trabalho de colocação de vedações elétricas dentro das associações agrícolas. Ou numa comunidade em que tenha uma área de produção agrícola, que os membros se encontram associados em blocos, nós vamos lá e montamos uma vedação elétrica. Assim que nós montamos uma vedação elétrica, não é o fim, não é? Nós não colocamos uma vedação e depois deixamos a comunidade a caminhar por si. Sempre nós temos feito um acompanhamento, porque nós sabemos que lá tem o elefante e sempre o elefante tem a tendência de ir ao campo agrícola para poder beneficiar-se dos produtos em que a comunidade está a produzir. E também nós levamos a cabo um trabalho muito interessante, que foi vedar uma área em que faz parte da Incomat Conserves. Nós tivemos que vedar uma área estimada a seus 5 hectares, 5 quilômetros, em que era um percurso, era uma rota em que os elefantes passavam frequentemente. E num dos acordos que nós tivemos com a Incomat Conserves foi de nós fecharmos aquela área, não é? Porque isto evitaria com que os elefantes fizessem essa incursão Moamba, Namacha, Matituino. Portanto, esse trabalho fez uma redução da incursão dos elefantes, porque também a Incomat Conserves lá tem muitos elefantes, e esses elefantes saíam daquela área de conservação para o distrito da Moamba e passando assim para Namacha e Matituino. Portanto, a colaboração comunitária tem sido boa até neste momento, e com o envio dos nossos homens, não é? Que são os pastores que fazem trabalho de afugentamento dos elefantes assim que vão à comunidade ou às machambas no âmbito noturno. Este trabalho tem dado resultado, não é? E as comunidades, de certa forma, apesar de que o senhor administrador Pariela falou de uma palavra muito interessante, que é mitigação, não é? Nós não vamos falar que vamos terminar o conflito, mas o que nós vamos fazer é reduzir. O que nós temos lutado dia de forma incansável com os recursos que nós temos é a redução do conflito em fauna bravia. Claro que a presença dos elefantes, sempre nós temos recebido reportes através dessas comunidades, mas nós estamos cá trabalhando, colocando as nossas medidas, nossas estratégias, não é? De mitigação.
3: No âmbito comunitário, também temos feito o ensino, não é, das comunidades através do nosso Departamento de Educação Ambiental. E não só isto, a educação da sensibilização de uso dos métodos preventivos. O uso dos métodos preventivos traz resultados credíveis no sentido de que, antes que o nosso homem, o nosso homem que vai fazer o afugentamento dos elefantes...
1: Sr. Farai, mais uma vez, peço que mantenha o seu fio de pensamento. Tenho o primeiro ouvinte para esta linha direta. Ouvinte, bom dia. O seu nome está a passar? Não é desta, prossiga.
3: Antes que a comunidade...
1: Sim, só alô? Peço, mais uma vez, mas mantenha o seu fio de pensamento.
6: Temos alô, bom dia. O nome.
1: Bom dia, o seu nome já está a participar?
6: O nome é Saraiva Rodrigues.
1: Sim, já está a participar? Pode colocar?
6: Já, estou aqui em Tupi, distrito Quinoma.
1: Faz favor.
6: Espera, quero apanhar uma guitarra aí.
1: Posso ouvir o vídeo? Pode colocar a sua questão? Senhor Fará, prossiga, por favor.
3: Certo. Esta comunidade que está lá, sendo apoquentada por elefantes, antes que nós enviemos o nosso pastor ou o nosso homem que poderá efetuar o afugentamento, ela deve estar, de certa forma, capacitada, não é? E esse é um trabalho que nós temos feito frequentemente nas comunidades, a sensibilização e o ensino de como comportar-se com os elefantes. Assim que vem a presença dos elefantes. Como prevenir os campos agrícolas, não é? Com que os elefantes não possam lá devastar as suas culturas. E isto, um dos métodos que foi aqui mencionado com o nosso colega que está em Ximanimani, falou sobre o uso de bloco de piripiri, não é? Nós isso temos incentivado as comunidades dia após dia que possam usar estas técnicas, uso de latas que transmitem um som, não é? E este som permite com que os elefantes fiquem distantes dos campos agrícolas, porque eles vão, eles presumem que lá tem alguém presente dentro do campo agrícola que está, de certa forma, a emitir ou a efetuar este som. E, de certa forma, ele fica com medo, não é? O animal fica com medo. Quanto isto, enquanto faz esse trabalho o membro ou a pessoa que reporta a presença dos elefantes, o nosso homem está a caminho para poder efetuar o afugentamento com os recursos que ele tem, que são alguns equipamentos pirotécnicos que nós usamos para poder afugentar os elefantes assim que se fazem presentes dentro da comunidade. Este é o trabalho que nós temos feito. Não somente cá como organização, quando falo como organização não estamos a fazer esse trabalho somente cá, mas em outras províncias também que tenham frequentado ou que tenham sofrido a presença dos elefantes, nós também temos atuado de forma a ajudar ou a dar esse suporte a essas organizações que de certa forma zelam pela fauna bravia. É isto que eu tinha para poder acrescentar.
1: Muito obrigado, Sr. Farai. Indicação, tenho o ouvinte em linha. Ouvinte, bom dia. Ouvinte, bom dia.
7: Bom dia. Alô? Bom dia.
1: Bom dia, o seu nome já está a participar?
7: Meu nome é Isidro Banz, a partir de Bisbengel.
1: Faz favor, Isidro.
7: Em primeiro lugar, saudar o painel e agradecer pelas palavras sábio. Agora, eu queria tentar colocar minha ideia. Por que não levar os animais que estão no Parque de Maputo, juntar com esses de Gaza, ser um único parque? Isto é intercâmbio, né? Isso ia facilitar que para que a população de Maputo produzir a comida naquela área. E também esses de Nhambane também vão conseguir produzir, quer dizer, juntar os três parques, ser uma única parque, e depois criar uma condição de vedar com material próprio. Isso ia permitir para que as populações produzirem sem medo, sem perder as suas a fazer. Ia nos trazer uma boa receita. E nesse parque, considero em três campos, né? Que é Maputo, Gaza e Nhambane. E lá íamos produzir lojas e muita coisa, e os turistas iam vir e ir num parque que junta três províncias. Tem muitos animais, ou vários animais ali. É uma ideia de um cidadão, que isso pôde nos trazer resultado. Porque nós perdemos as famílias, e a população trabalha e acaba sendo desvorado com os animais. Quer dizer, o povo trabalha para nada. Então, penso que para a gente estudar.
1: Exato, perdemos aqui o contato com Isidro Bans, mas ficou aqui o essencial. E a primazia a esta altura é para os ouvintes. António Cal, esta colocação de Isidro Bans à União dos Três Parques, quer reagir?
8: Sim, obrigado. Bom, percebi, o senhor Isidro Bans dizia, sugeria a ele juntar-se animais dos três parques da região, dos parques da região sul. Ele falava de Maputo, Gaza e Inhambane, depois serem vedar-se.
1: Sr. António, peço que mantenha seu fim de pensamento. Tem mais um ouvinte. Ouvinte, bom dia, está a participar?
9: Está sim.
1: O seu nome? Já está a participar na linha direta.
9: Sugerei que participassem a Lunimato.
1: Faz favor.
9: Sim, estou a falar daqui de Gaza. Duas questões apenas. Infelizmente, não está alguém representante que era do outro lado ali do central. Queria um pouco de explicação sobre o incidente de Maputo, o que de facto aconteceu. A outra questão, eu estou a falar daqui de Gaza. Infelizmente não está aí o Nhapanga do Panini. Panini, a população está revoltosa com aquele parque. Não tem vedação. Acaba se dizendo que o parque vai até aqui, ninguém sabe onde é que fica a vedação. Só que as pessoas estão lá, mas não tem como se fazer valer aquilo que eles sabem, aquilo que são os marcos, são as fronteiras do próprio parque. O Nhapanga sabe muito bem disso que está acontecendo em Banhina. A população está revoltada com o próprio parque. O conflito é interminável, porque não tem fronteiras, enfim, marcadas, que são reconhecidas, que isto é a fronteira do parque, termina, começa aqui esta área da comunidade. Não há nenhuma vedação. Obrigado.
1: Muito obrigado pela sua participação. Sim, Sr. António.
8: Sim, muito obrigado. Estou dizendo que a ideia do Sr. Isidro Bans, estaríamos a fugir daquilo que é a nossa pretensão de garantirmos a coexistência, que é convivermos com o animal. Neste contexto, se tirarmos o animal que está em Maputo para alocarmos, por exemplo, em Gaza, estamos a transferir o problema de Maputo para Gaza. E isso vai trazer ódio. O problema que estava em Maputo passa a causar o problema em Gaza. Então, o ideal é, na verdade, é promover-se a educação ambiental por formas que a comunidade entenda que o animal tem que existir. E outra coisa que se tem que garantir é a responsabilidade do governo e todos, claro, não é? É garantir que aquilo que são benefícios dos animais também cheguem ao produtor, que é para o produtor ou a comunidade local não olhar o animal como inimigo, mas entender que é um animal que de certa forma traz algum benefício, não é? Isso parte de uma partilha justa das oportunidades. Muito obrigado.
1: Exato, mas também quero agregar já a questão que levantou o ouvinte anonimato, a falta de vedação no Parque de Banhim, que está a criar algum constrangimento. Alguma perspectiva, algum projeto nesse sentido para a vedação deste parque?
8: Certo. A falta de vedação, como estávamos a dizer, o governo trabalha com algumas limitações e precisamos entender que a vedação, em alguns casos, para uma zona agrícola pode ser um pouco onerosa. Não é? É possível vedar-se uma determinada área, mas se formos a ver para aquilo que são rendimentos daquela comunidade, da área vedada, se calhar não responde a um investimento incorrido para vedar aquela área. Contudo, os colegas aqui do painel referenciaram a necessidade de identificação de corredores ecológicos. O que nós temos que perceber é que aqueles corredores é o local habitual de passagem daqueles animais. E já uma vez identificadas, nós precisamos evitar nos fazer aqueles locais, por formas que não entremos em conflito com os animais.
1: Sr. Administrador do Parque, esta questão também mexe, embora não esteja a ser indicado efetivamente Parque Nacional de Limpopo, mas querendo poder agir, obviamente, tendo em conta que é uma área que muito melhor domina. Não?
10: Obrigado. De fato, mexe com conosco como Parque Nacional de Limpopo. A questão do Sr. Isidro, principalmente, mas também penso que mexe com a própria ANAC também. Mas eu gostei da forma como o Sr. Isidro colocou a questão, porque ele mesmo também apresenta alguma inocência em termos de conhecimento de como é que se criam os parques. Neste momento,
1: Sr. Chetor, peço que mantenha o seu fim de pensamento. Tenho interessado mais um ouvinte. Ouvinte, bom dia. Ouvinte, bom dia.
11: Alô, bom dia.
1: Bom dia. Infelizmente, perdemos sim, prossiga.
10: Sim, sim. Portanto, para se criar um parque, há um conjunto de estudos que são feitos. Portanto, para definirmos que é um parque, temos que entender que tem que haver condições de habitabilidade do próprio animal, tanto diferentes espécies, mas também temos que criar um parque vendo o futuro. O futuro dos parques é o turismo. Então, o turismo normalmente está aqui melhor enquadrado se o animal está lá presente, mas também temos a ver com a estética da própria área. E até também há aspectos culturais que contam muito. Por isso, de fato, juntar todos os animais num ponto é uma boa ideia, mas tínhamos que verificar estes todos os aspectos, porque também ficaríamos só com, aliás, com o parque, com os animais, sem maior aproveitamento. Portanto, esta questão do turismo é extremamente importante. O ouvinte anonimato que fala sobre a questão de vedação, tecnicamente também, de fato, não há nenhuma barreira que, com, de fato, vai impedir a passagem de um elefante. Mas há uma e outra com boa qualidade. Penso que são estas que poderiam ser feitas nestas áreas. Mas é preciso também aqui perceber que todos nós estamos a crescer. É um processo evolutivo. Já estivemos numa fase e agora já estamos a entrar numa fase. Por exemplo, muito recentemente, o Conselho de Ministros aprovou um decreto que autoriza, portanto, um trabalho de redimensionamento e requalificação de áreas de conservação. Isto tudo na perspectiva, bom, vermos quais são as diferentes sobreposições de uso e o que podemos, de fato, tirar desta sobreposição e deixar o espaço para o animal. Este é um trabalho que está a acontecer, está sendo, neste momento, liderado pela ANAC, e entendemos que o fim deste trabalho, de fato, vamos abrir para esta fase de vedação das áreas de conservação. Portanto, é um trabalho, está em curso e vamos até lá. Penso que
1: Arrestador, enquanto aguardamos para este momento, a tecnologia pode ser chamada aqui a acudir a algumas situações?
10: Sim, como eu dizia, a tecnologia é extremamente importante e praticamente as áreas de conservação em Moçambique, a maior parte delas, neste momento estamos a usar uma base de dados que chamamos de Health Ranger. Portanto, esta base de dados globaliza todos os fenômenos que acontecem dentro de um parque, neste caso incluindo o conflito homem-fauna-barbia, mas também todos os outros movimentos. E só falando uma parte dessa tecnologia é aquilo que eu dizia, que é preciso...
1: Mais uma vez, Sr. Embaixador, peço que mantenha o seu fim de pensamento. Tenho indicação de mais um ouvinte. Ouvinte, bom dia, o seu nome, de onde é que nos fala, está a participar.
12: Alô, bom dia.
1: Bom dia, o seu nome, de onde é que nos fala e já está a participar.
12: De novo, Isidro, só quero terminar só. Dá para terminar?
1: Faz favor.
12: Eu já falo das abelhas, que estão sendo privados nas residências do curandeiro. Nós temos curandeiros que estão a privar cobras, tartarugas, ovelhas. Agora, não sei se isso não reduz a nossa, o desenvolvimento em termos de animais aqui na província. O que o Ministério da Economia ou da Agricultura faz para salvar esses animais? Fala de ovelhas, cobras, etc. São privados nas palotas. Era isso que eu queria saber. O Zé do Bande, bom dia, Esteban.
1: Muito obrigado, Isidro Bans. Sim, se você prossiga com o seu fim de pensamento.
10: Sim, sim, sim. Muito, muito obrigado mais uma vez. Então, dizia que é aqui onde intervimos, portanto, através da tecnologia, através desta base de dados, nós conseguimos sistematizar toda a informação que está, todos os elementos que estão a acontecer dentro de uma área de conservação. Então, especificamente para a questão do conflito homem-fauna-bravia, a maior aposta em termos tecnológicos é a colocação de coleiras, portanto, para todas as manadas. Primeiro, são as contagens. Nós temos que ter, e já fizemos isso, informação exata sobre a quantidade de animais que nós temos. E quando falamos, por exemplo, de elefantes, não só a quantidade de animais, como as manadas, porque sabemos que cada manada, de fato, ela movimenta-se por si só e tem um elemento importante que é o macho. E é este que tem sido o elemento que temos que colocar o coleira. E em função disso, conseguimos controlar a movimentação desta manada. E este controle é refletido no nosso sistema de tecnologia. Então, facilmente, temos esta informação de onde que está a manada A ou B, está a aproximar uma chamba na zona A, C. E isso ajuda, portanto, a rápida intervenção dos colegas. Naturalmente, aqui, a questão de comunicação, penso que há um colega do painel que dizia que a comunicação é um poder. É extremamente importante a comunicação e é extremamente importante também trabalhar com as comunidades neste aspecto. Esta questão segunda, se me permitir, que o senhor Isidro, mais uma vez, muito obrigado pela sua contribuição, e eu penso que podemos já tomar nota, porque por lei, é mesmo proibido manter em casa uma espécie de fauna bravia sem conhecimento ou então sem autorização das autoridades. Portanto, nós tomamos a nota em relação a esta questão e se calhar até podemos voltar a ligar e temos informações exatas onde é que isso existe para os colegas desse ponto mais próximo. Exato. Atuarem e apoiarem essas pessoas que mantêm essas espécies dentro de casa.
1: Sr. Embaixador, este leque de medidas que avançou para, digamos, mitigação de conflito homem-fauna-bravia, atualmente implementadas, são suficientes?
10: Não são suficientes. Nós reconhecemos isso, que não são suficientes. E não só não são suficientes, como também, quando estamos a fazer mitigação do conflito homem-fauna-bravia, não é muito recomendável usar uma só técnica. Vamos usando, portanto, várias técnicas para uma mesma solução.
1: E qual é o desafio?
10: Portanto, o nosso principal desafio neste momento é identificarmos, primeiro, quais são as eficientes e para que espécie e onde. E depois irmos descobrindo cada vez mais as novas técnicas de mitigação do conflito. Por exemplo, eu tenho que aqui ser sincero que esta questão de vedação elétrica, ela não é tão nova. Já se aplicava lá para os anos de 2001, 2002. Mas em algum momento ela desapareceu. Mas nesses últimos anos, 2 anos sobretudo, ela aparece como uma medida bastante eficiente, sobretudo quando estamos a falar de proteção de culturas das comunidades. Então podemos explorar um pouco mais esta e irmos cada vez mais identificando outras medidas. Portanto, nós temos que ter uma área de investigação também para, de fato, irmos evoluindo naquilo que são as nossas ações, não pararmos no tempo e no espaço.
1: Exato. Senhor Santos Ganizani, como promover a coexistência entre pessoas e a fauna?
13: Promovendo a consistência entre a pessoa e a fauna passa muito necessariamente que o governo crie zonas de exploração, implantando aqui.
1: Senhor Santos, peço que mantenha o seu fio de pensamento. Tenho indicação de mais um ouvinte. Ouvinte, bom dia. O seu nome já está a participar? Infelizmente, perdemos o contacto. Prossiga.
13: Sim, dizia eu que passa muito necessariamente que nós, como governo, solicitamos o apoio dos safaristas, implantando nos diferentes
1: áreas. Mais uma vez, Sr. Santos, peço-lhe que mantenha o seu fio de pensamento, indicação e a primazia a esta altura para os ouvintes. Ouvinte, bom dia. O seu nome, de onde é que nos fala e já está a participar?
14: Bom dia.
1: Bom dia. O seu nome, já está a participar?
14: Aqui é o Felok Humag de Nkumini, Tchongweni.
1: Faz favor.
14: Eu não tenho muita coisa a falar aqui. Só que o que eu queria saber ao convidado aí em estúdio é porque esses animais que ameaçam as pessoas, que quando produzem vão estragar as colheitas deles nas machambas. E quando apanha a pessoa na machamba, mata. E eu vi que essas pessoas não são reembolsadas, não são pagos. Estás a ver? Mas quando a pessoa mata aquele animal, vai para a cadeia. Eu queria saber que poderia haver a indemnização, porque aqueles animais são animais que não se dá para se matar. Mas o que eu tive para pedir é que o governo devia estudar uma única coisa. Quando aqueles animais furarem os parques, matar pessoas, essas pessoas serem indemnizadas. Era essa a grande minha preocupação. Falou com mais de um comínio. Bom dia, bom trabalho.
1: Muito obrigado, Sr. Comaio. Sim, Sr. Santos, prossiga.
13: Dizia eu que um dos aspectos relativamente a essa coexistência entre o animal e a comunidade era mesmo um papel preponderante em que o governo deveria aqui procurarmos implantar safaristas com vista a criarmos aqui um ambiente de
1: Senhor Santos,
13: convivência.
1: Mais uma vez, peço que retenha seu fio de pensamento, indicação de mais um ouvinte. Bom dia, o seu nome já está a participar. Faz favor. Infelizmente, perdemos o contacto. Senhor Santos, uma vez mais.
13: Dizia eu que uma das prioridades é a implantação de safaristas nas zonas onde há mais conflitualidade, para com vista a que esses safaristas criem aquilo que é turismo sinergético. Além desta componente, também passa necessariamente que os safaristas, né, criem políticas e ações claras e concretas que refletem diretamente na vida destas comunidades. Falo disso que há espaço para a empregabilidade e consciencializarmos que, olha, o elefante não é só um animal problemático que causa situações não abonatórias diante da comunidade, mas a partir deste elefante nós podemos incrementar receitas a nível da comunidade. Com estas receitas podemos vir aqui abrindo escolas, abrindo furos de água, entre outras componentes. É daí onde a comunidade vai perceber que, afinal de contas, não só o elefante tem que ser visto como um animal problemático, mas também pode ser um animal para incremento de receitas, né? Daí que possa já acontecer, quer dizer, com consciência, com uma consciência já eficaz, a população será a própria, né, a promotora de conservar este tipo de animais, né? E daí que reduzimos aquilo que chamamos de caça furtiva, entre outras componentes que perigam a saúde da nossa fauna. Então, passa muito necessariamente mesmo que nas zonas onde há muita conflitualidade, implantemos safaris, entre outras áreas cotadas, e explicar, né, às pessoas que, olha, além da atividade em que vocês possam incrementar, que é aberturas de machambas, aberturas a colheita de lenhas para poderem vender, mas nós temos esta componente que é salvaguardar os interesses tanto da comunidade, tanto como do governo, assim como do setor privado, porque turismo é o que mais incrementa receita a nível do mundo. Então, muito bem capitalizado isso, podemos sim criar um ambiente de convivência mais aceitável entre a comunidade e esses animais que nós, em algum momento, achamos que são problemáticos.
1: Certo. Senhora Francisco Pariel, vamos responder a questão do Sr. Comaio. Está relacionada com aquela ideia que as comunidades muitas vezes afirmam que os parques protegem mais os animais que as pessoas. Como responder a esta crítica?
10: Sim. Bom, eu penso que o ouvinte Comaio, até o que ele apresentava era uma opinião, penso que a opinião dele é positiva, é positiva. Para nós, sobretudo os administradores que estamos no terreno, é sempre uma dor quando temos visto uma machamba destruída. Quando um membro da comunidade nos aparece a nos mostrar, através de fotos, a sua machamba destruída. De fato, isto é sempre uma dor. E é ainda maior a nossa dor quando já é morte. O que nós temos feito muitas vezes nesses casos, quando, sobretudo, é morte, é aproximar e dar todo aquele apoio possível. E em algum momento até isto tem nos caído um pouco mal, que são os nossos colegas fiscais, que exatamente no momento de enterro eles são batidos pelas pessoas. Naturalmente isso percebe-se, que é a explosão da dor que as pessoas estão a ter. Portanto, podemos sim estar a pensar na questão de legislação desta questão de indemnização, porque neste momento a nossa legislação ela é vazia, mas também é preciso percebermos que, por alguma razão, também muitos países da região, aqui na zona, não temos esta questão de indemnização. Mas o nosso Estado é soberano, então pode estudar isso e fazermos um trabalho no sentido de legislação. Mas o que eu queria partilhar aqui é que há trabalho que estamos a fazer, sobretudo a partir da ANAC, que é explorar a questão de seguros. A questão de seguros. Portanto, aqui é uma questão técnica, se calhar, um pouco complexa. O que se assegura e como é que se paga? E é nesse aspecto mesmo que nós estamos a trabalhar. E, através, por exemplo, do Banco Mundial, há organismos que fazem parte do grupo do Banco Mundial, por exemplo, uma delas chama-se MIGA, eles estão muito interessados em trabalhar com a ANAC no sentido de encontrar as melhores formas, como é que podemos de fato não efetivamente indemnizar, sobretudo quando é morte, porque a morte é uma vida, nunca é indemnizar, mas como é que de fato podemos encontrar uma forma de compensar naquilo que seria, portanto, os danos causados por um animal.
1: Exato. Senhora Stella, que assistência tem sido, digamos, providenciada por parte da sua organização em prol das comunidades em conflito, no caso em apreço, conflito homem fauna bravia? Mas antes de responder essa questão, há um ouvinte em linha. Ouvinte, bom dia. O seu nome, já está a participar?
15: Bom dia, Nelson Vasco, aqui no distrito de Boane, Bardes, no Nanguila.
1: Faz favor.
15: A minha questão é essa, vou colocando logo o nosso convidado. Aqui, zona, antes de ter as pessoas para poder viver, os animais são primeiros a passar naquele local, ou são primeiros a procurar sobreviver, a procurar aquela floresta que diz que é a floresta do animais selvagens. Mas nós que somos pessoas, acabamos de invadir aquele local. Exatamente. Exemplo como elefante. O elefante sempre onde ele já passou por os anos, ele sempre pode passar. Qual é o esforço que está fazendo o governo que seja que o lugar dos animais não seja uma pessoa ou a população que invada aquele sítio, que quando já aparecem os animais à procura do seu local, acaba já vendo o homem e o animal. Dali é quando subsai que a culpa é um tanto o governo, é um tanto as pessoas que cuidam da reserva, enquanto não tem nada a ver. Somos nós, o próprio governo não consegue aliás, dar um local, este local aqui, nada das pessoas podem viver, não podem poder ter local as suas casas. Esse local para os animais. Esse local aqui também pode a pessoa local a sua residência e viver. Então, essa é a minha preocupação que eu tenho, porque os animais também são seres vivos, precisam também do local para poder se podar. E nós acabamos de invadir, os animais ficam no local sem viver. Muito obrigado.
1: Muito obrigado, senhor Vasco, Nelson Vasco, de Boane. Senhora Stella, por favor.
16: Obrigada. Sobre a componente da assistência, principalmente do lado da JC, o que nós temos feito primeiro são também o apoio nos treinamentos às próprias comunidades para poder ter essa coexistência, coabitação entre os homens e os animais. E também, por outro lado, em casos de mortes, em casos de perdas de produção, é um trabalho que ainda estamos a fazer, não está finalizado, porque em termos legislativos, não temos uma lei específica que garante a proteção, salvaguarda dos bens, salvaguarda da vida da pessoa em caso de um acidente, conflito com a fauna, com os animais, com o elefante. Neste caso, nós temos dado assistência mesmo, temos colaborado com o parque para poder dar uma assistência mínima as famílias. O que estamos a fazer agora é estudar uma metodologia junto do parque, que está ligada no processo que eles têm nos orçamentos anuais dos fundos de funcionamento, a pelo menos poderem conter uma linha de apoio e assistência às vítimas, porque de facto tem várias vítimas que surgem ao longo do ano ligadas já ao conflito homem e fauna bravia, e que não há uma linha de assistência prévia para estas famílias. Há famílias que perdem bem, há famílias que perdem produção, culturas, e ninguém está aí disponível para poder ressarcir. E quando é casos de morte, o que nós recomendamos é primeiro verificar onde é que ocorreu um incidente, se ocorreu dentro de uma área de conservação, se ocorreu fora de uma área de conservação, se houve testemunhas ou não, se os animais visados são problemáticos, identificados ao nível do parque. E quando são nesses casos, recomendamos também, pedimos o relatório das autoridades policiais ligadas à área de conservação, que é para poderem fazer uns relatórios do incidente. E assim também recomendamos para poder se submeter esses casos ao nível das instituições de justiça, para poder se pedir as indemnizações, mas são casos muito raros, porque a maior parte das famílias acaba optando por serem famílias rurais, outras têm receio de chegarem até os órgãos de justiça, então acabam optando por conversas com o parque, e apenas têm tido aquelas pequenas condições básicas, alguma pequena assistência para questões de funeral, para questões daquele processo todo de funeral das pessoas. Mas não temos, em termos legais, não temos uma lei específica que protege as vítimas, que salvaguarda também os próprios bens das famílias. Já há esta necessidade de podermos começar a olhar por este lado e podermos desenhar políticas. Estavam a falar aqui os colegas de outras províncias sobre a política ligada aos seguros. Talvez temos que estudar sobre a componente dos seguros e a componente de políticas, como é que nós vamos criar essa salvaguarda da vida humana em relação ao conflito homem-fauna, e também salvaguarda dos próprios bens, das culturas, da produção que estas pessoas perdem no decorrer destes processos de conflito homem-fauna bravia.
1: Certo. O senhor Nelson Vasco, aqui, ligou-nos de Boane, falávamos aqui a questão da disputa de habitat. Os assentamentos também trazem algum desafio neste cenário de conflito homem-fauna bravia. Enquanto a associação a lidar com as comunidades no terreno, tem estado também, digamos, a incutir a necessidade de um reassentamento voluntário para evitar situações de conflitos?
16: Por acaso é uma das grandes atividades que nós temos feito, mas por vezes é um desafio, porque a maior parte das comunidades estão nessas áreas por questões, digamos, questões de terra, questões de produção, questões de... porque tem algum benefício naquela área. Para as comunidades que estão na área do parque, a grande luta é a componente da pesca, porque eles estão próximos da albufeira e lá onde saem grandes quantidades do pescado. Então, para elas é do tipo, se sairmos daqui, onde é que vamos depois? Como é que vamos nos sustentar? Então, e para outras comunidades que têm também a componente agrícola, que acaba vendo que não, essa é a terra arável que nós temos, nós estamos aqui desde os tempos dos nossos antepassados, e se sairmos daqui, como é que vamos sobreviver lá fora sem nenhum apoio? Então, por acaso, é um trabalho que nós estamos a fazer junto das comunidades, para poder trazer essa consciência de que eles também podem fazer um reassentamento voluntário, podem sair e mudar-se para outras comunidades mais seguras. Mas já este desafio mesmo pelas condições, disponibilidades socioeconômicas, digamos, daquelas áreas onde eles estão. Então é por isso que há esta necessidade de um trabalho contínuo de sensibilização, um trabalho contínuo de treinamento das comunidades para poder mostrar quais são os riscos que correm, os benefícios, as vantagens e o valor acrescentado também que podem ter quando estiverem fora daquela zona de risco, que é uma área também de conservação.
1: Certo. Senhor Osias, eu gostava de ouvir a sua opinião. Quem deve adaptar-se mais? As pessoas, a presença da fauna bravia ou a gestão da fauna às necessidades das comunidades?
4: Bom, certo, uma questão muito relevante. Na verdade, todos devem estar adaptados. Como foi feito menção aqui anteriormente num dos painéis de uma das províncias, que um dos aspectos importantes é conciliar os ganhos de direitos através de conservação e também os proveitos que a comunidade pode ter através da conservação. Entretanto, uma das ações que a Fundação Micaia tem levado a cabo tem alguns pilares que nós olhamos e consideramos de extrema importância para nós. Um dos pilares que eu mencionei antes, que é a educação ambiental, que esta educação ambiental não é meramente educação ambiental no contexto científico, mas também é aquilo que nós falamos de valorização do conhecimento tradicional, porque algumas comunidades desde há muito tempo viviam com esses animais. Entretanto, é importante aqui realçar a importância do conhecimento tradicional em meio à situação de conservação e aos conflitos de homem e fauna bravia. E um outro pilar que é de extrema importância que nós temos olhado é cadeias de valor. Nós estamos a potencializar cadeias de valor de mel através da apicultura, e mais também estamos a potencializar a cadeia de valor de produtos florestais no madeireiro, exatamente os óleos essenciais, sabões e entre outros. Entretanto, a resiliência deve ser em ambas partes. Como foi igualmente feita a menção aqui, que isso não é tudo. Sabemos que estamos em constante evolução e temos
1: senhor
4: que acompanhar Zias, essas medidas.
1: Penso que mantenha o seu fio
4: que está em curso,
1: senhor Zias.
4: E qual das medidas que tende a ser mais eficiente e aonde? Uma medida que é eficiente em Maputo pode não ser eficiente aqui em Chimanimani ou em outro parque. Entretanto, aqui é importante haver uma sincronização e sistematização dessas medidas, para as medidas mais eficazes e onde podem ser melhor adotadas. Esta é uma das ações muito, muito importante para nós.
1: Muito obrigado. Sr. Farai João, também gostava de ouvir o seu sentimento à volta desta questão que coloquei há pouco ao Sr. Osias. As pessoas devem, digamos, estarem mais viradas, digamos, na gestão dos ecossistemas, ou estes também a dar alguma oportunidade a estas que vivem nas áreas circundantes?
3: Por mim, nas ambas partes, não é? O que é necessário é que haja o equilíbrio. O que nós queremos é o equilíbrio do ecossistema. Não somente o ecossistema, nós não podemos olhar somente a importância da fauna bravia, mas também a importância humana, não é? O que nós temos que ter em mente é que o ser humano pensa, não é? O ser humano tem a capacidade de pensar, diferentemente dos animais. Os animais usam as rotas como fosse o seu caminho, é o seu dia a dia, é lá onde encontra os seus recursos. Mas o ser humano vai e, de certa forma, destrói, não é? Quando digo destrói, refiro-me concretamente às florestas, não é? Onde os animais lá conseguem os seus recursos. E nós, de certa forma, não conseguimos utilizar os recursos naturais de forma racional, não é? Quando digo racional, no sentido de que garantir o habitat dos próprios animais e não só garantirmos esses recursos para próximas gerações, não é? As próximas gerações precisam encontrar esses recursos. Portanto, a adaptação deve ser das ambas partes. Ponto número um. Ponto número dois, a sensibilização deve ser contínua, conforme os colegas de painel já disseram, não é? Deve ser contínua e não só é olhar-se as técnicas de mitigação como ferramentas que devem ser utilizadas nos dias atuais. Isto vai trazer resultados credíveis e essas implementações, digamos, a monitoria da fauna bravia através dos sistemas, digamos, um deles o Eturanger, esse esforço que tem sido feito ou que é colocado das outras instituições para garantir a fauna bravia e os seres humanos para boa convivência, boa harmonia e ter essa coexistência com a fauna e os recursos, eu acho que é importante, porque nós todos precisamos ganhar. O que nós queremos é win-win. Nós não queremos aqui a comunidade que perde e as instituições que zelam pela fauna bravia saem benefício. Não, o que nós queremos é dar valores às ambas partes. O que nós queremos é isso.
1: Muito bem. Senhor Administrador, como equilibrar o desenvolvimento econômico e a conservação da biodiversidade?
10: Eu penso que, bom, essa questão de gestão do conflito na fauna bravia, hoje em dia, mesmo a partir das Nações Unidas, ela é analisada, é estudada. E é de fato nesses estudos que hoje em dia, só não falamos de gestão do conflito homem-fauna bravia, falamos também da questão de coexistência. Portanto, os elementos de um ecossistema, eles são interdependentes. Eles, cada um deles é extremamente importante. O que é que de fato nós podemos fazer? Eu penso que é o maior esforço, portanto, do lado nosso, tanto como governo, no sentido de aumentarmos aquilo que seria a rentabilidade das áreas de conservação. E a rentabilidade das áreas de conservação, penso que os meus colegas já falaram, passa necessariamente turismo. Portanto, turismo é extremamente importante. Se nós, de fato, tivermos este turismo a funcionar perfeitamente nas áreas de conservação, significa ter um resultado ou então mostrar o valor da própria fauna bravia. E isto vai criar eu penso que pode trazer uma solução para criarmos um equilíbrio. E é esta aposta que nós estamos a fazer. Portanto, todo dia a dia nas nossas áreas de conservação estamos a trabalhar sabendo que o fim é criarmos o turismo e desenvolvermos o turismo para o bem das comunidades daquele local nacional. Portanto, entendendo que o elefante ou o animal é um bem do Estado. Portanto, a ANAC, a Administração das Áreas de Conservação, é uma entidade neste momento que foi confiada para gerir diretamente o animal, mas este animal é um bem público. Portanto, é de moçambicanos.
1: Exato, Sr. Embaixador, já que está a fazer uso da palavra, qual seria a medida concreta para reduzir os casos de conflito homem-fauna bravia em pelo menos 50% nos próximos anos? Gostava que tivesse uma capacidade de síntese na resposta.
10: Bom, eu já tinha dado essa resposta, que depende muito de intensidade, espécie, etc. Mas em função daquilo que for uma análise de cada uma das áreas de conservação ou cada uma área de... vamos tendo, de fato, o que seria a medida ideal.

0: Muito homem, fã da Bravia, mas também estamos a apostar, sobretudo descendo um pouco daquilo que é o Parque Nacional de Limpopo, na questão de meios de vida. Portanto, ajudar a comunidade a repor aquilo que tiver sido destruído. Portanto, esta é que seria, na minha opinião, uma forma. Eu não queria aqui estar a apostar que exatamente uma medida que vai funcionar nos próximos dias. Temos que andar com todas as medidas em função da espécie, local e intensidade.
1: Exato, Sr. Cau, já mesmo na ponta final dessa linha direta, o governo continuará, digamos, pragmático em proteção da vida humana, embora a vida selvagem seja necessária também.
2: Sim, sim. Certo, dizer que o governo está de facto preocupado em continuar a garantir a proteção da vida humana, assim como a vida selvagem, não é? Dizer que está em curso atualmente a criação de um comitê provincial que será constituído por diferentes instituições, será um comitê interinstitucional para ajudar na mitigação de conflito homem-fauna-bravia. Falta ainda a aprovação por parte do Governo Central. E assim que for aprovado, também serão comunicados os distritos, sobretudo mais afetados com estes conflitos, para revitalizar e atualizar os comitês, por formas posteriormente a serem capacitados e, em coordenação, haver esse trabalho em equipe.
1: Muito obrigado. Senhora Stella, que compromisso a sua organização assume perante as comunidades na senda de conflito homem-fauna-bravia? Capacidade de síntese?
3: Criação de fiscais comunitários, porque achamos que estes fiscais comunitários são os agentes que estão lá ao nível das comunidades, que através dos comitês de gestão de recursos naturais, eles são os pioneiros de ações de mitigação destes conflitos de homens e animais, homem-fauna-bravia, e também a componente da gestão comunitária. Bom, acreditamos que a comunidade deve estar em frente dos processos ao nível local, que é para poder também garantir a apropriação, porque se eles se sentirem que são donos e que também podem contribuir para a redução do conflito, também isto vai ajudar no processo de redução dos índices e do impacto do conflito homem-fauna-bravia.
1: Muito obrigado, Sr. Santos. O governo de Cora Bassa continuará firme em proteção da vida selvagem, também da vida humana.
4: Continuaremos firme, sim, senhora, porque é preocupação do governo continuar a proteger a vida humana, tanto como a selvagem, e garantir que esta vida humana continuem a fazer as suas atividades normalmente, garantindo aquilo que é a circulação de bens e pessoas. E, aliado a isso, já formamos 221 fiscais comunitários, né, neste caso concreto, para poder garantir o combate ao conflito homem-fauna-bravia. Já se formou.
1: Muito obrigado,
4: um facilitador,
1: Sr. Santos.
4: Que nós chamamos de pastor.
1: Obrigado, Sr. Santos. Sr. Osias, a sua organização vai ainda continuar a trabalhar em prol das comunidades? A redução de conflito homem-fauna-bravia?
5: Certamente, através de fortalecimento de órgãos de gestão comunitária e também apropriação das nossas ações para que as nossas medidas não sejam de top-down, mas down-top, envolvendo
1: Muito
5: as
1: obrigado.
5: Comunidades como parceiro.
1: Muito obrigado. Maputo, a associação vai continuar também firme. A educação ambiental é fundamental.
6: Sim, é fundamental e nós vamos continuar com este compromisso de apoiar as comunidades na gestão de conflito homem-fauna-bravia.
1: Muito obrigado. Deste modo também termina esta linha direta. Hoje teve 4 painéis, sendo que Xai-Xai painel central, e contamos também com mais 3 painéis, nomeadamente Maputo, Manica e Tete. Bom dia.

0: Acompanhe as notícias a esta hora apresentadas por Adérito Lipanga. Muito bom dia.
1: Albertina Zandamela e ouvinte, bom dia. A ministra das Finanças, Carla Louveira, e o vice-presidente para operações do Banco Islâmico de Desenvolvimento, BID, Rami Ahmadi, acordaram no desenho de um plano de parceria com Moçambique para os próximos 3 anos. A decisão foi tomada na 51ª reunião anual do Grupo BID, que decorreu entre os dias 16 e 19 de junho corrente, em Baku, na República do Azerbaijão, sob o lema Integração Regional, Prosperidade para o Desenvolvimento. A ministra das Finanças e o representante do BID passaram igualmente em revista a carteira corrente de projetos financiados por aquela entidade, que inclui a linha de transporte de energia de 400 kV de Chimuera a Nampula, de transporte de energia da central térmica de Temane e a construção da escola secundária de Moeda em Cabo Delgado. Para o novo pacote de financiamento, foi acordado o desenho de um plano que irá definir pela primeira vez com este parceiro multilateral uma parceria com Moçambique e o respectivo pacote de financiamento baseado no Plano Quinquenal do Governo 2025-2029. Moçambique defende o reforço da sua segurança interna. Melhor, defende que o reforço da sua segurança interna é vital para a estabilidade da África do Sul e de toda a região austral. Esta é uma posição defendida pelo ministro da Defesa Nacional, Cristóvão Schume, durante a sua recente visita de trabalho à África do Sul. Correspondente Eduardo Figurão.
2: O governante destacou o papel ativo de Moçambique no combate ao tráfico ilícito de drogas e à imigração ilegal rumo ao território sul-africano.
3: No alcance mais alargado, podemos ver que Moçambique tem desempenhado um papel muito importante para a África do Sul. Por exemplo, há dias foi partilhado a partir da imprensa a apreensão de grandes quantidades de droga, que se supõe que o destino final seria a África do Sul, para além também de imigração ilegal que tem passado por Moçambique, mas que nós temos conseguido travar na as nossas fronteiras. Portanto, a segurança da África do Sul também depende do nosso país.
2: Antes de viajar para a África do Sul, Cristóvão Schume esteve em missão oficial na Tanzânia. O próximo destino da rota diplomática do ministro da Defesa é o Zimbábue. A deslocação acontece nos próximos dias e visa consolidar as medidas de confiança mútua entre os países vizinhos. Rádio Moçambique, Eduardo Figurão, Joanesburgo.
1: O novo secretário de Estado em Cabo Delgado compromete-se a reforçar a colaboração com as forças de defesa e segurança, aliadas e força local, para travar a expansão do terrorismo e consolidar a estabilidade na província. Plácido Pereira apontou ainda como prioridades a continuidade dos programas de estabilização e assistência às vítimas do terrorismo, a promoção da paz, bem como o fortalecimento de parcerias e mecanismos de cooperação nacionais e internacionais para melhorar as condições de vida da população. Plácido Pereira foi apresentado publicamente esta sexta-feira em Pemba como novo secretário de Estado em Cabo Delgado. Autoridades de Floresta e Fauna Bravia e gestores das áreas de conservação na província de Gaza defendem a promoção de educação ambiental das comunidades para a resolução de conflitos, melhor, para a redução de conflitos homem-animal. Hortência Matavel, bom dia.
4: Bom dia, falamos destas autoridades ao nível das regiões sul e centro do país. Os nossos interlocutores apontam o aumento da população humana e dos bravios, a disputa dos meios de sobrevivência, sobretudo água e alimentos, e em ambas partes, como sendo algumas das principais causas do aumento dos casos de conflito homem-fauna bravia nas duas regiões do país. Francisco Pariela, administrador do Parque Nacional do Lupobo, em Gaza, e Stella Ma... e a senhora Stella, da associação que vela pela defesa dos direitos das comunidades afetadas pelo conflito homem-fauna bravia em Tete, indicam a construção de meios de sobrevivência, sobretudo reservatórios de água, vedação das áreas de produção agrícola e uso de outros sistemas para o afugentamento dos bravios nas zonas comunitárias, como sendo melhores formas para a redução do conflito. Os nossos entrevistados falavam este sábado no programa Linha Direta, realizado em Xexai, com painéis em Tete, Manica e Maputo. De Xexai, Hortência Matavel.
5: Autoridades de Floresta e Fauna Bravia e gestores das áreas de conservação das zonas centro e sul do país defendem a promoção de educação ambiental das comunidades para a redução de conflitos homem-animal. E a província da Zambésia vai receber em finais deste ano embarcações para o reforço da fiscalização marítima por forma a combater a pesca ilegal. A administradora marítima na Zambésia, Bela Mabasso, disse que as embarcações a serem adquiridas pelo governo e parceiros vão contribuir para o melhoramento de patrulhas marítimas nos distritos de Xinde, Inhaçunge, Calimane, Namacurra, Maganja da Costa, Mocubela e Pebane. No desporto, Costa de Sol e União Desportiva de Songo, o jogo de cartaz na abertura este sábado da 7ª jornada do Moçambola 2026. O embate tem como palco o campo de Costa de Sol, com início às 15 horas. E a Alemanha defronta hoje a Costa do Marfim em partida a contar para o grupo E do Mundial de Futebol 2026, a decorrer de forma tripartida entre os Estados Unidos, Canadá e México. Antes, joga a seleção dos Países Baixos contra a Suécia em partida a contar para o grupo F. No grupo C, o Brasil venceu o Haiti por 3-0 e no grupo D, a Turquia perdeu diante do Paraguai por uma bola sem resposta. No estrangeiro, hoje é Dia Mundial dos Refugiados. Cerca de 118 milhões de pessoas estão refugiadas ou deslocadas à força em todo o mundo. São estimativas da Organização das Nações Unidas, ONU, que se compromete a reduzir para metade até 2035 o atual número de refugiados no mundo. E assim apresentamos as notícias das 11, as próximas às 12 horas e 30 minutos, inseridas no Jornal da Tarde.

0: 11 horas e 8 minutos, Rádio Moçambique, emissora provincial de gás, transmitiu para esse caro ouvinte o noticiário em cadeia com a antena nacional. Dentro em breve será o noticiário provincial. Quando forem 11 horas e 10 minutos, sim, será o noticiário provincial. De seguida, traremos o programa médico em sua casa. 12 horas será o jornal de gás, 12 horas e 30 minutos, jornal da tarde em cadeia com a antena nacional. 13 horas será música variada até bem perto das 14 horas, momento em que daremos término a esta transmissão que está iniciando neste momento. Belarmina Nhantumbo está na sua companhia. Esperamos, caro ouvinte, que a nossa transmissão lhe chegue da melhor forma possível e desde já queremos agradecer pelo carinho da sua audiência.
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Estimado ouvinte, atenção às notícias, esta hora apresentadas por Belarmina Nyantombo. O antigo chefe de Estado, Joaquim Chissano, recomenda à juventude a fazer o legado de Dr. Eduardo Mondlane, arquiteto da Unidade Nacional, fonte de inspiração para vencer os desafios de atualidade. Joaquim Chissano diz que as presentes gerações, em particular os jovens, têm a responsabilidade de vencer a luta contra a pobreza e conquistar o desenvolvimento através da independência econômica. Chissano deixou estas recomendações em Wadjane, distrito de Mandlakazi, em Gaza, na esteira das celebrações este sábado do 106º aniversário natalício de Eduardo Mondlane, fundador da Frente de Libertação de Moçambique, Frelimo. Está ultrapassada a crise alimentar que afetava mais de 6 famílias em várias comunidades do distrito de Massingere, em Gaza. O fato deriva das boas colheitas alcançadas pelos produtores em resultado do relançamento da atividade agrícola no pós-enxurradas deste ano. O administrador de Massingere, que partilhou a informação, anotou que ainda há comida suficiente para responder às necessidades alimentares de mais de 40 mil habitantes do distrito até a próxima campanha agrícola. Sem revelar as quantidades, Sérgio Costa aponta culturas de milho, feijão, mandioca, abóbora e hortícolas diversas como sendo as que registram altos níveis de produção daquela parcela da província de Gaza. O governo de Gaza convida aos investidores que exploram os recursos naturais na província a contribuírem para a recuperação das comunidades pós cheias e inundações deste ano. O convite foi formulado esta sexta-feira na cidade de Xai-Xai pelo diretor provincial de Plano e Finanças em Gaza, na abertura da Assembleia Cidadã, um espaço de debate sobre os principais anseios das comunidades. Pedro Beula apontou igualmente as necessidades de garantir resiliência às comunidades face à ameaça contínua das mudanças climáticas que se caracterizam pela estiagem em alguns períodos, cheias e inundações nas épocas chuvosas. Autoridades de educação do distrito de Guijá, província de Gaza, estão a levar a cabo o pré-registro de crianças que deverão ingressar pela primeira vez no Sistema Nacional do Ensino no próximo ano letivo de 2027. De acordo com o diretor do Serviço Distrital de Educação, Juventude e Tecnologia em Guijá, a iniciativa tem como finalidade recolher informações antecipadas sobre o universo de crianças em idade escolar existente nas comunidades do distrito. Sérgio Zita explicou que os dados obtidos durante esta fase vão permitir uma melhor planificação do processo de matrículas, bem como a definição das metas de ingresso para o próximo ano letivo, garantindo a maior organização na distribuição de recursos e espaços escolares. Para Beula, os investidores que operam na província devem canalizar permanentemente a percentagem destinada às comunidades locais, por forma a assegurar que estas tenham acesso aos serviços básicos. No futebol, depois de assegurar o apuramento para a fase regional, o Ferroviário de Gaza garante estar pronto para fazer história na Taça de Moçambique, a segunda mais importante prova futebolística do país, versão 2026. A turma locomotiva de Gaza defronta este sábado no campo de Marenguabi, em Xai-Xai, a Escola de Sargentos de Boane, em jogo de fase regional sul da Taça de Moçambique, e o diretor desportivo do Ferroviário, Moussa Neves, diz a equipa estar com a logística garantida para o embate. Moussa Neves descreve que a sua coletividade tem um plantel capaz de responder a qualquer adversário ao nível nacional, daí que avisa que vai se bater de peito aberto na competição. 11 horas e 15 minutos, transmitimos o noticiário em cadeia, o noticiário provincial. Esperamos que tenha chegado em perfeitas condições de audição. Esperamos trazer mais notícias que serão inseridas no Jornal de Gaza quando forem 12 horas.

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Neymar Alfredo, com o tema Arrombação, 11 horas e 31 minutos. Passamos, estimado ouvinte, a transmitir o programa médico em sua casa. Continuação de boa escuta.

0: Exato, cá estamos para este médico em sua casa. Hoje vamos abordar a questão da saúde ambiental. O meu convidado foi o Elísio Juízo, que é responsável do programa ao nível da Direção Provincial de Saúde de Gaza, quem saúde. Muito bem-vindo ao programa. Elísio, saúde ambiental é algo importante também para a saúde humana.
1: Muito obrigado pelo espaço concedido. Primeiro, dar aos ouvintes da Rádio Moçambique, e aos caros jornalistas aqui presentes, dizer que falar de saúde ambiental para o dia de hoje, que nós estamos cá, queremos falar sobre a questão de alimentos seguros. Por que que essa data se comemora? Se comemora no sentido de consciencializar aquilo que é o governo, os comerciantes, naquilo que é a proteção dos alimentos para a comunidade.
0: Exato. Quando falamos de alimentos seguros, estamos a dizer mais ou menos o quê? A ideia que primária que se aparece é a questão da validade dos produtos ou nem por isso?
1: Falar da segurança alimentar envolve um leque de fatores, desde a sua produção, transporte, comercialização, assim como o consumo. Um alimento seguro é aquele que naturalmente está isento de micro-organismo, que é saudável para o consumo humano. Muitas das vezes nós consideramos que o alimento é inseguro, aquele que já está em condições de deterioração, mas o alimento seguro não só consideramos nesses aspectos, temos que olhar aquele alimento que está visivelmente saudável, mas pode conter algum micro-organismo que pode nos causar doenças.
0: Exato. Como é que nós podemos, digamos, ter a ideia clara de como conservar os alimentos para que tenhamos, digamos, esta alimentação saudável, tendo em conta que não se pode estar exposto a micro-organismos, como bem disse há pouco?
1: Olha, a questão de alimento é uma questão multissetorial, como eu dizia, que obedece uma longa cadeia, desde cadeia de produção, transporte, armazenamento, assim como a própria venda e o próprio consumidor. Nesta ótica, é preciso que se observe as regras básicas de higiene, desde o empacotamento. As pessoas que estão envolvidas no processo de empacotamento devem estar em condições de não passar aquilo que são micro-organismos para os alimentos. Porque um alimento empacotado lá com uma bactéria, quando encontra alguém saudável e consome, pode causar alguns danos à saúde. Para além disso, no processo de empacotamento, é preciso que a empresa que faz o empacotamento obedeça aquilo que são as normas de etiqueta do alimento. Colocar lá no alimento o rótulo, a descrição do produto, a data de validade, que são aspectos básicos para que o consumidor, ao comprar, possa verificar nos rótulos e ver que esse alimento está em condições de ser consumido.
0: Exato. Como é que, digamos, a saúde ambiental, ao nível da EPS, lida com situações destas na fiscalização desses produtos?
1: Como programa de saúde ambiental na fiscalização desse produto, quer dizer, não faz de forma individual. Junto com atividades económicas, vão aos estabelecimentos comerciais e lá verifica-se desde as condições de higiene, armazenamento dos produtos, os prazos de validade e as condições de saúde dos próprios manipuladores. Me refiro a presença de certas doenças que podem se transmitir de pessoa para os alimentos. Então, todos esses aspectos são observados durante o processo de dispensão.
0: Exato. Quando fala de alguns produtos que podem ser contaminados no manuseamento, é daí que é necessário que, digamos, as pessoas que lidam, que manuseiam os produtos, devem ter também um cartão de sanidade, não é?
1: Isso é obrigatório. Está no regulamento que todo vendedor de produtos alimentares deve possuir um boletim de sanidade que lhe confere ter passado de exames médicos, que lhe garanta a sanidade para lidar com aqueles alimentos. porque um alimento que é preparado, me refiro das saladas, por exemplo, que já não passam de uma temperatura alta para a destruição de micro-organismos. Há certas regras básicas de higiene que devem ser seguidas durante o processo de preparo.
0: E temos estado a ver, de forma muito corriqueira, ao nível dos mercados, senhoras que vão confeccionando alimentos, temos visto também viaturas que vendem alimentos já confeccionados, algumas instituições. A fiscalização tem, digamos, abarcado esse tipo também de setores?
1: Bom, são algumas limitações, por exemplo, para aqueles que fazem serviços ambulatórios, mas para aqueles que vendem a nível das barracas, mercados, as equipes de fiscalização passam por lá e dão alguma educação para que adotem aquelas práticas saudáveis na conservação e no preparo dos próprios alimentos.
0: Que riscos associados a pessoa pode estar exposta quando estamos esperando, digamos, um indivíduo que está a manusear os alimentos antes que não tenha passado por um exame médico, por exemplo?
1: Bom, como eu falava aqui, que os alimentos são responsáveis por transmissão de muitas doenças. Que algumas vezes essas doenças são evitáveis. Então, o grande risco mesmo para a saúde é mesmo a transmissão das doenças, porque não sabendo a sanidade daquele indivíduo e não adotar aquilo que são práticas saudáveis de preparo ou de manipulação de alimentos, é provável que, se for um indivíduo que está doente, se é um indivíduo que não passou da consulta médica, não vamos saber como lidar com esse indivíduo em relação aos alimentos. Então, o risco mesmo é de transmissão de doenças a pessoas que vão consumindo aqueles produtos.
0: Exato. Falou aqui de barracas e outros locais que eventualmente tenham, as pessoas que manuseiam os alimentos tenham passado por uma expensão, digamos, de saúde, enfim. Mas como é que um utente daquela barraca que quer aceder aos alimentos que são confeccionados pode ter, digamos, a visibilidade objetiva de que quem está a manusear os alimentos já tem, digamos, uma sanidade aceitável? Temos o boletim colocado à disposição ou nem por isso?
1: Em todos os estabelecimentos, a recomendação é que toda a documentação que tem a ver com o estabelecimento deve estar à vista pública, onde quando entra um cliente e tem a capacidade de ver. E também nessa entrada de um estabelecimento é importante que o próprio cliente, né, tenha consciência daquilo que são as medidas preventivas em relação a alimentos seguros, porque ao chegar num estabelecimento é preciso ver primeiro, será que esse estabelecimento, as condições de higiene que nos favorece, garanta a segurança para o alimento que vai me fornecer, servir, ou me servir neste ambiente. Então, é preciso mesmo nós, por si só, fazermos uma crítica do ambiente em que nós vamos nos encontrar.
0: A questão do ambiente é fundamental, digamos, para a salvaguarda da saúde humana, não é?
1: Tudo reflete no ambiente. Se nós formos a perceber que nós falamos do alimento seguro em todos os lugares, estamos a querer dizer que em qualquer lugar o alimento deve estar seguro. Falávamos, por exemplo, no momento das cheias que afetaram o ambiente, o meio ambiente. As águas arrastaram milhares e milhares de micro-organismos que passaram de culturas, passaram de superfícies. Então, quer dizer que aqueles alimentos que foram expostos àquelas águas ficaram contaminados em algum momento, que precisam de um cuidado especial, de modo que não sirvam de um fardo para os consumidores. Para além de que, se nós não conservarmos bem o nosso ambiente, haver, por exemplo, fecalismo ao céu aberto, com teu prato aí, depois sai uma mosca para o prato, ainda estaremos numa situação de risco. Por isso que o processo de conservação do alimento não só deve ser reparado apenas no alimento específico, mas também tem que se olhar para as condições ambientais, de modo que não sirva do meio de criação de vetores para que haja transmissão das doenças.
0: Exato. Falou aqui uma questão muito importante as cheias. Temos aí pescadores que vão tirando o peixe e colocam a sua venda, e isto também decorre de uma situação das cheias, enfim. Estamos esperando uma situação de ameaça, digamos, da saúde pública?
1: É, se nós provarmos que a água de onde é retirado aquele peixe está contaminada, estamos em situação de risco, claro. Por isso que é importante que todos aqueles que forem a adquirir o peixe saindo daquelas águas, durante o seu preparo, que haja uma boa fervura, no sentido de que, mesmo havendo certos micro-organismos naquele peixe, possa ser destruído. Então, por isso que a preparação correta dos alimentos é importante nesse ato de prevenção das doenças.
0: Mas também a prevenção podia também acontecer numa sensibilização daquelas pessoas que tiram peixe e colocando, digamos, a esta pública, não é? Uma sessão primária, tendo em conta que a prevenção é mais barata.
1: É mais barato, de facto, por isso que, mesmo assim, decorrem as atividades de sensibilização. No âmbito de comemoração dessa data, que o lançamento foi em Nampula, no dia 8 de junho, as atividades vão decorrendo até dia 12 de junho do corrente mês.
0: Exato. Nós somos aquilo que comemos. Há quem diga isso. É verdade?
1: É verdade, claro. Porque o que nós comemos é o que vai ditar o nosso futuro. Uhum. Se nós hoje comemos mal, o nosso futuro é que vai mostrar que de como nós nos alimentamos, sofremos das consequências. Eu digo isso porque, não só olhando para as doenças infecciosas, mas também podemos olhar para as doenças crônicas. Estamos a falar da obesidade, em que um indivíduo que alimenta-se mal agora pode ter suas repercussões no futuro.
0: Exato.
1: E a obesidade já tem seus fatores, pode causar também uma hipertensão, e diabético, etc. etc. São muitas doenças que podem estar associadas mesmo aos alimentos.
0: E como é que podemos melhor nos alimentarmos para evitarmos situações futuras negativas? Já numa idade avançada, temos consequências que talvez o organismo não pode responder de forma tempestiva.
1: Bom, nós, nessas situações, é melhor que quando nós, em cada fase de crescimento, existem diretrizes de alimentação adequada para aquela idade, tanto para crianças, adolescentes, idosos, mulheres grávidas. Uma consulta com nutricionista pode ajudar muito bem naquilo que é a alimentação saudável.
0: Exato. E olhando também as questões ambientais, que estamos a falar deles aqui, que são também favoritas ou não, dependendo das circunstâncias, para melhor alimentação, tendo em conta a exposição dos produtos.
1: Claro, a exposição dos produtos, que ainda custou um desafio,
0: não é?
1: Por isso que esse trabalho de sensibilização não só deve cingir na parte do setor de saúde, assim como agricultura, educação, pesca, todos esses devem estar envolvidos na atividade de sensibilização, porque em todos os aspectos, o alimento que deve sair do local deve ser um alimento de qualidade, que não constitui risco para a saúde pública.
0: Exato. Juízo, temos estado a ver, não de forma, digamos, tímida, mas de forma permanente, algumas vendedeiras que colocam, digamos, os legumes mesmo no chão, contacto mesmo com... É verdade que tem um saco, mas o contacto direto já com o solo, enfim... Não estaremos aqui também perante uma situação de exposição ambiental e com todos os perigos à volta disso?
1: Aí é um risco evidente, claro. É um risco evidente, por isso que nós, como setor de saúde, no programa de saúde ambiental, nas nossas visitas ao estabelecimento comerciais, sempre sensibilizamos os vendedores no sentido de proteção dos alimentos. E também a criar pequenos tabuleiros, no sentido de que os produtos não sejam vendidos de forma exposta, né, no solo, porque há o risco de contaminação. Como dizia que a contaminação, em algum momento podemos pensar que o alimento está saudável, mas havendo micro-organismos causadores de doença, pode ser perigoso para a saúde da população.
0: E esta simbiose com outras instituições, falo do município, falo também do próprio INAI, tem estado, digamos, a surtir algum efeito esta sensibilização das pessoas para evitarem maior exposição aos perigos de saúde pública dos produtos alimentares?
1: Tocando nesse ponto, é nesse âmbito que mesmo a comemoração dessa data era mesmo para criar um despertar, porque vê-se que há uma necessidade de se fazer um trabalho multissetorial em que todos nós estejamos envolvidos na garantia da disponibilidade de um alimento seguro para a nossa população. Desde o controle dos produtos à entrada nas fronteiras, aqueles que são exportados, a produção a nível da agricultura, estamos a falar dos agrotóxicos que são usados a nível das machambas, o transporte que se usa para transportar aqueles produtos até ao consumidor, é preciso que sejam tomadas algumas medidas. Aos armazéns onde esses produtos são colocados, é preciso que haja o controle para não haver a contaminação, assim como a própria exposição à venda.
0: Exato. E esta cadeia toda tem estado a ser salvaguardada, questões ambientais, tendo em conta que, como disse, quando importamos, logo a entrada à fronteira, e este trajeto para o armazenamento, depois este trajeto para, digamos, a própria agricultura, quando falo de pesticidas e outros químicos, enfim, esta cadeia toda está garantida, está salvaguardada à saúde pública?
1: Bom, existem já diretrizes que orientam que ou como deve ser procedido para a salvaguarda desses aspectos. Bom, nós temos que admitir que ainda existem algumas fragilidades, mas que com debates, coordenação, acreditamos que são assuntos que podem ser ultrapassados. Porque se formos a ver a questão de qualidade dos alimentos, ainda custa um desafio, principalmente nas zonas rurais. Se nós formos acompanhar nas zonas rurais, o transporte daquilo que são produtos alimentares, em algum momento são feitos juntamente com os
0: Em
1: próprios
0: simultâneo, exato.
1: passageiros,
0: E vezes já também com animais,
1: com
0: né?
1: animais. Então, e isso ainda continua a ser um perigo maior para aquilo que é a saúde do próprio consumidor daqueles alimentos que estão expostos nessas condições.
0: Exato. Juízo, o que gostaria de dizer aos nossos ouvintes, tendo em conta a saúde ambiental como fator determinante para o nosso bem-estar, a saúde ambiental como o garante do nosso dia-a-dia? É fundamental que tenhamos que salvaguardar e, sobretudo, respeitar a componente de saúde ambiental.
1: É muito indispensável, é muito indispensável falar de doenças e não falar do
0: Do
1: ambiente,
0: ambiente, exato.
1: porque há aquilo que nós chamamos de tríade ecológica, em que temos o ambiente, depois temos o agente que causa a doença, depois temos o hospedeiro, que é o homem. Costuma-se dizer que quando haver o desequilíbrio entre essas três partes, então desencadeia doença. Se no ambiente haver condições favoráveis para o crescimento de micro-organismos, então isso vai desencadear doença ao hospedeiro. Assim, a tríade vai criando-se assim. Agora, o que iríamos deixar como algumas recomendações é que, como consumidores, nós temos que desconfiar qualquer tipo de alimento, muito mais os alimentos que precisam que não precisam de passar de um preparo, estou a falar da cozidura, saladas, frutas. É preciso que esses passem de um tratamento diferenciado, que é a lavagem com água tratada com lixívia ou certeza, de modo que garantamos que esses alimentos sejam consumidos de forma segura. E para os alimentos que precisam de passar de uma cozidura, é preciso que sejam bem fervidos, de modo que os micro-organismos também sejam destruídos. Existem várias técnicas de conservação dos alimentos. Podemos congelar quando se trata de uma carne que nós não vamos usar de imediato. Podemos colocar também a refrigerar as saladas que não precisamos usar de imediato, de modo que não possam ficar deteriorados e ficarem contaminados pelos micro-organismos.
0: Exato. Elísio, juízo, foi bom ter estado consigo aqui neste programa Médico em Sua Casa. Hoje abordamos esta temática que tem a ver com alimentos seguros. O Elísio, juízo, é o responsável do Programa de Saúde Ambiental na Direção Provincial de Saúde de Gaza, com quem estivemos aqui estes minutos a abordar esta temática tanto quanto fundamental para o nosso dia a dia. E, uma vez mais, em nome do Programa Médico em Sua Casa, queremos lhe agradecer pela sua disponibilidade e contamos-lhe ter mais vezes aqui o programa.
1: Obrigado.

0: Em todo o território nacional são 12 horas.
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0: 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Continuação de boa escuta.
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estimado ouvinte, muito boa tarde. O antigo chefe de Estado, João Kishisano, recomenda à juventude a fazer do legado do Dr. Eduardo Mondlane, arquiteto da Unidade Nacional, fonte de inspiração para vencer os desafios da atualidade. O governo de Gaza convida os investidores que exploram recursos naturais na província a contribuírem para a recuperação das comunidades, pois cheias

0: e inundações deste ano. Acompanhe o desenvolvimento destes e outros assuntos de atualidade. Saudações de João Quê Zunguene na sonorização e Hortência Matavel na apresentação. O antigo chefe de Estado, João Quixissano, recomenda à juventude a fazer do legado do Dr. Eduardo Mondlane, arquiteto da Unidade Nacional, fonte de inspiração para vencer os desafios da atualidade. Esta notícia é desenvolvida por Rogério Madete.
1: João Quixissano diz que as presentes gerações, em particular os jovens, têm a responsabilidade de vencer a luta contra a pobreza e conquistar o desenvolvimento através da independência econômica. Quixissano deixou estas recomendações em Wad Jahan, distrito de Matlakazi, em Gaza, na esteira das celebrações este sábado do 106º aniversário natalício de Eduardo Mondlane, fundador da Frente de Libertação de Moçambique, Frelimo.
2: Os jovens devem fazer como Mondlane fez, procurar saber de onde é que vem, conhecer bem a sua origem e terem a convicção que há trabalho que ficou para nós, os sobrevivos, para nós, os jovens. Temos que continuar esse trabalho porque queremos é o desenvolvimento deste país, o desenvolvimento de nós próprios, porque ainda não estamos desenvolvidos como é de desejar. Conhecer mais tecnologia, vamos conhecer mais a vida, vamos nos conhecer melhor a nós próprios.
1: Já o antigo presidente de Moçambique, Armando Guebuza, considera Eduardo Mondlane um patriota de convicções inabaláveis e, em vida, sempre colocou o país no topo das suas prioridades.
3: Eduardo Mondlane era uma pessoa com um forte amor a Moçambique. Ele, quando falava em inglês com jornalistas que iam entrevistá-lo, ao falar de Moçambique, em vez de dizer Moçambique, como muita gente queria dizer, ele sempre dizia Moçambique, Moçambique, Moçambique. Quer dizer que estava sempre presente e muito forte em si a moçambicanidade. Portanto, Eduardo Mondlane, para mim, é uma figura inspiradora, uma figura muito democrática, no sentido de ouvir todos com atenção e onde houver necessidade de dar uma resposta, dar também a resposta com a mesma atenção.
1: Por seu turno, Ângelo Mondlane, falando em nome da família do Dr. Eduardo Chivambo Mondlane, diz que o legado do seu ente querido está sendo seguido pelos moçambicanos em várias frentes, apesar dos desafios prevalecentes.
4: O seu legado está sendo seguido. Moçambique está independente. Moçambique é um Estado soberano. Naturalmente que o processo da criação e consolidação de qualquer Estado e de qualquer nação é um processo complexo. Não é um evento, é um processo complexo e que leva o seu tempo. Que nós pensamos que a responsabilidade dos moçambicanos é continuar aquilo que foi a obra dele, aquilo que é o legado dele.
1: Várias atividades de índole cultural, religioso e recreativo marcam em Wad Jahan, distrito de Matlakazi, as celebrações do aniversário natalício de Dr. Eduardo Mondlane, arquiteto da Unidade Nacional, que, se fosse vivo, completaria este sábado 106 anos de idade.
0: Era o Rogério Madede, a informação segundo a qual o antigo chefe de Estado, João Quixissano, recomenda à juventude a fazer do legado do Dr. Eduardo Mondlane, arquiteto da Unidade Nacional, fonte de inspiração para vencer os desafios da atualidade. O governo de Gaza convida os investidores que exploram recursos naturais na província a contribuírem para a recuperação das comunidades por cheias e inundações deste ano, tal como está a conta Teodomiro Nhandumbo.
5: O convite foi formulado esta sexta-feira na cidade de Xai-Xai pelo diretor provincial do Plano e Finanças em Gaza, na abertura da Assembleia Cidadã, um espaço de debate sobre os principais anseios das comunidades. Pedro Peula apontou igualmente a necessidade de garantir resiliência às comunidades face à ameaça contínua das mudanças climáticas que se caracteriza pela estiagem em alguns períodos, cheias e inundações nas épocas chuvosas. Para Peula, os investidores que operam na província devem canalizar permanentemente a percentagem destinada às comunidades locais, por forma a assegurar que estas tenham acesso aos serviços básicos.
6: Esta Assembleia tem como foco que é como utilizar, portanto, aquilo que são as receitas provenientes da exploração de recursos naturais, com foco para a questão das mudanças climáticas. E vem mesmo num bom momento, porque, como sabemos, Gaza é uma das províncias, se calhar a província que mais, tanto se ressente dos efeitos das mudanças climáticas, portanto, bocado, acerca tivemos uns 3 meses deste ano para ter envolto cheias que provocaram danos, tanto humanos, também como em infraestruturas, tanto a devastação, extensas áreas agrícolas. Trazem-nos aqui aquilo que são as ideias para enfrentarmos estes fenômenos.
5: E alguns membros da Assembleia Cidadã de Gaza constatam com preocupação a falta de assistência às comunidades que acolhem grandes investimentos que exploram recursos naturais na província.
7: Hilda Malian Doncitoy, pedimos ajuda sobre tudo que nós vivemos, sofremos nas nossas comunidades. De razões, a exploração de recursos naturais não são adequadas.
8: Nelly Costa, ultimamente também, né, enfrentar falta de energia. Temos água sim, mas não está do jeito que deveria estar. Também enfrentar-se da agricultura. Temos o problema do rio de Limpopo. Não escoa água como deveria ser. Aquela empresa de Wambau só está em Escumban, mas não ajuda os que estão em Escumban. Ali produz arroz. Mesmo nós que somos de Escumban, não temos aproveitamento. Estamos vendo aqui, vendendo na China. Aquilo não ajuda em nada, melhor. Só está atrapalhar, assim resumindo.
5: Refira-se que as Assembleias Cidadãs são processos democráticos deliberativos que reúnem um grupo representativo da população selecionado aleatoriamente para debater e propor soluções sobre políticas públicas.
0: Autoridades de educação no distrito de Guijá, província de Gaza, estão a levar a cabo o pré-registro de crianças que deverão ingressar pela primeira vez no Sistema Nacional de Ensino no próximo ano letivo 2027. Esta notícia é desenvolvida por Nicolau Mucabel.
9: De acordo com o diretor do Serviço Distrital de Educação, Juventude e Tecnologia em Guijá, a iniciativa tem como finalidade recolher informações antecipadas sobre o universo de crianças em idade escolar existente nas comunidades do distrito. Sérgio Zita explicou que os dados obtidos durante esta fase vão permitir uma melhor planificação do processo de matrículas, bem como a definição das metas de ingresso para o próximo ano letivo, garantindo maior organização na distribuição de recursos e espaços escolares. Para o sucesso deste registro de crianças, brigadas do setor de educação encontram-se a trabalhar diretamente em várias comunidades do distrito e Zita apela à participação ativa dos pais encarregados de educação neste processo para assegurar que nenhuma criança fique de fora do sistema de ensino.
10: E nós orientamos claramente as escolas que para essa fase deverão trazer como base para a planificação dos efetivos a pré-inscrição às listas feitas localmente dos dados da primeira classe, crianças da primeira classe que completarão os 6 anos até mês de junho de 2027. Então, esses são os nossos potenciais candidatos para as matrículas da primeira classe para o próximo ano.
9: Diretor do Serviço Distrital de Educação, Juventude e Tecnologia, Sérgio Zita, e o processo de pré-registro de crianças com idade escolar para o ingresso no ano letivo de 2027.
0: Continua a escutar o Jornal de Gaza. Entidades ligadas ao setor de florestas e fauna bravia e gestores das áreas de conservação nas regiões sul e centro do país defendem a promoção da educação ambiental nas comunidades para a mitigação do conflito homem-fauna bravia que tende a agravar-se nos últimos tempos. Os nossos interlocutores apontam o aumento da população humana e dos bravios, a disputa dos meios de sobrevivência, sobretudo água e alimentos em ambas partes, como sendo algumas das principais causas do aumento de casos de conflito homem-fauna bravia nas duas regiões do país. Francisco Pariela, administrador do Parque Nacional do Limpopo em Gaza, Stella Malola, da Associação de Apoio à Assistência Jurídica às Comunidades Vítimas do Conflito Homem-Fauna Bravia de Tete, e Farai Carlos, da Organização LWA em Maputo, indicam a necessidade de meios de sobrevivência como reservatórios de água, vedação das áreas de produção agrícola e o reassentamento adequado com vista à redução do conflito.
11: A componente de zoneamento. Então, há esta necessidade de sempre ter estes planos de uso de terra, fazer esse zoneamento, o mapeamento, ter os inventários dos animais, especificar melhor as rotas migratórias que os animais têm circulado. E por isso é que são vários fatores que concorrem, mas um dos principais é o reassentamento das comunidades, a componente de zoneamento. Então há esta necessidade de sempre ter estes planos de uso de terra, mas um dos principais é o reassentamento das comunidades.
12: Esse é um trabalho que nós temos feito frequentemente nas comunidades, a sensibilização e o ensino de como comportar-se com os elefantes, assim que vem a presença dos elefantes. Como prevenir os campos agrícolas com que os elefantes não possam lá devastar a sua cultura. Um dos métodos que foi aqui mencionado com o nosso colega que está em Chimanimani, falou sobre o uso de bloco de piripiri.
0: Os nossos entrevistados falavam este sábado no programa Linha Direta, realizado em Xai-Xai, com painéis em Tete, Manica e Maputo. Está ultrapassada a crise alimentar que afetava milhares de famílias em várias comunidades do distrito de Massingira, em Gaza. Notícia trazida por Jaime Vanesso. Esta notícia vamos desenvolver mais adiante. Neste momento, olhamos para a página desportiva com a informação segundo a qual, depois de assegurar o apuramento para a fase regional, o Ferro Verde de Gaza garante estar pronto para fazer história na Taça de Moçambique, a segunda mais importante prova futebolística do país, versão 2026. Francisco Nelson.
13: A turma locomotiva de Gaza, de fronte este sábado no campo de Mariano Guabi, em Xai-Xai, a escola de sargentos do Boane, em jogo da fase regional sul da Taça de Moçambique. E o diretor desportivo do Ferroviário, Moussa Neves, diz que a equipa está com a logística garantida para o embate. Moussa Neves descreve que a sua coletividade tem um plantel capaz de responder a qualquer adversário ao nível nacional, daí que avisa que vai se bater de peito aberto na competição.
14: Nós temos sempre feito o plantel dentro dos limites e acordos que temos com os jogadores, não obstante reduzir aquilo que é a qualidade do nosso jogador. Nós temos nosso plantel, jogadores com qualidade de padrão nacional, podem encaixar em qualquer equipa a nível nacional, desde que tenham oportunidades para cá. A nossa estrutura só não é tão forte do ponto de vista de robustez financeira, mas do ponto de vista de trabalho técnico, indicação dos jogadores, temos jogadores de um padrão muito acima da média em relação ao escalão em que nós competimos.
13: Diretor desportivo do Ferroviário de Gaza, Moussa Neves, e a prontidão da sua equipa para chegar o mais longe possível na Taça de Moçambique em futebol, a começar já este sábado, frente à Escola de Sargentos do Boane, na fase regional sul.
0: Dizíamos nós que está ultrapassada a crise alimentar que afetava milhares de famílias em várias comunidades do distrito de Massingira, em Gaza, tal como reporta Jaime Vanessio.
15: O facto deriva das boas colheitas alcançadas pelos produtores em resultado do relançamento da atividade agrícola no pós-enxurradas deste ano. O administrador de Massingir, que partilhou a informação, anotou que há comida suficiente para responder às necessidades alimentares dos mais de 40 mil habitantes do distrito até a próxima campanha agrícola. Sem revelar as quantidades, Sérgio Costa aponta culturas de milho, feijão, mandioca, abóbora e hortícolas diversas como sendo as que registram altos níveis de produção naquela parcela da província de Gaza.
16: As famílias têm comida suficiente para atender as suas necessidades, como também podem vender, havendo neste momento no mercado uma superabundância da mandioca, da abóbora, do feijão e outros produtos, hortícolas também, de alguma forma satisfazem aquilo que são as necessidades imediatas da nossa população. A situação em que nós vivemos, o distrito de Massingira, sobretudo, tem-nos ensinado a nos adaptarmos às circunstâncias, de tal forma que já nem estamos mais a respeitar os ciclos de produção que comumente se conhecem.
15: Administrador do distrito de Massingir, Sérgio Costa, e a garantia da segurança alimentar por conta do relançamento da produção agrícola depois das enxurradas deste ano que afetaram aquela região da província de Gaza e não só. O administrador Costa indicou que o governo e parceiros desempenharam um papel fundamental para o relançamento da produção alimentar pós-enxurradas através da alocação de semente e outros insumos agrícolas.
0: E desta feita, termina a presente edição do Jornal de Gaza. João Kizungen esteve na sonorização e Hortência Matavel na apresentação. Boa tarde.
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18: São 12 horas e 15 minutos. Conferimos as notícias inseridas no Jornal de Gaza. Esperamos que tenham chegado em perfeitas condições de audição. Quando forem 12 horas e 30 minutos, iremos transmitir o Jornal da Tarde. Será em cadeia com a Antena Nacional. São, neste momento, 12 horas e 16 minutos. minutos. Passamos a transmitir o Cronicando.
19: Proteger o futuro e respeitar o passado. A crônica de hoje é um binômio da vida com vista aguçada para os vários destemperos que caracterizam a vida de duas gerações distintas, cujo destino tem seus caminhos cruzados no mês de junho, pelo menos no que diz respeito ao apelo à consciência para a salvaguarda de seus mais elementares direitos. Falo das crianças, estas flores de Samora Machel que nunca deviam murchar, e das bibliotecas vivas de um continente dilacerado pelos desaguisados humanos, aqueles que o provérbio africano defende que, quando morrem, é uma biblioteca inteira que se queima. Sucede que, apesar dos vários apelos para o respeito pelos direitos da criança e de idosos, há no solo pátrio gente que teima em remar contra a corrente de jogo ao arrastar as crianças, passa a expressão, para a mendicidade urbana, prostituição infantil, venda de ovos cozidos e biscoitos, que eles mesmos não podem nem provar um sequer sob o risco de fortes represálias de quem as manda fazer o negócio de sol a sol, descalços e desprotegidos das intempéries e até dos riscos que a vida urbana representa para a sua idade. São crianças atiradas a todo tipo de atividades inadequadas para estes que deviam ser os continuadores da nação, por razões que só o diabo conhece, a linha com que as cozem. Se por um lado temos o cinismo social que mata a esperança e o futuro do país ao negar o direito de um amanhã sorridente para as crianças, por outro, temos uma grande franja da sociedade que vê no idoso um saco de pancada, poço para destilar o seu ódio e balde para despejar toda a frustração pela vida mal programada e muito mais. São vários episódios de idosos violentados pelos seus familiares, acusados de feitiçaria e toda uma leva de males que apoquenta a vida de jovens que nunca souberam direcionar ou nunca tiveram nenhum projeto de vida, estando agora a saborear o pão que ajudaram o diabo a amassar. A convicção de que a desgraça de jovens de hoje e idosos de amanhã é a responsabilidade de jovens de ontem e idosos de hoje é apenas uma desculpa esfarrapada de quem nunca conseguiu acertar os ponteiros da bússola da sua vida de forma voluntária ou involuntária. É que há casos de jovens e adultos que na devida idade nunca acataram os conselhos dos mais velhos em relação à forma como se entregaram à paródia e mandaram passear tudo que poderia ter contribuído para o sucesso da sua vida de adultos. Face a este binômio, está mais que claro que há um cancro social que neste momento está a atormentar o país, cuja força reativa gravita em gente indefesa, no caso, crianças e idosos. Estamos a desrespeitar o passado, o presente e o futuro desta jovem nação porque desvalorizamos toda a experiência de idosos que podia muito bem servir de bússola para a melhor direção do país e também comprometemos o futuro desta mesma nação quando sonegamos os direitos destas crianças a quem cortamos a sua possibilidade de se formarem para o bem de todos. Enfim, enquanto refletimos sobre os direitos da criança e idosos ao longo de junho e não só, e porque há tanta gente por aí a comprometer o futuro e a desrespeitar o passado.

Justino Bach cantando Não Guarde Mágoas, Abre o Coração, permita que o coração tenha espaço para perdoar a quem vem se redimir, porque afinal de contas, para nós podermos ter espaço para perdoar, é porque alguém tem que vir se redimir. Isso é que é muito importante. Então, nós é importante e é bom. E é sempre bom receber aquele que vem se render, aquele que vem dizer o perdão, aquele que vem reconhecer que pecou ou fez algo de mal e que peça a perdão. É coisa que muitas vezes tem sido difícil de acontecer. É um pouco difícil pedir perdão, não é? Aliás, é um pouco difícil reconhecer o erro, mas é muito bom. Eu acho que alivia a alma, para além de que realmente dá opção, dá oportunidade, espaço para pedir perdão e ser perdoado. Estimado ouvinte, queremos neste momento trazer certos anúncios aqui. Ministério do Trabalho, Gênero e Ação Social, Instituto Nacional de Segurança Social, Delegação Provincial de Gaza, Unidade Gestora Executora das Aquisições. Nos termos do disposto das alíneas D, do número 3, do artigo 35, do Regulamento de Contratação da Empreitada de Obras Públicas, Fornecimento de Bens e Prestação de Serviços ao Estado, aprovado pelo Decreto número 79/22, dizia 2022, de 30 de dezembro, comunica-se aos concorrentes e ao público em geral as adjudicações dos concursos. Nome do concorrente: Tech Connect Moçambique Limitada, objeto do concurso: serviço de manutenção, reparação de impressoras e fornecimento de acessórios na Delegação Provincial de Gaza, delegações distritais, postos de atendimento. Modalidade do concurso é limitado. Valor da adjudicação é de R$ 1.190.760.88. Informa-se a todos os funcionários, aposentados e pensionistas da Rádio Moçambique. E na sede e emissores provinciais que no período de 1 até 30 deste mês iniciou no Departamento de Assuntos Sociais a prova de vida referente ao ano 2026. Portanto, deverão ser portadores de fotocópia do BI de identidade autenticada e NUITI. Para os dependentes com mais de 18 anos de idade até 21 que estejam a frequentar o ensino médio e de 22 a 25 anos de idade que estejam a frequentar o curso superior, deverão apresentar uma declaração de frequência. São 12 horas e 27 minutos. Dentro em breve, iremos transmitir o Jornal da Tarde.

Boa tarde, estimado ouvinte. Bem-vindo ao Jornal da Tarde. Moçambique defende que o reforço da sua segurança interna é vital para a estabilidade da África do Sul e de toda a região austral. É uma posição defendida pelo Ministro da Defesa Nacional, Cristóvão Schume, durante a sua recente visita de trabalho à África do Sul. No desporto, Costa de Sol e União Desportiva de Songo, o jogo de cartaz na abertura este sábado da 7ª jornada do Moçambola 2026. Destaque do estrangeiro é no Malawi, preços de combustíveis baixam em 9,5% do preço da gasolina e 5,7% no gasóleo. São estes os destaques do Jornal da Tarde, este sábado 20 de junho de 2026, dia em que se reflete sobre a vida e obra do arquiteto da Unidade Nacional, pela passagem hoje do 106º aniversário do nascimento de Eduardo Chivambo Mongane. Michel Horácio está nos cuidados técnicos, eu sou Adair Itulipang, em edição e apresentação. Votos de boa audição.

0: No ar, o Jornal da Tarde. Moçambique defende que o reforço da sua segurança interna é vital para a estabilidade da África do Sul e de toda a região austral. Diz. É a África o contexto desta posição com o correspondente Eduardo Figurão em Joanesburgo.
1: Esta foi a mensagem principal do ministro da Defesa Nacional, Cristóvão Schume, durante a sua recente visita de trabalho à África do Sul. O governante destacou o papel ativo de Moçambique no combate ao tráfico ilícito de drogas e à imigração ilegal rumo ao território sul-africano.
2: No alcance mais alargado, podemos ver que Moçambique tem desempenhado um papel muito importante para a África do Sul. Por exemplo, há dias foi partilhado a partir da imprensa a apreensão de grandes quantidades de droga, que se supõe que o destino final seria a África do Sul, para além também de imigração ilegal que tem passado por Moçambique, mas que nós temos conseguido travar nas nossas fronteiras. Portanto, a segurança da África do Sul também depende do nosso país. E é isto que nós viemos transmitir à África do Sul, de que reforçar as capacidades de defesa de Moçambique é importante também para a segurança da África do Sul. Para além disso, nós discutimos outras dimensões de segurança que interessam para os dois países.
1: Antes de viajar para a África do Sul, Cristóvão Schume esteve em missão oficial na Tanzânia. O próximo destino da rota diplomática do ministro da Defesa é o Zimbábue. A deslocação acontece nos próximos dias e visa consolidar as medidas de confiança mútua entre os países vizinhos.
2: Sabe muito bem que a Tanzânia tem uma força no nosso país a apoiar-nos no combate ao terrorismo. Portanto, nós partilhamos as mesmas preocupações. A Tanzânia não envia a sua tropa a Moçambique porque somente quer apoiar Moçambique, mas também porque quer, digamos assim, impedir que o terrorismo possa ganhar dimensão no seu país. Com o Zimbábue. O Zimbábue temos uma relação estreita de cooperação bilateral ao nível de defesa. Temos muitas ações de cooperação, desde treino e formação militar, trocas de visitas de alto nível, para além de outras dimensões que não interessam aqui referir. Portanto, essas visitas visam, sobretudo, reforçar a cooperação bilateral, mas, sobretudo, as medidas de confiança mútua, que são aquelas que reduzem as zonas de tensões e aumentam as zonas de coesão.
1: O périplo do ministro surge numa altura em que a segurança fronteiriça e o combate ao crime organizado continuam no topo da agenda da SADC. Rádio Moçambique, Eduardo Figurão, Joanesburgo.
0: Moçambique defende que o reforço da sua segurança interna é vital para a estabilidade da África do Sul e de toda a região. Esta é uma posição defendida pelo ministro da Defesa Nacional, Cristóvão Schume, durante a sua recente visita de trabalho à África do Sul. Hoje é 20 de junho, dia em que se reflete sobre a vida e obra do arquiteto da Unidade Nacional, por ocasião do aniversário, melhor, da passagem hoje do aniversário natalício de Eduardo Chivambu Mongane. Em Wajahane, no distrito de Manjacaze, na província de Gaza, têm lugar as celebrações do 106º aniversário do nascimento de Eduardo Mongane, com a participação de altas individualidades, com destaque para a presença dos antigos estadistas Joaquim Chissano e Armando Guebuza. Na cobertura está o jornalista Rogério Madede.
3: O antigo chefe do Estado moçambicano, Joaquim Chissano, recomenda à juventude a fazer do legado do Dr. Eduardo Mongane, arquiteto da Unidade Nacional, fonte de inspiração para vencer os desafios da atualidade. Joaquim Chissano diz que as presentes gerações, em particular os jovens, têm a responsabilidade de vencer a luta contra a pobreza e conquistar o desenvolvimento através da independência econômica. Chissano deixou estas recomendações em Wajahane, distrito de Manjacaze, em Gaza, na das celebrações este sábado do 106º aniversário natalício de Eduardo Mongane, fundador da Frente de Libertação de Moçambique, Frelimo.
4: Os jovens devem fazer como Mongane fez, procurar saber de onde é que vem, conhecer bem a sua origem e terem a convicção que há trabalho que ficou para nós, os sobrevivos, para nós, os jovens. Temos que continuar esse trabalho porque queremos é o desenvolvimento deste país, o desenvolvimento de nós próprios, porque ainda não estamos desenvolvidos como é de desejar. Conhecer mais tecnologia, vamos conhecer mais a vida, vamos nos conhecer melhor a nós próprios.
3: Já o antigo presidente de Moçambique, Armando Guebuza, considera Eduardo Mondlane um patriota de convicções inabaláveis e, em vida, sempre colocou o país no topo das suas prioridades.
5: Eduardo Mondlane era uma pessoa com um forte amor a Moçambique. Ele, quando falava em inglês com jornalistas que iam entrevistá-lo, ao falar de Moçambique, em vez de dizer Moçambique, como muita gente queria dizer, ele sempre dizia Moçambique, Moçambique, Moçambique. Quer dizer que estava sempre presente e muito forte em si a moçambicanidade. Portanto, Eduardo Mondlane, para mim, é uma figura inspiradora, uma figura muito democrática, no sentido de ouvir todos com atenção e, onde houver necessidade de dar uma resposta, dar também a resposta com a mesma atenção.
3: Por seu turno, Ângelo Mondlane, falando em nome da família do Dr. Eduardo Chivambo Mondlane, diz que o legado do seu ente querido está sendo seguido pelos moçambicanos em várias frentes, apesar dos desafios prevalecentes.
6: O seu legado está sendo seguido. Moçambique está independente. Moçambique é um Estado soberano. Naturalmente que o processo da criação e consolidação de qualquer Estado e de qualquer nação é um processo complexo. Não é um evento, é um processo complexo e que leva o seu tempo. Que nós pensamos que a responsabilidade dos moçambicanos é continuar aquilo que foi a obra dele, aquilo que é o legado dele.
3: Várias atividades de índole cultural, religioso e recreativo marcam em Wadjahane, distrito de Mandlakazi, as celebrações do aniversário natalício de Dr. Eduardo Mondlane, arquiteto da Unidade Nacional, que, se fosse vivo, completaria este sábado 106 anos de idade. Roger Maded, em Xaxai.
0: E a Associação dos Combatentes da Luta de Libertação Nacional, a CLINE, em Inhambane, considera que a melhor forma de enobrecer a vida e obra de Eduardo Mondlane é o engajamento de todos nas ações de desenvolvimento do país. Horácio Romão.
7: Kenneth Campira, da CLINE em Inhambane, que falava no âmbito das celebrações este sábado do aniversário natalício do primeiro presidente da Frelimo, Eduardo Mondlane, disse que este herói nacional entregou a sua vida para libertar o país do jugo colonial português. Campira sublinhou que os feitos de Mondlane devem inspirar a todos, sobretudo aos jovens, para assumirem a dianteira na luta pela independência econômica.
8: Nós temos que prosseguir a obra de Eduardo Mondlane com os nossos feitos para desenvolvimento desse país, consolidar a independência, uma coisa que nós todos temos que estar na área. Então vamos concluir aqui: unidade, trabalho e vigilância. Enquanto estamos a trabalhar e fazermos de vigilância, porque nos nossos serviços já é lá onde estão essas pessoas. Enquanto eu estou fazendo bem, o outro está prejudicado para denegrir o nome de quem? Da Frelimo e do Estado. Isso que não dá. Então, vigilância tem que ser uma coisa mais rigorosa, porque não podemos viver, desenvolvermos a psicologia para poder prejudicar os outros ou para poder aproveitar aos outros. Não. Temos de trabalharmos para o bem daquele, o bem para mim e o bem para o outro. Assim sucessivamente para desenvolvermos Moçambique.
7: Kenneth Campira, da Associação dos Combatentes da Luta de Libertação Nacional, a CLINE em Inhambane, e a necessidade do envolvimento de todos nas ações de desenvolvimento do país, como forma de valorizar a vida e obra de Eduardo Mondlane, que, se fosse vivo, faria hoje 106 anos. Recorde-se que Eduardo Mondlane nasceu a 20 de junho de 1920 em Wadjahane, distrito de Mandlakazi, província de Gaza. Horácio Romão, Inhambane.
0: São 12 horas e 41 minutos. Em Chimoio, capital provincial de Manica, terminou este sábado a segunda sessão ordinária do Comitê do Partido Frelimo daquela cidade. As recomendações produzidas neste encontro são a seguir traduzidas pelo jornalista Daniel Oliveira.
9: O primeiro secretário da Frelimo do Comitê da Cidade de Chimoio, Mário Virancajo Melo, defende o fortalecimento dos princípios e valores do partido e uma maior proximidade dos membros com as comunidades. Mário Virancajo Melo falava este sábado no encerramento da segunda sessão ordinária do Comitê da Cidade de Chimoio, ocasião em que desafiou os membros a manterem uma ligação permanente com o povo, transmitindo mensagens de esperança com humildade humildade e dedicação. O dirigente apelou igualmente aos membros do Governo Distrital e do Conselho Municipal de Chimoio a trabalharem continuamente na busca de soluções para os problemas que afetam a população. Virancaso Melo defendeu ainda o reforço da confiança da população no programa do partido e do Governo através de uma atuação baseada na proximidade, compromisso e nos valores defendidos pela Frelimo.
10: As exceções ora apresentadas em cada documento teve por objetivo garantir o bom funcionamento do partido e os seus órgãos, tanto como do governo e do Conselho Municipal, para proporcionar uma melhor qualidade de vida da população dos munícipes através da boa governação do governo da Frelimo.
9: A chefe da Brigada Provincial de Assistência e Apoio Político à cidade de Chimoio, Catarina Diniz, apelou aos membros do partido a intensificarem o combate à desinformação nas comunidades em prol da unidade nacional e do desenvolvimento do país.
11: As informações são graves, são armas silenciosas, mas que matam. Então, vamos prestar a maior atenção, vigilância. E aquilo que nós vemos que isso, essa desinformação é para destruir, vamos desvendar esse ministério, dizer que isso não é assim, isso não está bem, porque às vezes nos destruímos entre nós, sem necessidade, por causa da desinformação. Também sermos muito criativos e ter muitas iniciativas como membros ainda do comitê. Não podemos ver alguns fenômenos e pensarmos que está normal.
9: A segunda sessão ordinária do Comitê da Frelimo da cidade de Chimoio apreciou e debateu diversos instrumentos de trabalho, bem como temas submetidos pelos órgãos do partido e do governo, com vista ao reforço das ações de desenvolvimento e ao acompanhamento da situação política. A partir de Chimoio, Daniel Oliveira.
0: O conflito homem-fauna-bravia continua a preocupar vários atores ligados ao setor das florestas e fauna-bravia, que continuam a procurar respostas para reverter este fenómeno. São atores que hoje, em debate no espaço Linha Direta da Rádio Moçambique, avançaram com algumas propostas. Hortência Matavela.
12: Entidades ligadas ao setor de florestas e fauna bravia e gestores das áreas de conservação nas regiões sul e centro do país defendem a promoção de educação ambiental nas comunidades para a mitigação do conflito homem-fauna bravia que tende a agravar-se nos últimos tempos. Os nossos interlocutores apontam o aumento da população humana e dos bravios, a disputa dos meios de sobrevivência, sobretudo água e alimentos, em ambas partes, como sendo algumas das principais causas do aumento de casos de conflito homem-fauna-bravia nas duas regiões do país. Francisco Pariela, administrador do Parque Nacional do Limpopo, em Gaza, Stella Malola, da Associação de Apoio e Assistência Jurídica às Comunidades Vítimas do Conflito Homem-Fauna-Bravia, de Tete, e Farai Carlos, da organização LWA em Maputo, indicam a necessidade de meios de sobrevivência como reservatórios de água, vedação das áreas de produção agrícola e o reassentamento adequado com vista à redução do conflito.
13: Que seria a questão de sensibilização das comunidades. O animal é um bem comum, é um bem de todos nós.
14: Especificar melhor as rotas migratórias que os animais têm circulado e por isso é que são vários fatores que concorrem, mas um dos principais é o reassentamento das comunidades, a componente de zoneamento. Então há esta necessidade de sempre ter estes planos de uso de terra, mas um dos principais é o reassentamento das comunidades.
15: E esse é um trabalho que nós temos feito frequentemente nas comunidades, a sensibilização e o ensino de como comportar-se com os elefantes. Assim que vem a presença dos elefantes. Como prevenir os campos agrícolas, não é? Com que os elefantes não possam lá devastar as suas culturas. E isto, um dos métodos que foi aqui mencionado com o nosso colega que está em Chimanimani, falou sobre o uso de bloco de piripiri.
12: Os nossos entrevistados falavam este sábado no programa Linha Direta, realizado em Xaixai, com painéis em Tete, Manica e Maputo. De Xaixai, Hortência Matavel.
0: No ar, o Jornal da Tarde da Rádio Moçambique, Caminhos de Ferro de Moçambique, CFM, celebra um Dia da Criança Africana, assinalado a 16 de junho corrente. Hoje, na estação central dos CFM, estão filhos e netos dos trabalhadores desta empresa para viverem de perto as atividades exercidas pelos seus progenitores. O momento foi acompanhado por Joana Mauai.
16: Mais de 2 mil crianças participaram hoje em Maputo das festividades do Dia Internacional da Criança, organizada pelos Caminhos de Ferro de Moçambique. A iniciativa tem como objetivo proporcionar aos filhos e netos de trabalhadores do CFM um momento de convívio e celebração. Segundo o presidente do Conselho de Administração do CFM, Agostinho Langa Júnior, o momento visa, dentre outros, estimular nas crianças o gosto pelas atividades exercidas pelos seus progenitores.
17: Este momento de convívio, de celebração, criar nelas um gosto pelo comboio, pelo uso do comboio, e também um gosto por um dia sonharem vir trabalhar no CFM. Isso também proporciona aos pais, cada ano que passa, nós vamos tentando melhorar um bocado, sofisticar o evento. Enquanto as crianças passeiam de comboio, os pais vão tendo outras atividades e vamos continuar a fazer sempre que for possível, e tentaremos sempre ampliar para que mais crianças, fora daqueles que são filhos dos trabalhadores, tentar apanhar escolas e outras entidades aqui próximas a nós.
16: Agostinho Langa Júnior disse ainda que a presente celebração coincide com a premiação de 3 crianças no âmbito da 10ª edição do concurso infantil denominado Eu Gosto da Profissão do Meu Pai ou Mãe.
17: Nós fomos criativos, é um passeio que damos às crianças, mas aos poucos também vamos criando este gosto. Elas vão conhecendo melhor o que é o CFM e se calhar um dia cresçam já com este desejo de virem integrar os quadros do CFM. O concurso é mesmo constituído por partes de desenhos, poesia e outras áreas, mas tudo ligado àquilo que é a atividade aqui do CFM.
16: O concurso é destinado a todos os filhos e netos dos trabalhadores do CFM com idades entre 7 e 12 anos e pretende promover a valorização das profissões e o fortalecimento dos laços entre as crianças.
0: Gestores escolares da província de Tete e parceiros defendem a partilha e replicação das iniciativas positivas e experiências bem-sucedidas que são alcançadas em alguns distritos para responder aos desafios do setor que ainda persistem. Orlando Cananecas.
18: Dos desafios se destacam a necessidade de fazer com que o aluno, ao concluir o primeiro ciclo do ensino primário, tenha habilidades e competências de leitura e escrita. Segundo o diretor provincial da Educação em Tete, o aluno deste ciclo de formação, igualmente, deve ter domínio da ciência que lhe permite participar com competência nas ações de desenvolvimento da sociedade. Francisco de Jesus teceu as palavras esta sexta-feira no encerramento da segunda reunião provincial de planificação do setor que dirige, que em 2 dias juntou gestores de vários níveis e parceiros.
19: Importa, igualmente, assegurar que o conhecimento produzido nas nossas instituições educativas contribua para resolver os problemas concretos das comunidades. Não podemos aceitar que a ciência, a investigação e a formação académica permaneçam distantes das preocupações reais dos cidadãos. Precisamos de uma educação capaz de gerar soluções para os desafios de desenvolvimento, da saúde pública, da gestão dos recursos naturais, da agricultura, da inovação tecnológica e da melhoria das condições de vida da nossa população.
18: O secretário provincial da Organização Nacional de Professores, ONPN, Tete Ribeiro Dimo, aponta a comunicação e a valorização dos docentes como ação prioritária para o alcance do sucesso no processo de ensino e aprendizagem na província.
20: O alcance dos objetivos preconizados, e o ator principal sempre tem sido o professor na sala de aula, e que deve se reinventar fazendo de tudo para que o processo de ensino siga em frente. Daí que surge a necessidade de se prestar maior atenção a este professor.
18: Retrato do encerramento esta sexta-feira da segunda reunião provincial de planificação do setor da educação em Tete, realizada sob o lema Educação, Investigação e Cultura, vetores fundamentais para o desenvolvimento sustentável. Da cidade de Tete, Orlando Cananecas.
0: Serviços provinciais de imigração na Zambésia trabalham em brigadas móveis nos distritos onde não têm representação. Sabe-se para já que as brigadas dos serviços migratórios na Zambésia estão nos distritos de Morumbala, Gurue e Alto Moloque, onde promovem a emissão de documentos de viagem, tal como refere o nosso colega Caetano Alberto.
2: Direção Provincial de Imigração da Zambésia realiza desde esta sexta-feira a segunda fase da campanha de emissão de passaportes aos distritos sem representação daquela instituição. O chefe de Relações Públicas na Direção Provincial de Imigração na Zambésia, Valeriano Bento, explica que nesta fase a iniciativa abrange os distritos de Morumbala, Gurue e Alto Moloque. A fonte refere que a medida tem em vista aproximar os serviços de emissão de passaporte aos cidadãos interessados. A primeira fase decorreu em maio.
21: Tivemos o início da campanha de emissão de passaporte no distrito de Nkwadala, de seguida escalamos no distrito de Namakura e distrito da Magalhães da Costa, onde foi possível captar até agora 65 passaportes destes. Neste momento está a decorrer um processo para devolver aos utentes nos mesmos distritos onde foram emitidos, e estamos também neste momento com a projeção de alcançarmos os distritos de Alto Moloque, Gurue e distrito de Morumbala. Isso, dizer que nos dias 19, 20 e 21 no distrito de Morumbala, dia 23 e 24 no distrito de Alto Moloque e o mesmo dia no distrito de Gurue. O objetivo da direção provincial ou dos serviços de imigração é para aproximar o cidadão, para diminuir os custos de deslocamento. Por isso, temos os serviços mais próximos ao cidadão.
2: Valeriano Bento, chefe de Relações Públicas na Direção Provincial de Imigração da Zambésia. Climane Caetano Alberto.
0: Juiz-presidente do Tribunal Judicial Provincial de Inhambane augura melhor desempenho na condução de processos e uma justiça cada vez mais célere, transparente e próxima do cidadão. É um resultado que se espera depois da capacitação de magistrados e outros atores do judiciário na província de Inhambane. Venâncio Macamo.
22: O Centro de Formação Jurídica e Judiciária capacita magistrados do Ministério Público, Judiciário e Investigador do CIRNIC em procedimentos de elaboração de processos e julgamento de casos criminais na província de Inhambane. A capacitação, que terminou esta sexta-feira e que durou 5 dias, juntou 21 procuradores e juízes com o objetivo de munir os profissionais em ferramentas que possam responder às dinâmicas da sociedade e nos tipos legais de crimes. No ato de encerramento, o juiz-presidente do Tribunal Judicial da província de Inhambane, David Foloco, disse aos magistrados esperar que o seu desempenho na condução dos processos seja melhor, com vista a tornar a justiça mais célere, transparente e próximo ao cidadão.
23: Esperamos que com esta formação tramitam os processos de forma mais sábia, com o vosso rigor e, acima de tudo, com a vossa dedicação na condução dos processos e na prosecução da verdade material, na recolha de provas e da sua conservação, por forma que a criminalidade seja desencorajada e seja reposta em toda a província de Inhambane a harmonia, a legalidade e a paz social que se espera com a vossa atuação.
22: O venerando juiz conselheiro Carlos Trindade enaltece o empenho dos magistrados na condução dos processos criminais, reconhecendo que, com meios materiais adequados, o esclarecimento de alguns crimes poderia ser mais célere.
24: A percepção pública é de que há muita corrupção nas instituições do Estado, nas instituições públicas, e o sistema judiciário não tem vindo a responder à necessidade de combater este fenómeno criminal ligado à corrupção, etc. Aqui ficou provado que não é por falta de vontade, é muitas vezes por falta de meios e é muitas vezes por questões de organização e de visão conjunta e integrada das nossas atividades.

0: cerramento do curso de capacitação de magistrados do Ministério Público, Judiciário e Investigadores do Cernic em Inhambane. De onde fala, Venâncio Macamo.
1: Um olhar sobre a atualidade internacional. No Malawi, o preço do combustível baixou entre 5,7% e 9,5% o preço dos combustíveis, tal como refere o correspondente Sérgio Sixpence.
2: A Autoridade Reguladora de Energia do Malawi anuncia com efeitos imediatos a redução em 9,5% do preço da gasolina e 5,7% no preço do gasóleo. Assim sendo, a gasolina passa dos antigos 6.209 quachas, 228,45 meticais, para 5.619 quachas, 206,74 meticais por litro, enquanto o gasóleo saiu dos 6.687 quachas, 246,4 meticais, para 6.306 quachas, 232,2 meticais por litro. O presidente do Conselho da Autoridade Reguladora de Energia do Malawi, Lucas Kondoe, afirmou que o ajustamento segue-se à comparação entre os preços médios do free on board dos produtos petrolíferos importados registrados em junho de 2026 e os de maio passado. As reduções foram desencadeadas pelo mecanismo automático de preços que permite ajustes quando as variações nos custos de importação e de desembarque excedem o limite estabelecido. Neste caso, os custos de desembarque em regime aduaneiro para os dois produtos petrolíferos ultrapassaram o limite de 5%, justificando uma revisão em baixa. Apesar das reduções mais recentes, a Autoridade Reguladora de Energia no Malawi alertou que continuará a monitorizar os desenvolvimentos no mercado internacional, referindo que as tensões geopolíticas no Médio Oriente continuam a influenciar os preços globais do petróleo e os custos relacionados com a cadeia de abastecimento. Em entrevista, o diretor executivo do Centro para a Democracia e Iniciativas de Desenvolvimento Econômico, Sylvester Namiwa, desvalorizou os cortes, considerando-os insignificantes. Para ele, esta redução é uma afronta ao sofrimento dos malawianos que, em apenas 3 meses, viram os preços aumentar em média 75%. Namiwa considera que a redução de 9% no preço da gasolina é demasiado pouco, pois não terá um impacto significativo no elevado custo de vida que empurrou milhões de malawianos para uma pobreza desumanizante. Argumentou que os preços dos combustíveis deveriam baixar ainda mais, afirmando que os níveis atuais continuam a pressionar as famílias e as empresas. Sérgio Sixpence, em Blantyre.
1: E para fechar, no desporto, Costa do Sol e União Desportiva de Songo, o jogo de cartaz na abertura a este sábado da 7ª jornada do Moçambola 2026. O embate tem como palco o campo de Costa do Sol, com início às 15 horas. É o fim do Jornal da Tarde deste sábado, que contou com assistência técnica de Michel Horácio na sonorização. Eu sou Adérito Lipang, assino a edição e a apresentação. Boa tarde e bom fim de semana.
3: Em todo o território nacional são 13 horas.
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3: Estimado ouvinte, conferimos as notícias em cadeia com a Antena Nacional, o Jornal da Tarde. Esperamos que tenham chegado em perfeitas condições de audição. Nesta tarde de sábado, 20 de junho de 2026, já dissemos que esta não é uma data qualquer, é uma data com marco histórico, uma data muito importante na história de Moçambique. Estamos a falar daquela data em que nasceu um grande herói moçambicano. Estamos a falar de Eduardo Mondlane. Sim, ele nasceu a 20 de junho. E, portanto, é uma data mesmo que merece uma comemoração. É uma data que merece alguma lembrança, e daquelas boas mesmo, porque apesar dele não estar em vida, apesar

dele ter sido assassinado ainda muito jovem, numa altura em que Moçambique estava mesmo a precisar dele. Neste momento, o que nos resta é apenas comemorar, porque ele deixou bons feitos aqui no nosso país. Ele deixou um legado muito importante. Aliás, porque ele fez mesmo algo muito importante antes que ele partisse para a glória ou para o outro mundo, como queiramos dizer. Porque, na verdade, lá onde ele está, não sabemos em que mundo está ou em que situação ele está. Mas esperamos nós que ele esteja bem, a descansar, a sua alma, neste caso, a descansar em paz, porque ele fez grandes coisas pelo nosso país, fez grandes coisas por nós. Ele permitiu que o nosso país fosse ou lutasse para alcançar aquilo que é a independência nacional. Sim, foi mesmo porque ele colocou-se na dianteira em unir os moçambicanos para que todos lutassem pela mesma causa. Vamos trazer aqui um número musical e poderemos continuar falando desta data que tem um significado muito importante no nosso marco histórico. São 13 horas e 3 minutos.

Enquanto houver a vida, há esperança. Realmente, esta é uma motivação muito boa. Quem nos trouxe aqui foi Isao Menezes, que pode ter dado errado ontem. As coisas podem parecer que estão paradas, podem parecer que não andam, mas o importante mesmo é que as mesmas coisas possam vir a ter uma reviravolta, desde que tenhamos vida, desde que acordemos a respirar. Como se diz aí na gíria popular, o importante é acordar a respirar e conseguir levantar-se. O resto é para o resto mesmo. Deus já nos permite que a gente se levante, que a gente acorde. Então, nós também temos que nos permitir que reviramos qualquer coisa que tenha acontecido ontem, de forma não tão boa ou de forma negativa, e nós temos que tentar transformar essa coisa em algo positivo. 13 horas e 13 minutos, já tínhamos dito que estamos num dia de marco histórico, dia de nascimento de Eduardo Mondlane, isto é, em 1920, na localidade de Nwadjiane, distrito de Mandlakazi, exatamente aqui na nossa província de Gaza. Eu me alegro bastante porque, afinal de contas, estamos a falar do meu distrito, né, onde eu também nasci. A diferença é que não foi no dia 20 de junho, muito menos de 1920. Acho que eu ainda já nem estaria por cá ou por aqui. Mesmo que, se calhar, estivesse em vida, não estaria em condições de estar aqui a me comunicar convosco, porque seria o mesmo por aí 106 anos. Se o Eduardo Mondlane estivesse em vida, realmente hoje estaríamos a comemorar, ou ele estaria a tentar dançar. Eu quero imaginar, hein? É pelas fotografias. Bem, não tive a graça de conhecê-lo, mas pelas fotografias dá para ver que era um homem robusto, um homem alto. Quero acreditar que a estas alturas já estaria bem inclinadinho, assim, com bengala na mão. Mas também poderia ter tido a bênção daqueles que, mesmo com 100 anos, se te disserem que tem 100 anos, tu dizes, não é possível, como 100 anos com aquela idade, mas ainda está bem. Eu quero acreditar que ele estaria a continuar com aquela postura bem boa, não é? Mas a boa é que a disposição dele, a robustez do corpo dele, parece que era proporcional à robustez do seu coração e à robustez das suas atitudes. Daí que mesmo ele pensou em unir Moçambique para que juntos lutássemos contra o colonialismo, para que juntos lutássemos para alcançar a independência. Eduardo Mondlane foi um dos fundadores e primeiro presidente da Frente de Libertação de Moçambique, hoje Partido Frelimo, na altura era a Frente, é uma organização esta que lutou pela independência de Moçambique do domínio colonial português. Sabemos também que Eduardo Mondlane, ainda bem jovem, ainda com muita força e vivacidade, foi assassinado por uma encomenda bomba, né? Isto é, no dia 3 de fevereiro, em Dar es Salaam. Isso no ano de 1969. Foi muito triste, quero imaginar o choro dos moçambicanos. Quero imaginar os moçambicanos já se pegarem a cabeça. E este agora, o que vamos fazer? Bom, como já tínhamos dito, Isao Menezes disse, enquanto houver a vida, há esperança. Os que continuaram com vida, realmente, naquele momento, podem ter ficado assim, cabisbaixo, podem ter perdido forças, mas não chegaram a perder esperança. Daí que depois se levantaram e foram à luta e, finalmente, conseguiram alcançar a independência de Moçambique. Continuamos com a nossa música e estamos mesmo na hora final, sim, esta é a nossa última hora de transmissão nesta tarde ou nesta transmissão de sábado. Estamos a falar de 20 de junho. E queremos continuar ou reiterar o nosso agradecimento, caro ouvinte, pelo carinho da sua audiência, pelo carinho de nos fazer companhia. Está um sábado, né? E dá para estar assim, sentadinho no seu canto, não é? A temperatura está um pouco bem baixa. E voltamos à música. Quem nos vai fazer companhia é Zavi, cantando Nitsembiliwena.

São 13 horas e 29 minutos. 20 fingers, you are my love. Hoje o dia está muito bem indicado mesmo para, hein, apimentar o love. De manhã parecia estar a haver um sol, mas tudo indica que agora mesmo a temperatura tende a baixar. Então é o melhor momento este, não é? De estar bem dentro de casa, provar ao moro quanto ama. Pode não dizer, mas provar em ações, fazer aí uma sopinha, mulher, hein? Apimenta um bocadinho. A temperatura hoje está boa para tal, hein? Apimenta um bocadinho. Faz uma sopinha daquelas um pouco diferentes. Aliás, mesmo não sendo diferente, faz uma sopinha, não é? Procura inventar uma sobremesa qualquer, se possível, um aperitivinho também por qualquer. E depois faz uma refeição principal e faz ver a ele que, pá, eu amo. Eu posso não ter muito, posso não conseguir dizer. Porque alguns não conseguem dizer, são como eu, se calhar. Oh, meu Deus. Não consegue dizer, não é? Chayala com uma, mas é pá. Faz alguma coisa, não é? Faz ver que, ah, o amor mesmo é assim, o love é assim, eu posso não saber te dizer, mas eu quero te fazer ver que te amo. O homem também faz isso, não é? Até porque hoje é sábado. Ah, sim, hoje é sábado, então aproveitem estar os dois aí, mostrarem também às crianças que o pai e mãe aqui em casa se amam e fazem de tudo para transmitir este amor a vocês. Então é sempre bom entregarmos-nos de espírito e coração todo, não é? Até de cabeça, alma também, sim, para cuidar um do outro. Como é bom estarmos aí a perceber que ei, alguém está aí a se preocupar em nos cuidar, alguém está a se preocupar em trazer algo de diferente para mostrar o quanto quer nos cuidar. E por falar de cuidar, por que é que não nos recordamos do nosso saudoso Richard Selmani cantando Vou Cuidar de Ti? Faz isso aí na sua casa. Diga a madame para relaxar um bocadinho que vai cuidar dela hoje. E também, madame, diga ao homenzinho aí que espera um bocadinho e eu hoje vou cuidar de si da melhor forma possível.

O dinheiro fala, la camina ele bosse. Vale a pena, né? Para aqueles que realmente o dinheiro em si fala. Quem dera se pudesse falar para todos nós, quem dera, caro ouvinte, que tivéssemos essa sorte. Creio que realmente faríamos algo para ver se ao falar esteja ali sempre presente, porque pode falar enquanto não está para nós. Só passa a falar. Enfim, a Rádio Moçambique, a emissora provincial de Gaza, continua na sua companhia nesta tarde de sábado. Esperamos que o seu dia esteja a correr da melhor forma possível. Dentro em breve, caro ouvinte, nós iremos dispensar este estúdio e os microfones aos colegas que darão continuidade da transmissão em língua tchopi. Mas vamos a mais um número musical. É de Mazia Maembe.

São 13 horas e 48 minutos, estimado ouvinte. Momento de recordarmos aquilo que foi a nossa caminhada nesta transmissão, que teve o seu início às 9 horas e 55 minutos, sim? 11 horas, trouxemos o noticiário em cadeia com a Antena Nacional, afinal de contas, nós nos conectamos assim, bem antes dessa altura, mas das 9 até às 11 horas, estive a decorrer o programa Linha Direta. E 11 horas foi o momento do noticiário em cadeia com a Antena Nacional. 11 horas e 10 minutos foi o noticiário provincial. Às 11h30 trouxemos o programa médico em sua casa. 12 horas foi o jornal de casa. 12 horas e 30 minutos, o jornal da tarde. Das 3 até este momento, trouxemos música variada e conversa. E é desta forma que queremos nos despedir de si, mas não é para tanto, não é? Afinal de contas, até já. Belarmina Nhandumbo é que esteve na sua companhia.

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2: Tarde, Albertina Zandamela e o 20, Moçambique defende que o reforço da sua segurança interna é vital para a estabilidade da África do Sul e de toda a região austral. É uma posição defendida pelo ministro da Defesa Nacional, Cristóvão Schumann, durante a sua recente visita de trabalho à África do Sul. Correspondente Eduardo Figurão.
3: O governante destacou o papel ativo de Moçambique no combate ao tráfico ilícito de drogas e à imigração ilegal rumo ao território sul-africano.
4: No alcance mais alargado, podemos ver que Moçambique tem desempenhado um papel muito importante para a África do Sul. Por exemplo, há dias foi partilhada a partir da imprensa a apreensão de grandes quantidades de droga, que se supõe que o destino final seria a África do Sul, para além também de imigração ilegal que tem passado por Moçambique, mas que nós temos conseguido travar na as nossas fronteiras. Portanto, a segurança da África do Sul também depende do nosso país.
3: Antes de viajar para a África do Sul, Cristóvão Schumann esteve em missão oficial na Tanzânia. O próximo destino da rota diplomática do ministro da Defesa é o Zimbábue. A deslocação acontece nos próximos dias e visa consolidar as medidas de confiança mútua entre os países vizinhos. Rádio Moçambique, Eduardo Figurão, Joanesburgo.
2: O antigo chefe de Estado, Joaquim Chissano, recomenda à juventude a fazer do legado do arquiteto da Unidade Nacional, Eduardo Chivambo Mangane, fonte de inspiração para vencer os desafios da atualidade. Joaquim Chissano deixou estas recomendações em Wadjahane, distrito de Mankakaza, em Gaza, nas celebrações este sábado do 106º aniversário do nascimento de Eduardo Mangane, fundador da Frente de Libertação de Moçambique, Frelimo.
5: Os jovens devem fazer como Mangane fez, procurar saber de onde é que... e terem a convicção que há trabalho que ficou para nós, os sobrevivos, para nós, os jovens. Temos que continuar esse trabalho porque queremos é o desenvolvimento deste país, o desenvolvimento.

0: Provavelmente de nós próprios, porque ainda não estamos desenvolvidos como é de desejar. Conhecer mais tecnologia, vamos conhecer mais a vida, vamos nos conhecer melhor a nós próprios.
1: Já o antigo presidente de Moçambique, Armando Guebuza, considera Eduardo Mongane um patriota de convicções inabaláveis que, em vida, sempre colocou o país no topo das suas prioridades.
2: Eduardo Mongane era uma pessoa com um forte amor a Moçambique. Ele, quando falava em inglês com os jornalistas que iam entrevistá-lo, ao falar de Moçambique, em vez de dizer Moçambique, como muita gente queria dizer, ele sempre dizia Moçambique. Quer dizer que estava sempre presente e muito forte em si a moçambicanidade. Portanto, Eduardo Mongane, para mim, é uma figura inspiradora, uma figura muito democrática, no sentido de ouvir todos com atenção e, onde houver necessidade de dar uma resposta, dar também a resposta com a mesma atenção.
1: Antigo presidente de Moçambique, Armando Guebuza. Em Inhambane, a Associação dos Combatentes da Luta de Libertação Nacional, ACLINI, considera que a melhor forma de enobrecer a vida e obra de Eduardo Mongane é o engajamento de todos nas ações de desenvolvimento do país. Kenneth Campira, da ACLINI em Inhambane, que falava no âmbito das celebrações este sábado do aniversário natalício do primeiro presidente da Frelimo, Eduardo Mongane, disse que este herói nacional entregou a sua vida para libertar o país do jugo colonial português. Mais de 2 mil crianças participaram hoje em Maputo das festividades do Dia Internacional da Criança, organizada pelos Caminhos de Ferro de Moçambique. A iniciativa tem como objetivo proporcionar aos filhos e netos dos trabalhadores dos CFM um momento de convívio e celebração. Segundo o presidente do Conselho de Administração dos CFM, Agostinho Langa Júnior, o momento visa, dentre outros, estimular nas crianças o gosto pelas atividades exercidas pelos seus progenitores.
3: Este momento de convívio, de celebração, criar nelas um gosto pelo comboio, pelo uso do comboio, e também um gosto por um dia sonharem vir trabalhar no CFM. Isso também proporciona aos pais, cada ano que passa, nós vamos tentando melhorar um bocado, sofisticar o evento. Enquanto as crianças passeiam de comboio, os pais vão tendo outras atividades e vamos continuar a fazer sempre que for possível e tentaremos sempre ampliar para que mais crianças, fora daqueles que são filhos dos trabalhadores, tentar apanhar escolas e outras entidades aqui próximas a nós.
1: Agostinho Langa Júnior disse ainda que a presente celebração coincide com a premiação de 3 crianças com idades entre 7 e 12 anos no âmbito do concurso infantil denominado Eu Gosto da Profissão do Meu Pai ou Mãe. Na atualidade internacional, a Autoridade Reguladora de Energia do Malawi anuncia com efeitos imediatos a redução em 9,5% do preço da gasolina e 5,7% no preço do gasóleo. A gasolina passa dos antigos 6.209 para 5.619 quaixas por litro, uma redução de 21 meticais e 71 centavos, enquanto o gasóleo saiu dos 6.687 para 6.306 quaixas, uma diferença de 14 meticais e 2 centavos. O presidente do Conselho da Autoridade Reguladora de Energia do Malawi, Lucas Kondowe, afirmou que o ajustamento segue-se à comparação entre os preços médios dos produtos petrolíferos importados registrados em junho de 2026 e os de maio passado. No desporto, Costa do Sol e União Desportiva de Songa, o jogo de cartaz na abertura este sábado da 7ª jornada de Moçambola 2026. O embate tem como palco o campo do Costa do Sol, com início às 15 horas. No Mundial, a Alemanha defronta hoje a Costa do Marfim em partida a contar para o grupo E do Mundial de Futebol de 2026, a decorrer de forma tripartida entre os Estados Unidos da América, Canadá e México. Antes, joga a seleção dos Países Baixos contra a Suécia em partida a contar para o grupo F. No grupo C, o Brasil venceu o Haiti por 3-0 e no grupo D, a Turquia perdeu diante do Paraguai por uma bola sem resposta. Apresentamos as notícias das 14h, as próximas às 18h.

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1: 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Anacleto, Oscar, Gomes, Paulo, Muzaza, Gay, Tuiz, Simões Bambe, a Polícia Ativa, a Roda Mangano, na Eugênio Macaia, a Cicione Armindo, e o João Pepo, o Almônio. 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E a Ebrima! E a Lusa, onde que acabou? Isso quando bola ao fogo, bola de Oscar do campo, que tem que dar bola com o Belingue. Ah, é aquela bola. Ele está o Songo. Ah, que é essa bola sentada. Lá com o meu campo, ele colocou que tem aquela bola. E aí, ele... Ifre, com uma bola de Oscar do campo. Ele está aqui, fala em Neymar, o Neymar com uma bola de Oscar do campo. Ele colocou que tem aquela bola, fala em Nelson. Ah, com uma bola ali fora. Mas não, o Belingue está o... União Desportiva Tsongo, a Bita Bala, Costa de Sol, o primeiro que estava, duas catinhas, catuanca, a União Desportiva Tsongo, então a Bita Bala, a Costa de Sol, e vão pela folha, e bola, a Bita Bala foi, a Bita Bala, a Costa de Sol, a Inil, o Amenta foi, a gente acordou em cima, o Bela com Bela Madu, a questão que ela bola Madu, a chapa bola com Bela, já esse ganinho, a Bela. 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com a bola de Aluza, e vai chumar ela a União de Esporte da Tongo. Então, aí não sei como ter um só a. 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Golo! Golo!

0: Esportiva del Congo. ¡Y gol! ¡Bueno, Gachiquela! Gachiquela, Palestina. A Palestina, que é o Corderete. Uau! Poxa, gol, Shaqiri. O Tanique. É, União Esportiva na Arena do Congo. 1-1, 33 minutos, Chile, a ambição empate, a campanha Costa do Sol e traz Macondela.
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0: 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E está chocometela a União Esportiva de Tsongo. 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A Nimes aquele Melk com a chocometela. A chocometela pode buscar o campo. Com a questão pela que o Neymar, o Leandro, está chegando a chocar. Ele foi com o Boa Pito. E está cativo a União Esportiva de Tsongo. A Betibola foi. 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Muxanga é a mulher pela bola, que não é com ele. Ciganin, bola. A cumba bola de beco, que é o campo, que é o belo. Então, a coxa só, ele canta o Boa Pito. Porque ele só com bola de Júza, que é o campo. Então, a gente comete ela, a União Esportiva Tsongo, de Vona Alcide, de Vona Alcide. 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Quando ninguém não pega o coxa, todo mundo acaba com o bolo. 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
1: Vamos, hein? Vamos, senhor nome.
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0: 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Aí eu tive aquela bola alfive, ele ia tirar aquela bola baixa, que acaba que tem aquela bola para o bloco do Julian Pali, dele e Ling, e o campo vai ter essa bola de saco, como vai ter aquela bola branca, o acosta só, bola de branco, dele e né, vai ter o acosta só, o Pali, de que de bola, e o campo de ar, luz antes do campo. E daí tive aquela, a acosta só, o que com ele vai. Bola baba masongo bola vai chegar até dentro ao campo chango chango na bola com a bola bogo belo foi a na bola a cumba de tudo já com ciganinho pela com o campo branco ao sol a cumba para o trabalho o campo bolo agora com manga lá vai se filho União Desportiva ya Songo Viluza de Cacapo e da Chicometela a Costa de Sole Cotane Banho Miseca da Costa de Sole Siganinha Chicometela Palocão Miqueta a 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Goleiro!

0: 40 minutos. Se calta 40 minutos. Antônio Muxanga. Anchula Gunha. Bola ao clavo. Na defesa é a Costa Songo. Manimil. Bola já ninguém na balizela. Chamba. Costa do Sale. 2. União Esportiva Songo. 1. 40 minutos. Gol do Muxanga. 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E tá Chicometela, a União Esportiva de Songo, Alcide, a Chicometela, bola, bola com Macam, Macam Anim, ela são belgolas, a cumba bola, e bola com Alcide, que se esqueceu, e o Sam. 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Belenca, o Songo, bola que é de Baembulo, bola Songo, Lico, Sambulo, Angadu, com Batequilo, o Belenca, o Songo, já luz, Angadu, com o Sambulo, o Sambulo, com essa pistola, a Messicho, o Sambulo, o 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Costa do Sol 2 União Esportiva de Songo 1 bola de baixo calca campo bloco no campo bloco então a Costa do Sol vai fora vai a cumba bola de baixo calca campo qual que está um dele o lugar para ele o Karim Karim que está bola de entrada bola que está de cá Armando Armando é um que ele a gente não chupa bola Armando de baixo calca campo campo dele um bolo anda de cumba um bolo e a cumba ah dele Karim Karim o bolo vamos lá bola Karim e meu Karim a cumba bola é seu filho branco o Songo bola de Belenca o Songo é Ifren abita bola carrega campo com essa Belenca o Costa Sol até a bola abita gol quase ele já pega aquele abita bola João Bonde ele pula joga meio da rua de com ângulo superior guardaré de prima a lemba a abita Ziana a pacata bola de Alusa antes do campo descarta o gol no chão bota o Costa de Sol vai deixar a bola, vai coxa a bola. Vai deixar a bola, vai com a família. Então vamos ver o Karim, vai com a dele nele. Abra a bola, deixa que ele, vai com a choca, vai coxa a bola. O Gama vai sofrer, vai songo, vai coxa a bola, vai com a bola, vai com a bola. O Gama vai ter recuperação, vai com a bola, vai com o João Bolli. Ah, que são aquela bola, João Bolli, vai com a bola, vai com o cruzamento. Vai com a bola, vai com a bola, vai com a bola. 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

0: 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Ah, que são aquela bola de Bela Madu. Aquela bola de Anzago, que é um belo carinho. Carinho, aquela bola de Anzago, que é um belo... Já falei... No Xanga, já que foi. O Gamba, que é um bola de Luda, o Sungu. E tá chegando até lá. A Costa Sol. A Nini Sequile, o Belo Nele. Ah, chegando até lá, bola de baixo que é. E com aquela bola de Anzago, o Sungu, a Gunha, o baixo que é. 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Siganinho. Ah, acho que o João Bond, João Bond, meta bola da quando ele não bloqueou, está com uma bola de baga, Siganinho. Siganinho, o homem dele, João Bond. Como ninguém tira? Aí, amo aquela bola, João Bond, com uma bola de Siganinho, Siganinho, no bolo, não vamos na bola, Siganinho. Até tá então, Siganinho. Vamos se ver, ele quer essa bola da João Bond no bolo, vamos se meter, João Bond. O Gam, quer essa bola de Antalco, com ele, pula, chupa, o Gamo. Bola já iniciou a guardar o time e ele na frente do campo dele está a jogar. O Miki Grey, o Ningana Ali, o Ningana Ali, Bate que o gol bicho bola está no campo bola está em campo bola está a como bola já cali liga a como bola mais ele está no som o homem bola bem está som a 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bela que é o. O song, ele vai cair, vai com uma bola, vai ter que ir para a costa toda. Bolas baixas para o campo. Angelo com a bola, beleza, o song. Arte com a bola, bolas para o campo, como com a ninguém. O song, vai ter que a bola, vai com a bola baixa para o campo. Ele é o que no song. 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
1: 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Quando ninguém não brinca o Conceitual, se vê ele lá com ninguém brinca o Assungo, o Gama de bola que é para o Conceitual, da Luz antes da campo. E tá chegando até lá a União Esportiva de Assungo. Ainda não sei como brinca o União Esportiva de Assungo. Aí chegando até lá a bola, mas se vê brinca o Conceitual, bola de baixo para o campo. Quando ninguém brinca o Assungo, na de comando. O Gama vai ter que ir bem, o Cosa Sol, o Cobra da Machel, Bola de Macalu também, o Gama, o Cara Cooperação, o Ninganam, o Cobra do Zaku, e prima, a Cumba Bola de Vascar da Cam, a Super Bola de Vascar da Cam, a Cuma Mulua, o Song, o Bola de Artico, o Breto, o Song, o Casal Inca Bola, Casil, o Lian Bola, a Angela Bola, o Gama, o Cel Bola, o Brasil, a Luz Antica Campo. Então, como é que ela, a União Esportiva, o Song. Durante a Costa de Sole, a gente não sabe qual é o voo, e já o último que ele vai lá, em frente. Então, o papito não se saco, então, a gente não sabe que ele em frente, a gente começa a bola de baixo, que é o campo, que é a bola branca, o assongo, a doca bola que é o suíço, o agulho, deixa o quarto para em frente, a gente olha a bola de baixo, o gulho, bola de baixo, branca, o Costa de Sole, o gamo, o carregueiro, branca, o aí, o acosta só até acabar ali. A gente acolá bola como está mexendo com a Alcide. A gente com a Alcide vai ter que ir no branco ao Songo. O Gambo, como se a recuperação, o que faz até acabar o branco ao a coisa só a bola de luz ali no campo. Fala o Belicarim, né? Ali, de que bola, como diz, bola de luz ali no campo. Então, a gente comete ela a União Esportiva de Songo. Aí, inicia com o Sama. Quando a gente comete ela, não sei se comete ela bola de luz ao Songo. A gente comete ela bola de luz, acho que era qualquer um deles, porque o Costa Sola, que essa bola, quando ninguém não brinca, o Costa Sola, na teca, a bicha bola, escolhe o campo. O Juba ataca a bola, brinca o Songo, ou como bola de luz, antes do campo. Então a gente comete ela a Costa de Sola. Aí a Conial, se descuna, a gente comete ela. A gente comete ele bola, vamos ver o que estamos com aquela bola. O Gama, João Paulo, não sei o que vai ter que ir. O Tongo, bola do Boca Usama. Ah, ele está com a bola Usama. Vai estar com a campanha, ninguém não vai ter uma constituição lá, Sousa. Bola de Jesus, que é. O Chico, ninguém não é Júlio. Ah, que essa bola nele. Vai estar com a campanha, acabou de ver. Com uma colisão de luz, antes com a capa. 25 minutos. E a Costa de Gale. 2. Minha União Esportiva de Tongo. Não, dois, bola de baixo, cara, ali, tá, que a fama, cara, bola ali, tá, com muita bola, cara, tá, como agora, sabe, amador, com muita, por ele, agora, cara, meu, esse ganinho, se ganinho, a missa, cara, também, da chiquela, vai subir, sabe, branca, o som, já luz, aí, cara, campo, está assim, está a costa solo, está, está, tipo, meter a bola, ainda não sei aquilo, esse ganinho, ah, está, tipo, meter a bola, esse ganinho, ela, sabe, o que, esse ganinho, está, tipo, meter a bola, esse ganinho, o acho, ela, como, tipo, meter a bola, o Gama chama ele, nós vamos voltar ali, o Gama quer já que se ganhe engajado, como pode ver, não já fica campo. Então, tipo, mete ela a União Esportiva de Assungo. Aí, tipo, mete ela a bola, menina, brinca com a União Esportiva de Assungo, já campeira, e ele é o Sama de bola, a fama de bola, espera que a campa, se mantém ele, acabou de campa, se beija com uma bola, e o Gama chama ele, não brinca com a Assungo, o Gama também está por saber, acabou a bola também. Bola de luz ainda com campo. E está porque não se põe bola a Costa Sol. Armando. A vez que bola. Um banco de gol, né? Menino ele voltou a Costa Sol. Aquele lançou com o Armando. Aí, menino Armando. A vez que o Armando está de bola com o baixo. Está com campo com o Lama. Com o Lama Costa Sol. Não dá de fumar com o Lama. Ele não brinca o som. Ele não brinca o som. O Gamo. Ele não brinca o som. Costa Sol. A luta em branco ao fundo, a unha em branco ao Costa Sol, e também o apito, de apito quando está aqui, ainda como ela vai mais vista quando ela engana, da Costa Sol, no assunto, está, de longe ao fundo, a unha, o saco que é o direito ao União Esportiva e ao fundo. Então, o campo de unha, a Costa Sol, a Costa Sol, a Costa Sol, ah, leve sua casa, o assunto. 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Vamos começar de campo. Um belo ano para a União Esportiva. Vamos começar de campo. Um belo ano para a União Esportiva. Como é que eu me pergunto aqui com a bola? Quando João Bondo aumenta, a bola João Bondo, cordeiro de grima, o comigo de ponho que está com. A comigo de grima, e prima de bola, recebe a bola no número 1 ao som. A jogo a bola, até que ela fuma a bola, que ele vai com o Sama, o Sama de bola. Ah, tem que quando chama a boca, quando diz que a câmera vai abrir então, se um, se alguém vai tocar, se alguém vai abrir então, se a luz vai entrar no campo. Está chegando até lá a União Esportiva, é só. Aí a União Sama, está chegando até lá o Prima, a União de Casa do Fundo, a Baia de lá entrar no campo. Aí tem ele lá, quando o Sonic colocou o Sindhana, vai estar o Dao, o Nala de Sil. Então, aí que ele prima, e bola da Chuma dele. Ele está a 30 minutos, e a Costa de Sol 2, União Esportiva de Songo 2. Então, o Cango Mima, fala de sua prima, número 1 da União Esportiva de Songo. Então, eu ainda me encango. 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Que já não esportiva é só. 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Não quero que eu tenha que ir com o Sama. 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E que eu já tenho um esportivo em Congo. Mas está acabando com o Sama, não está com ninguém. 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A gente meteu a bola, a gente meteu a bola para a Costa Sol. 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Bola de baixo, cara, tá, ah, que estamos com a bola aberta, com essa coisa, está com uma bola, vai com o Bele, você ganha, ele bola, está com uma bola aquele, que estamos com a bola aberta, um Bele, que ele é ali, ali, com uma bola aquele, porque estamos com a bola do João Bon, chula, um Bele, que eu sei, com um toque, o Gam, bora ver a luz antes do campo. Então, se ganha bola, a União Desportiva é só. 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a banda paga tudo, bola do assassino, brincar o Costa Sola, bolas de Oscar da cama. Quando brincava com o bagulho, brincava com o sol, mas juntando bola ali, para como brincava, quando estão brincando com o sol, quando vira a bola, jogando a bola, brincava com o sol, o campo bola já, com o bagulho, sendo assim, nunca bola. Acho que não brincava com o sol, bola de baixo, com o campo, João Bond, aquela bola que está de cima, matando, quando vira a bola, com o bola, pega a chuva, para como pode atirar, o campo bate com a bola, matando, como estão brincando com o sol, já, luz antes do campo. Está a cometer a União Desportiva de Songo. Então, o Vitano vai estar o Dau, qual é o seu amigo, então, a Costa Trolle, o Palio Mbele Tomás, como que estamos aqui, e que ela se quer que eu mais. Qual é o seu amigo? Ah, que estamos aquela bola, branca, o assunto, a fama de bola, e eu como é que bola da matéria, para lembrar uma cama, a como é que bola da Zaca Elias, ele que está só com o João, e Júlio, Júlio de bola, que ele está com uma cama, com uma bola da Zaca, que estamos aquela bola, branca, o assunto, jogando bola, para lembrar um aí, que ele está com a campo, para aumentar a bola, para o assunto. Aí, que ele lembrou, então, com essa bola, já se passa, né? Também. Para ninguém levantar o Dau, 36 minutos. Para levar de louco, ele está com o meu sonho de campo, um belo anjo a Costa Sol. Sacar o bife na ETL lá. Estamos com a minha família, o homem. Para o meu sonho de campo, um belo Tomás. E que o Camaca a Caculiu, a Cana, o Messo André Sam. A uma tomagem. O Zenica Campo. Também. A Caculiu, a Chapa. 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A o Mir Tomagem. Ninguém não. Dadi. Ninguém Dadi, que já Costa Sole. Como é que ninguém aqui com bangu, com bangu, com meu tal suca, com bangu, com como é o busy. Ninguém assume também lá, não tanto que a homem anda com a casa. Ninguém Dadi, bola ni batongo bola de braço bem macamo de braço falei Ibrahim disse que macamo bola de braço para vocês que são aquela bola branca ou com a doca bola eu ganho então aquela bola branca 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muito a que a bola entrando a com isso bola já nasceu quando ele brinca o assunto a gol qual os gols que ele cam a que está muito a bola brinca o assunto a bola já para brinca o coisa só já luga de campo está chico na tela a união esportiva é assunto aí a coisa não deu então como que nós vamos fazer aí o que que ele aí que ele vai pedir um pouco aí com ele lá que ele não sabe como ele mas com o Oscar aí como é que ele bola Oscar ele acha que ele pode fazer um belo toque só para bui mas vai com ele um toque só para bola vai com ele um toque só para que ele bola o gam vamos fazer ele mas um bola um belo toque só para ah, um bola ainda. Ele está com nasce de aquele. Agora eu vou bola ainda. Então, ele está jogando bola. União Esportiva é Songo. Abriu a bola para Songo. Abriu a bola para o Oscar. Ele está com aquela bola. O Oscar vai para o Oscar. Oscar, como pode amecer? Ele está com bronca. O Oscar só tem uma de alusa. Ele está jogando pela União Esportiva é Songo. 40 minutos. Ele está 40 minutos, ele está angustiado. Está em Costa Sol 2, União Esportiva, na União 2. A gente vai meter bola para dentro da União Esportiva. A bola já disse que ela está em Belém, que é o Costa Sol. Aí vai bola, está no momento que a bola. A bola já disse que é o Belém, que é o Ação. Na questão, você está com boa pista, está castigo a Costa Sol. Abre essa bola. O Ação. Então, castigo a Costa Sol. Abre essa bola. 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bola de baixo para o campo, ele que está na Songo, e vai pagar a bola como pode amassar, na que estamos com a bola, vamos pagar a bola como pode amassar, está com a bola com o centro, com a bola, e está com uma baliza, e Armando, aí vi fora, vi que bola, e cada mais uma baliza, e Armando, está na bica bola, Armando, e ele entra a coxa sol, a anga com uma bola, Armando, a bica bola com o jogador, ela só vê que o Armando, a até que eu venho para o banco quando vejo que estamos com essa beleza ao som, que está com uma bola, e ele é beleza ao som, que está com a bola de amateur, quando ganha um bem no chão, a gente está bola, a gente está bola, vejo que ele está com, quando ganha um beleza ao coche, ela toca a bola, e ele é como aquela bola, como a do, calça na bola com o bolo de amateur, com o belo culo, já está com aquela bola, e ele é carinho, e já vai um balco, e o gama, mas o que ele vai, e o som do... Bola de bola que acaba. Ah, que estamos com a bola de bola. Ah, que estamos com a bola. Até que ele vai fazer o colo. Bola de braço, o belo ficaninho. Ficaninho de braço ali. Ali, que estamos com a bola com o bode. Até João Bond. João Bond, com o bode. Ele vai fazer com o bode Karim. Karim, que se ele é um bolo. Bolo de bola. João Bond, com o bode. Já meteu ele com o bode. Já, luz anjo que acaba. 42 minutos. Já acabou o gama. Costa de bola, 2. União Esportiva, São Grande, 2. Bola no Branca, o Assongo. Há com uma bola, vai se pegar com aquela bola. Já com uma bola, vai se pegar com aquele bola. O Gamba, com uma bola, vai se pegar. ya luza andika campo ikasuka ni bola a União Desportiva ya Tungo kani i prima a beca bola kumba kujakona anga saba bola i prima a jalana ko zukunda ni seka ani msikili prima ata ba bola i prima a ba bola i prima desde a chiquela as casas campo branco com o sol Bola, ninguém leva tal dao, ninguém vai lá de só dele. 43 minutos e 39 minutos e 39 segundos. O Tane Costa Sola vai vir na cana Songo a 2-2. Ele fica. Acabou o Gamo. 43 minutos. E o Gamo lê. E a Costa Sola 2. União Desportiva de Tungo 92. Sétima jornada, Moçambola 2023. Estamos aí, Mire. A semana que lá de sua. O Bela Babizi. O Tungo no União Desportiva de Tungo. Estamos aí, Mire. O Milva está o Dau. A bola armando de baixo, o campo corta a mão, o quarto branco, o quarto sola que tem essa bola, o sofá macane bola. E o Gamo, ele fica 45 minutos, está falando com o Belua, 7 minutos. 7 minutos e a Xanguetela, em clínica 45, está no bola de Acamixanga. 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bola de cacupur, a cacupur, a cacupur, a bola de cacupur, a cacupur, a cacupur, a bola de cacupur, ali, a cacupur, a bola de cacupur, nele, a bola, a cacupur, a bola de cacupur, a cacupur, a bola de 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Belanca o Costa Sol, Luiz Tavaniel, Nibal, a Jambangonel, a Naukum, a Kumba Bode Bagajão, Dom, a Jabba Bode Kula, a Kakulil, a Luza, Kuli Nibalista, a Iprema. 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Acaba a bola e prima. 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A título quando acaba a bola com a debaixo, carga a campo de baixo que ela, quanto ela, mano. Quanto ela, não sou uma big bola, então, quando ninguém não vai brincar com a costa do solo, a Luiz está lá, quando eu camo, quando ninguém não vai brincar com o solo, acima da bola de a luz antes do campo. E acho que começa ela a costa do solo. Então, com Nima, com o Belanca, o Songo, a família. 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
1: Ah, um bom jogo, muito disputado a nível físico, mas tivemos tempo em cima do jogo, circulamos a bola, falhamos muitas oportunidades, podíamos ter concretizá-las e o jogo seria completamente diferente, mas também temos noção de que enfrentamos uma grande equipa e que dificultou-nos muito a tarefa. O campeonato está num bom momento, vamos continuar a trabalhar. E acredito que vamos conseguir os nossos objetivos, que passam plenamente por conquistar o Moçambola.
0: Com esse jogo, que empataram 2-2, confirma aquilo que aconteceu dentro do campo?
1: Sim, aquilo que eu tenho estado a dizer, né? Foi um jogo muito disputado, principalmente a nível tático também, mas foi um bom espetáculo, o público esteve aqui. Quatro golos num jogo é muito importante também para aquilo que tem sido qualquer reclamação dos adeptos a nível do Moçambola, querem mais espetáculo e acho que tivemos aqui uma tarde espetacular, muitos golos, jogo bem jogado, intensidade alta e portanto fica o resultado que poderia ser a nosso favor, mas vamos continuar a trabalhar.
0: Obrigado, Isaac. Ngamuka, Karkava, Belventa, o Costa Sol, o Kutani, que é a Kumeka, a direção da Costa Sol, Sushinta, Bulana, Vitor Martini, 2-2, Avintango, o Casada, Sakala, Magula, Ngila, o Kamintango, o Lecu.
2: 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Então, em Oxilina, em ponto ali, está aí, pune.
0: A resultado, mas o Fumelo?
2: A Fumelo, mas a segunda parte, não vou lá para a Bela, ah, mereceram com o Fumelo. Mas qual é o Solano e Luiz?
0: Calmão, Vitor Martini, treinador adjunto ante a União Desportiva Songo, no Gachalho, só com 2-2, vamos Fumelo. 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
3: Da África do Sul e de toda a região austral. É uma posição defendida pelo Ministro da Defesa Nacional, Cristóvão Schum, durante a sua recente visita de trabalho à África do Sul. Correspondente Eduardo Figurão.
4: O governante destacou o papel ativo de Moçambique no combate ao tráfico ilícito de drogas e à imigração ilegal rumo ao território sul-africano.
5: No alcance mais alargado, podemos ver que Moçambique tem desempenhado um papel muito importante para a África do Sul. Por exemplo, há dias foi partilhada a partir da imprensa a apreensão de grandes quantidades de droga, que se supõe que o destino final seria a África do Sul, para além também de imigração ilegal que tem passado por Moçambique, mas que nós temos conseguido travar nas nossas fronteiras. Portanto, a segurança da África do Sul também depende do nosso país.
4: Antes de viajar para a África do Sul, Cristóvão Schum esteve em missão oficial na Tanzânia. O próximo destino da rota diplomática do Ministro da Defesa é o Zimbábue. A deslocação acontece nos próximos dias e visa consolidar as medidas de confiança mútua entre os países vizinhos. Rádio Moçambique, Eduardo Figurão, Joanesburgo.
3: O antigo chefe de Estado, Joaquim Chissano, recomenda à juventude a fazer do legado do arquiteto da Unidade Nacional, Eduardo Chivam Mundjan, fonte de inspiração para vencer os desafios da atualidade. Joaquim Chissano deixou estas recomendações em Jauhan, distrito de Manjacaz, em Gaza, nas celebrações deste sábado do 106º aniversário do nascimento de Eduardo Mundjan, fundador da Frente de Libertação de Moçambique, Frelimo.
6: Os jovens devem fazer como Mundjan fez, procurar saber de onde é e terem a convicção que há trabalho que ficou para nós, os sobrevivos, para nós, os jovens. Temos que continuar esse trabalho porque queremos é o desenvolvimento deste país, o desenvolvimento de nós próprios, porque ainda não estamos desenvolvidos como é de desejar. Conhecer mais tecnologia, vamos conhecer mais a vida, vamos nos conhecer melhor a nós próprios.
3: Já o antigo presidente de Moçambique, Armando Guebuza, considera Eduardo Mundjan um patriota de convicções inabaláveis que em vida sempre colocou o país no topo das suas prioridades.
7: Eduardo Mundjan era uma pessoa com um forte amor a Moçambique. Ele, quando falava em inglês com jornalistas que iam entrevistá-lo, ao falar de Moçambique, em vez de dizer Moçambique, como muita gente queria dizer, ele sempre dizia Moçambique, quer dizer que estava sempre presente e muito forte em si a moçambicanidade. Portanto, Eduardo Mundjan, para mim, é uma figura inspiradora, uma figura muito democrática, no sentido de ouvir todos com atenção e onde houver necessidade de dar uma resposta, dar também a resposta com a mesma atenção.
3: Antigo presidente da República, Armando Guebuza. Mais de 2 mil crianças participaram hoje em Maputo das festividades do Dia Internacional da Criança, organizada pelos Caminhos de Ferro de Moçambique. A iniciativa tem como objetivo proporcionar, ou tinha como objetivo, proporcionar aos filhos e netos de trabalhadores do CFM um momento de convívio e celebração. Segundo o presidente do Conselho de Administração do CFM, Agostinho Langa Júnior, o momento visou, dentre outros, estimular as crianças o gosto pelas atividades exercidas pelos seus progenitores.
8: Este momento de convívio, de celebração, criar nelas um gosto pelo comboio, pelo uso do comboio, e também um gosto por um dia sonharem vir trabalhar no CFM. Isso também proporciona aos pais, cada ano que passa, nós vamos tentando melhorar um bocado, sofisticar o evento. Enquanto as crianças passeiam de comboio, os pais vão tendo outras atividades e vamos continuar a fazer sempre que for possível e tentaremos sempre ampliar para que mais crianças, fora daqueles que são filhos dos trabalhadores,

0: tentar apanhar escolas e de outras entidades aqui próximas a nós.
1: Presidente do Conselho de Administração dos Caminhos de Ferro de Moçambique, Agostinho Langa Júnior. A Autoridade Reguladora de Energia do Malawi anuncia com efeitos imediatos a redução em 9,5% do preço da gasolina e 5,7% no preço do gasóleo. A gasolina passa dos antigos 6,209 para 6.209 quachas para 5.619 quachas por litro, uma redução de 21 meticais e 71 centavos, enquanto o gasóleo saiu dos 6.687 quachas para 6.306, uma diferença de 14 meticais e 2 centavos. No desporto, o Costa do Sol consentiu hoje na capital do país um empate diante da União Desportiva do Songo a 2 golos em jogo da 7ª jornada do Campeonato Nacional de Futebol da 1ª Divisão Moçambola 2026, disputado no Campo dos Canarinhos. Ainda hoje, o Ferroviário de Lixinga impôs um empate sem abertura de contagem no jogo diante do Ferroviário de Nacala. No prosseguimento da ronda amanhã, às 15 horas, o Ferroviário de Maputo defronta o Ferroviário da Beira. O Machaquém recebe o Xingal de Tata. A Associação Black Bulls de Maputo joga diante da Liga Desportiva de Sofala e o Bahia de Pemba bate com a Associação Desportiva de Sofala. O tempo, a cidade de Lixinga poderá ser amanhã a mais fresca do país, com 19 graus centígrados de temperatura máxima, seguida de Chimoio com 20 graus. Para Vila Angulo prevê-se a máxima de 24 graus. As cidades de Maputo, Xeixém e Embande poderão registar 25 graus, Beira, Quelimane, Nampula 26 graus, Pemba 29 e Lixinga 26 graus centígrados de máxima. Apresentamos as notícias próximas às 19 horas e 30 minutos inseridas no Jornal da Noite. 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
1: 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Cada um vai dar um nito, um pela seca, um caú, um time de sacuna, um chuseca, um ecofrelimo.
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1: 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Mas 8 horas, até sintonizar. Sei, tem para o programa da Frelimo através da Tanzania. E o locutor de Rafael Magun, de Teresa Tempo, a Catempo. Governador do locutor. Rafael Magun, a tua mamãe, o teu limite centro e norte. Se você não vai, não vai, o teu limite, a tua mamãe, o teu longo. Nina Sir, Teresa Tempo. 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
1: 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Tudo tudo certo, e tem um apito de GS. A gente começa na Nicia. Agora eu vou Eduardo Munda. A mão está com uma palavra, ah, não é isso, nada. Não vamos esquecer daquele imperialismo, a gente se torna imperialista, um tangue. Quando eu tive que ir a Moçambique, eu não me matei. Mas meu sangue é Eduardo Munda. Frelimo, vai tentar com o desfile, Frelimo. Porque dentro da própria Frelimo, continua, vai ter oposto. Vai apoiar o português. Como o português não é de saco, como o português não é de saco, se ele é muito excelente. Então, vai aliar no português. Mas, um corra com a sabedoria, e a o anga para Eduardo Mondano, e quando está até Samora Moisés Machel, houve solução, porque vai estar certo, você vai ler, ainda teve traidor, vai infiltrar com a Frelimo. Então, Frelimo, agora, luta de liberação nacional, pela Eduardo Samora Machel, Marcinho dos Santos, Marina Pachinuapa, até o Mamãe Josina. Vem agora, o Frelimo, a Gaia, a Rúlia. Quando se escura, Frelimo, o dia 7 de setembro, com o acordo de Lusaka.
0: Também, Mailano, Niti, falando com a Rivek Satona, o Tomi, o Aque, o Calaco Penso, o Catacua, o Becho, o Tuculuva, o Engava, o Tuculu Xingu, o Nibanguan, o Vanguanha, o Vatavata, o Manama de Miawa, Mailana, o Eduardo Mondan, o Calcula, o Ticuda, Moçambique. 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
1: 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Eduardo Mondlane e teve a mãe na Satumera, colega, o doutor Wango Tecaona, engateu a licenciada, olha, tem mal bem, ali nesse caso, com o aluno, Janete, Mondlane. Essa se liga também, em Cuvanga, para conselho, é o júri de camarada de Nherere, aí a Kinete Kaunda, mas já é, não é ali, tem que dar, não é? Há muito zumba, que eu já bem, que eu tava mandando, que eu não vou comer, que não vou na tia, a tua liga só te lê, a mulher que está dirigindo. Luta de repressão nacional. Vela aí nesse que nós amamos a machina, vamos lá, vamos cocar mua, vai a Tanzânia, vai a Manene, vai a Mukela, vamos a Sindu Santos, vamos a Tina Mukala, Kokale, vamos a Funera Frelimo, vamos a Sindu Santos, vamos a Samurica Comba, vamos a Nimani, vamos a Televa, vamos a Luta de Repressão Nacional, vamos a Baga Cavemana, Samora Machela, vai a Mukala Nene, vamos a Nipi, Kuruwa. Como criaram uma zona de libertades e arrumam o Congresso. Manja, a Diva da Silma Pim Maputuquezio, o Congresso e na Rambo Tanzania. Quando ele tem manobra, ele é a Diva Maputuquez. Se a Cota Nina Skinini, Tanzania, uma base, ela arrumou com o Congresso. Quando o Congresso está sendo realizado em Moçambique. Então, isso era a esperteza da própria Frelimo e os seus próprios dirigentes. Já agora, Kulaku vanana ve gundu sa skoloani. Tito, quem foi Eduardo Chivamo Mondlane? Por que que ele deixou o luxo que ele tinha ver se entregar, viver no mato? Porque sem ensinamento, tinha la seca, chico, chitita, Eduardo Mondlane, tinha la seca. Daqui a 20, 30 anos, quando me conheço, o Eduardo Mondlane, quem? Tinha a mão no gato, quem foi o primeiro presidente da República? Como dizer? Não, coisa, vai levar a tua presidente, primeiro presidente da República de Moçambique. Esse é Samora Moisés Machel. Primeiro presidente da partida do Frelimo, da frente do presidente de Moçambique, é Frelimo. É coisa, eu Eduardo Chivamo Mondlane. Agora veio, depois da morte de Eduardo Mondlane, entrou o Urias Simango. Depois da entrada do Urias Simango, houve confusão ali, então o Urias Simango foi detido. É quando puseram coisa, Samora Machel, dirigir a Frelimo. Já até lá, até marca, até cuve, banana, batuva, ava gundi, escoloane, da Frelimo. Ele é uma política, é uma beta como cabanana. Não gato na política cabanana. Mas Eduardo Mondlane, para mim, é um ídolo. Porque se não fosse Eduardo Mondlane, nós já até agora estaríamos nas mãos do colonialismo português.
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1: 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Houve muitas pessoas que apareceram aqui como políticos, confusão toda, lá havia uma confusão, a tinha tinha de Lourenço Marques, a de Lourenço Marques, ela vai dar outro vato. Quando a gente vai lá, uma porque se me dá tudo estéreo com um, vamos ser já vai longo, vai lá, tem uma categoria de negar. A cor de Lusago, a mulher, o conselheiro, a mulher, mas isso tudo foi questão do nosso, desses, do capitalismo, porque o capitalismo não queria que Moçambique ficasse independente, porque tinha ainda é um país rico e fértil. Já no completo ato é desvendado e tango ha, ia ha, ele agora isso acontece. Engalhe que nem frilimo em bomba. Uma brincadeira, ele era oportunista, não.
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Muito além dos 8 horas, mano, 41 minutos. E cada minuto guita, cuva, rena, vala, titela na corni, o racho, o limila chope. 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

fase com 6 pontos na sua 4ª presença em fase final de um Mundial. Caso se efetive, a será a primeira entre os 10 representantes do continente africano a assegurar a qualificação para a fase a eliminar da presente edição da prova. Do outro lado, a Alemanha também está embalada. Na jornada inaugural,

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0: Boa noite. Pouco mais de 4 mil pacientes estão a receber tratamento antirretroviral no distrito de Mabalan, província de Gaza. O número de pacientes aumentou nos primeiros 3 meses deste ano. Antigos presidentes da Frelimo, Joaquim Chissano e Armando Guebuza, pedem franqueza nos debates da 11ª Conferência Nacional de Quadros do Partido, que tem lugar em agosto próximo. No estrangeiro, Irão volta a fechar o Estreito de Hormuz após ataque de Israel contra o Líbano. Começa agora o Jornal da Noite. Nelson Moano está na apresentação e Sidónio Pires na sonorização. Fique conosco. É bem-vindo. O presidente da República, Daniel Chapo, dirige amanhã a cerimónia de abertura da 5ª edição do Presidential Golf Day, First Lady Golf Classic e Kids Golf Series, que terá lugar no Clube de Golfo da Plana, na cidade de Maputo. Um comunicado da Presidência da República refere que a iniciativa insere-se nos esforços de promoção do desporto, da convivência social e de estilos de vida saudáveis, ao mesmo tempo que contribui para posicionar Moçambique como um destino africano de referência para o turismo de golfe. Ainda este domingo, o chefe de Estado participa no jantar oficial da Gala Presidential Golf Day e First Lady Golf Classic deste ano. Jornal da Noite da Rádio Moçambique. Aproxima-se à 11ª Conferência Nacional de Quadros da Frelimo. O evento está agendado para os dias 21, 22 e 23 de agosto, em Manica, e os antigos presidentes do partido, Armando Guebuza e Joaquim Chissano, pedem franqueza nos debates para assegurar o avanço do país. Jornalista Rogério Madeda, em Xai-Xai.
1: O presidente honorário da Frelimo, Joaquim Chissano, afirma que a 11ª Conferência Nacional de Quadros deste partido, a decorrer em agosto próximo em Chimoio, província de Manica, servirá para aprimorar as políticas de governação rumo ao desenvolvimento do país. Joaquim Chissano diz que no encontro de Chimoio, os quadros da Frelimo, a vários níveis, terão a oportunidade de debater de forma aberta e construtiva os constrangimentos e propor soluções com vista a garantir o crescimento do país.
2: Eu penso que nesta conferência vamos consolidar as ideias, porque como eu estou habituado, discurso profundamente, sem receios, buscando uma crítica positiva para construir. Portanto, uma crítica construtiva para nós tomarmos as decisões mais corretas para o nosso avanço. Porque vamos ter sempre erros na nossa marcha. Nós vemos grandes países que erram tanto, de tal forma que até parece que estão interessados em ver o mundo ser destruído. Mas pronto, o que é necessário é corrigir, acrescentar os valores que encontramos na discussão para podermos desenvolver o país e desenvolvermos a nós próprios também.
1: Joaquim Chissano falava em entrevista à Rádio Moçambique, em Wadjahane, distrito de Mandlakazi, em Gaza, na esteira das celebrações, este sábado, do 106º aniversário natalício do Dr. Eduardo Chivambo Montani, arquiteto da Unidade Nacional. Por seu turno, Armando Guebuza, igualmente presidente honorário da Frelimo, aponta o tema sobre a conquista da independência econômica como sendo o assunto que poderá estar no centro dos debates, no seio dos delegados à conferência de Chimoio.
3: Nós precisamos de ser independentes economicamente. Mas independência econômica não significa que só nós é que devemos viver bem. Só nós é que devemos beneficiar dessa economia. Significa que ninguém seja discriminado. Basta que cumpra com os seus deveres. Todos os moçambicanos, independentemente do partido que esteja, também devem beneficiar. São moçambicanos. A luta pela independência era para a independência de quem? Das pessoas. Então, essas pessoas devem estar unidas e devem beneficiar, naturalmente, cumprindo com os seus deveres. O que é que pode fazer a conferência nesse sentido? Se cada um dos membros que falarem referir-se à necessidade de nós beneficiarmos da nossa riqueza, com o nosso trabalho em harmonia, se fizéssemos isso, teríamos dado um passo muito grande em frente.
1: A expectativa dos presidentes honorários da Frelimo, Joaquim Chissano e Armando Guebuza, em torno da 11ª Conferência Nacional de Quadros deste partido, a decorrer em agosto próximo na cidade de Chimoio, província de Manica. Rogério Madede, em Xai-Xai.
0: 19:35. Ministra da Educação e Cultura, Samaria Tovela, reitera que o pagamento aos professores das horas extraordinárias em atraso está a ser efetuado de forma paulatina. Pormenores por Efraim Macitela. Um assunto para acompanharmos ao longo deste jornal. Duas pessoas morreram no primeiro semestre deste ano, no distrito de Caorabaça. Primeiro trimestre deste ano, no distrito de Caorabaça, província de Teta, atacadas por animais bravios. Disse-nos da conta Adriano Biquiuano.
4: Os animais bravios, além dos dois óbitos, provocaram igual número de feridos, segundo o diretor dos serviços das atividades econômicas de Caorabaça. Santos Ganizani disse que, além dessas mortes e ferimentos, os elefantes e hipopótamos devastaram 89 hectares com culturas diversas. Ganizani deu a conhecer que várias medidas estão a ser tomadas para reduzir ou combater os casos do conflito homem-fauna bravia.
5: A medida da distribuição das colmeias às comunidades do distrito de Caorabaça tem vindo a surtir efeito, porque uma das grandes políticas do nosso governo é procurar incrementar diversas áreas de atuação, né, da própria nossa comunidade, com vista a incrementar aquilo que são suas receitas. Mas aí advém também esse desafio, né, porque o estudo feito mostra-nos que as abelhas com elefante não lidam, razão pela qual adotamos esta política, para poder mesmo auxiliar no afugentamento desses paquidermes.
4: Diretor dos serviços das atividades econômicas de Caorabaça falou de outras medidas que têm sido tomadas para reduzir os casos.
5: As outras medidas que são incrementadas é sensibilização das nossas comunidades com vista à coabitação junto a esses animais selvagens, tendo em conta que esses animais selvagens não são prioridade relativamente a vidas humanas, mas nós temos que chamar a razão, a consciência, fazer perceber nossas comunidades que, a partir desses animais, nós podemos incrementar as nossas receitas para garantir a nossa sustentabilidade.
4: Santos Ganizani, diretor dos serviços das atividades econômicas de Caorabaça em Tete, falando de algumas medidas que estão a ser tomadas no seu distrito para reduzir os casos de conflito homem-fauna bravia. Da cidade de Tete, Adriano Biquiuano.
0: Regressamos à notícia referente às horas extraordinárias em atraso. A ministra da Educação e Cultura, Samaria Tovela, reitera que o pagamento aos professores está a ser efetuado de forma paulatina. Efraim Macitela.
6: A governante, que falava em Inhambane, apela à calma no seio da classe docente e garante que todos os valores devidos serão liquidados na totalidade. Para Samaria Tovela, não existem motivos para a paralisação das atividades letivas, um cenário que privaria as crianças do direito constitucional ao ensino. A ministra explica ainda que, paralelamente ao esforço para liquidar os retroativos, a prioridade máxima do executivo reside na estabilidade mensal dos docentes. De acordo com a governante, o setor desdobra-se em esforços financeiros e administrativos para garantir que o pagamento do salário regular dos professores nunca sofra falhas ou atrasos.
7: Então nós não podemos paralisar, porque o salário vem, mensalmente nós recebemos salário. Quando o professor não vai à escola, a penalização é sobre o salário daquele mês. Horas extras são aquelas horas que o professor faz a mais, para além daquelas horas normais que tem que fazer, portanto, diariamente, o correspondente ao salário mensal. Mas a hora extra vai ser recebida, sim, o Estado sempre pagou. Agora, estamos com esse desafio, é de vez em vez. Não é possível pensarmos que hoje aquelas dívidas todas anteriores devem ser pagas num dia. Então, estamos a pedir mesmo, é que os nossos professores entendam, que compreendam, sobretudo, que as nossas crianças estão ali preparadas, já de manhã estão aí. E a mensagem é essa, temos de ser uma equipe. E, sobretudo, como professores, sermos um bocadinho mais de coração. Eu digo muito isso aos nossos professores. Esta profissão, eu costumo dizer que esta é daquelas profissões que a gente tem que ter amor, tem que ter vocação mesmo, não tem como.
6: Ministra da Educação e Cultura, Samaria Tovela, garantindo o pagamento paulatino de horas extraordinárias em atraso. De Inhambane, Efraim Macitela.
0: Pouco mais de 4 mil pacientes estão a receber tratamento antirretroviral no distrito de Mabalan, província de Gaza. O número de pacientes conheceu um ligeiro aumento nos primeiros 3 meses deste ano. John Chigata.
8: O setor de saúde do Distrito Mabalane, em Gaza, submeteu ao teste de HIV 3.500 pessoas, das quais 72 testaram positivo durante o primeiro trimestre deste ano. Este dado espelha uma cifra de positividade de 2,1%. As 72 pessoas que testaram positivo para o HIV foram imediatamente submetidas ao tratamento antirretroviral, estando o distrito com um cumulativo de pouco mais de 4 mil pacientes em tratamento antirretroviral. O diretor de saúde, Mulher e Ação Social em Mabalane, Lacton William, indicou que, do cumulativo em tratamento antirretroviral no distrito, 191 são crianças.
9: O distrito conta, neste momento, com um total de 4.197 pacientes em tarde. Em relação a crianças, temos 191. Felizmente, não temos ruptura do estoque de fármaco para o tratamento antirretroviral.
8: Lexon William fez saber que, durante o período em referência, houve o registro de abandono ao TARV em 26 pacientes, contra 220 de igual período do ano passado, porém, foram todos recuperados e integrados ao tratamento. William adverte aos perigos de abandono ao tratamento antirretroviral face às consequências.
9: Continuamos a ter, sim, abandono, mas ao mesmo tempo temos tido a admissão no início, depois de fazer a nossa busca ativa. Vai criando resistência a esses medicamentos, e que depois vai precisar de fazer medicação da segunda linha, que também é um outro desafio, tanto para o distrito como para o país. Então, o apelo é mesmo as pessoas continuarem a tomar os medicamentos na qual estão inseridos, a linha em que estão inseridos, e quando puderem deslocar-se para fora do distrito, fora da província ou do país, comunicar a unidade sanitária para poder levar ou o medicamento em estoque considerável, dependendo do período em que vão ficar.
8: Lexon William, diretor de saúde, Mulher e Ação Social do Distrito de Mabalane e o tratamento antirretroviral neste distrito a norte de Gaza. João de Chegueda, em Xaxai.
0: Triplicou o número de mulheres grávidas do distrito de Herat em Nampula que recorreram às maternidades para o parto. As autoridades de saúde apontam como razão as ações de sensibilização das comunidades para que as mulheres grávidas adiram às consultas pré-natal e à maternidade para um parto seguro. Vitorino Cumbucano.
10: A diretora do Serviço de Saúde de Mulher e Ação Social de Herat, Lucinda Raul, de janeiro a março deste ano, mais de 4.700 parturientes afluíram às unidades sanitárias contra 1.420 do igual período de 2025. Igualmente, o setor de saúde no distrito de Herat está satisfeito pela adesão de mulheres em consultas pré-natal, que é uma das questões-chave para um parto seguro e garantia da saúde da mãe e do bebê. No primeiro trimestre deste ano, cerca de 9 mil mulheres participaram das consultas pré-natal contra 6.700 do mesmo período de 2025.
11: Para termos um parto digno, é preciso que uma mulher tenha seguimento correto, possa ter uma gravidez saudável, para ter um resultado bom. E notamos que, em relação à consulta pré-natal, há boa aderência, mas o que nós precisamos saber é que é importante também que esta consulta seja de qualidade, que as mulheres abram a ficha pré-natal o mais cedo possível, para pelo menos tenha no mínimo 6 consultas pré-natais, e essas consultas sejam consultas que ela tenha o pacote completo, que vai fazer as profilaxias todas para prevenir doenças e também possa ajudar a identificar precocemente qualquer complicação que possa advir durante o processo.
10: Lucinda Raul, diretora distrital de saúde, mulher e ação social de Herat, e a participação da mulher grávida em consulta pré-natal e a maternidade para parto seguro. Vitorino Gumcan, em Nampula.
0: Continuamos em Nampula, onde 4 mil empregos sazonais estão a ser gerados no município de Nampula, com a campanha massiva de recolha de lixo na urbe. O movimento denominado Campanha Lixo de Ouro foi lançado há 2 semanas e compra o lixo das comunidades. Lúcia Máquina.
12: Estes dados foram tornados públicos esta sexta-feira pelo presidente do Conselho Municipal da cidade de Nampula, Luís Jiquira, na entrega de 80 contentores de lixo, dos quais 30 unidades com capacidade de 4 toneladas e 50 de 1 tonelada. No ato da entrega dos contentores, o edil de Nampula anunciou que arranca a 1 de julho próximo a recolha de resíduos sólidos no período noturno e pede a colaboração dos municípios na colocação dos mesmos nos contentores e que o Conselho Municipal está a comprar o lixo. Explica.
13: Já gastamos quase 300 mil meticais no lixo de ouro, Quando nós estávamos a dizer que íamos trazer esse conceito de lixo de ouro, parecíamos que éramos malucos. Ninguém acreditava. Como é que é possível se pagar lixo? Já estamos a pagar lixo e a população está muito satisfeita e está a ajudar na recolha de lixo. É isso que nós queremos trabalhar, município, comunidade. Porque essa questão de lixo, meus caros, não é uma responsabilidade só do Conselho Municipal. Esses contentores que hoje estamos aqui a receber, vamos meter mais próximo das nossas comunidades, porque o combate a lixo é zero na nossa cidade.
12: Nita Fernando e Feliz Bila, do Fórum da Recolha e Venda de Lixo, enaltecem este projeto de compra de resíduos sólidos pelo Conselho Municipal e apelam para a colocação do lixo em postos já identificados.
14: Vivo no posto administrativo de Napipini, já começamos a fazer recolha do lixo e apelar à população em geral para as pessoas não poderem ter dar lixo de qualquer maneira, pôr nos contendores na hora exata.
15: E em cada posto administrativo existem associações a trabalhar. Arrancamos há dias atrás com uma campanha de sensibilização dos moradores, dos municípios, em como deitar lixo e onde também depositar o lixo.
12: Sentimento de alguns cidadãos pelas oportunidades de emprego criados no âmbito da campanha de lixo de ouro em implementação pelo Conselho Municipal da cidade de Nampula, que visa a compra de resíduos sólidos. Lúcia Máquina, em Nampula.
0: No distrito de Coamba, no Niassa, jovens empresários carecem de financiamento para o desenvolvimento de empresas. São jovens que operam nas áreas de agricultura, agroprocessamento, agronegócio, turismo, agricultura, artes e cultura e design gráfico. Jornalista Fernando Damas.
16: Proprietário de micro, pequenas e médias empresas, os jovens afirmam terem remetido os seus projetos ao governo local para serem financiados através do Fundo de Desenvolvimento Económico Local, mas foram reprovados. Os jovens empresários afirmam que a falta de linhas de crédito para financiamento está na origem da fraca sobrevivência das micro, pequenas e médias empresas na região.
17: Conheço a área na qual tenho estado a operar, mas quando se fala de oportunidades, penso que talvez não me enquadro com a fórmula que tem se estabelecido para obter o financiamento.
18: Como um jovem empreendedor iniciante, tenho tido dificuldades naquilo que é o financiamento. Sempre existido aqueles que são os parâmetros de bens de garantia. E nem todo jovem empreendedor iniciante tem bens de garantia.
19: É um pouco complicado. Eu que sou jovem, estou a começar, pagar as mesmas taxas que o empresário que já se consolidou. Então, seria bom para nós que houvesse um pacote especial.
16: O diretor-geral do Instituto para a Promoção de Pequenas e Médias Empresas, Félix Malatz, pediu aos jovens para não se limitarem a remeter projetos para o Fidel. Tem outras linhas de financiamento, como o Programa Emprega, Agro Jovem do Gapi e Fundo Nacional de Desenvolvimento Sustentável.
20: E todas essas alternativas procuram criar espaço para que as pequenas e médias empresas possam se financiar. Há fundos, sim senhora, que não são fundos com condições comerciais dos bancos comerciais. Os bancos podem ser os intermediários diretos, mas as condições negociadas e proporcionadas pelo governo, elas podem ser muito mais confiáveis e muito mais benéficas para o nível e para as atividades das pequenas e médias empresas.
16: Félix Malata, diretor-geral do Instituto para a Promoção de Pequenas e Médias Empresas e as iniciativas que visam alavancar as micro, pequenas e médias empresas no país. Fernando Damas, Benxim.
0: Jornal da Noite, daqui a pouco notícias do desporto e da atualidade internacional. Para já, agentes económicos queixam-se de cobranças ilícitas feitas pela Polícia da República de Moçambique durante a travessia da fronteira com o Malawi, em Tete. São valores cobrados sem, no entanto, a emissão de algum comprovativo. Otília Bendito.
21: No dizer dos agentes econômicos daquele distrito, são cobrados valores altos que não correspondem com a mercadoria em causa. Segundo a denúncia, o processo de pagamento acontece fora dos procedimentos legais, ou seja, sem emissão de documentos justificativos, os comerciantes são obrigados a pagar pela mesma mercadoria por várias vezes.
22: Temos que pagar na fronteira. Da fronteira para cá, tem mais de uma cancela aqui. Chegamos aí, temos que pagar de novo. Já vão ver que estão trabalhando para eles.
21: As denúncias foram apresentadas à secretária do Estado no encontro que manteve esta sexta-feira com os agentes econômicos em Doha. Cristina Mafumo repudia os atos e promete trabalho para o combate à corrupção na província.
1: Agradecemos e nós esperamos que dentro desses dias vamos criar uma equipe para poder trabalhar, para podermos esclarecer este fenômeno. E queremos repudiar estes atos que minam a imagem da nossa defesa, minam a imagem da administração pública.
21: No entanto, o comandante provincial da PRM em Tete, Mixona Afonso, pediu às vítimas para que apresentem nomes dos membros da corrupção envolvidos para a sua responsabilização.
2: Quanto à Polícia da República de Moçambique, sobretudo no que ali foi referenciado, não há competência para exigir qualquer valor na linha de fronteira. Havendo esses localmente, podem ser denunciados, quer no Comando Distrital da Polícia, quer ao Excelentíssimo Senhor Administrador, ou mesmo ao Ministério Público, para esses envolvidos serem responsabilizados criminalmente, porque por lei este é um ato de corrupção.
21: Mixona Afonso, comandante provincial da PRM em Tete, esclareceu não ser função da corporação a cobrança de taxas relativas à importação e exportação de mercadorias de e para o território nacional. De Tete, Otília Bendito.
0: Agora o desporto em destaque a 7ª jornada do Moçambola.
3: O Costa do Sol consentiu hoje, na capital do país, empate caseiro diante da União Desportiva de Songo a 2 golos em jogo da 7ª jornada do Campeonato Nacional de Futebol da 1ª Divisão Moçambola 2026, disputado no Campo dos Canarinhos. No final do jogo, o treinador da formação do Costa do Sol, Horácio Gonçalves, defendeu que a equipa fez um grande jogo.
23: Foi um grande jogo, sorte para aqueles que aqui vieram, realmente assistiram a um excelente espetáculo. Duas equipas prontas a disputar o jogo pelo jogo. Acho que na parte final, prontos, mais o Costa do Sol, não é? Também com o ascendente que nós tivemos e com o passar de tempo, enfim, do guarda-redes, mas são estratégias, respeito, mas houve claramente um ascendente por parte do Costa do Sol. Mas acima de tudo, foi um grande jogo, foi um bom espetáculo. Golos, vamos chamar assim, esquisitos, não foram os golos normais. Acho que este jogo até merecia golos de mais belo efeito, mas pronto, é o futebol. De qualquer das formas, pronto, são duas equipas que vão estar na luta, apesar das adversidades que temos tido até agora, de lesões, de chatices, mas conseguimos responder e isso é que é importante.
24: Taticamente, como é que analisa o seu Costa do Sol?
23: Não, estivemos bem, os jogadores estiveram perfeitos, acho que ficou claro o ascendente da equipa ao longo de todo o jogo. Acho que tivemos nós a posse de bola, fomos mais fortes nesse aspecto, conseguimos pressionar o adversário a saída da sua área. Pronto, sim, acho que faltou-nos foi realmente mais um golo do que era preciso, realmente.
3: Já o treinador da União Desportiva de Songo, Daud Razak, elogiou a exibição do seu conjunto, lamentou o empate e reiterou confiança para o futuro.
25: São duas equipas que lutam pelo mesmo objetivo. Tivemos uma primeira parte em que Costa do Sol acabou sendo um bocado mais dominador, em que andou mais tempo no nosso meio campo. Depois nós deixámos ali jogar um bocadinho eles na primeira fase de construção e eles procuravam os corredores exteriores e depois ganhavam a altura no último terço. Era esse o objetivo deles. Na segunda parte fomos diferentes. Mais dominadores, mais pressionantes, mais concentrados, mais futebol, mais bola. E penso que na segunda parte podíamos ter feito um outro resultado. Mas pronto, fica aqui a repartição de pontos. O que não dá para ganhar não se perde. Mas agora é pensar no próximo jogo.
24: Mister, 4 golos em situações de bola parada.
25: Sim, dá para perceber que as equipas estavam muito bem encaixadas em termos táticos. Né? E quando assim é assim que acontece. Aliás, hoje em dia o futebol começa a ser ditado por esquemas táticos. Onde quando as equipas encaixam-se muito uma na outra, é o detalhe que faz o gol.
24: Qual é a situação clínica do Infran e do Paulo?
25: Agora é muito prematuro para estar a falar nisso. Só depois de ver, mas espero que não seja nada grave, porque já temos algumas lesões aí também na equipa, mas por aquilo que dá a entender, não será nada agradável.
3: Costa do Sol consentiu este sábado na capital do país empate caseiro diante da União Desportiva de Songo a 2 golos em jogo da 7ª jornada do Moçambola 2026. Ainda este sábado, o Ferroviário de Lixinga impôs um empate sem abertura de contagem frente ao Ferroviário de Nacala. No prosseguimento da ronda este domingo, às 15 horas, o Ferroviário de Maputo defronta o Ferroviário da Beira, o Machaquene recebe o Xingal de Tete, a Associação Belec Bull de Maputo joga diante da Liga Desportiva de Sofala e o Bahia de Pemba bate-se com a Associação Desportiva de Vilanculo.
0: Carlos Calisto, do RM Desporto. Notas do estrangeiro. O número de mortos provocados pela epidemia da Ebola na República Democrática do Congo subiu para 245 Entre os 933 casos confirmados desde a declaração oficial de surto a 15 de maio no leste do país, a Derek Magaia, da nossa redação central.
4: As autoridades de saúde informaram ainda que 80 pessoas recuperaram da doença e tiveram alta hospitalar, enquanto 416 continuam internadas nos centros de tratamento. O ministro da Saúde da República Democrática do Congo, Samuel Kamba, afirma que o país está a reforçar a capacidade de resposta à epidemia, com mais de 500 camas disponíveis para atender novos pacientes. O governante garantiu que, para já, não está previsto o confinamento na cidade de Buinia, epicentro do surto, sendo a prioridade a detecção precoce dos casos, o tratamento gratuito dos doentes e a sensibilização das comunidades. O surto foi declarado oficialmente a 15 de maio na província de Ituri, junto às fronteiras com Uganda e o Sudão do Sul, mas já se estendeu às províncias de Kivu do Norte e Kivu do Sul. A epidemia atingiu igualmente Uganda, onde foram confirmados 19 casos, incluindo 14 importados da República Democrática do Congo e 2 mortes. A Organização Mundial da Saúde considera que a epidemia é uma emergência de saúde pública e de importância internacional. A Agência das Nações Unidas alerta que a estirpe bundibugio do vírus Ébola apresenta uma taxa de mortalidade entre 30% e 50% e que, até o momento, não existe vacina autorizada nem tratamento específico para esta variante.
0: Adérito Magaia, da nossa redação central. Ainda no estrangeiro, o Irã anunciou este sábado o encerramento ao tráfego marítimo no Estreito de Hormuz, como consequência dos ataques de Israel contra o Líbano. O regime iraniano diz que esta primeira medida constitui uma resposta à violação da promessa por parte de Israel e que, caso a agressão continue, serão planeadas e tomadas medidas adicionais. O Irã tinha encerrado esta passagem estratégica entre o Oceano Índico e o Golfo Pérsico, por onde passava 1/5 da produção mundial de petróleo, após os ataques de Israel e dos Estados Unidos em 28 de fevereiro. A reabertura do estreito estava prevista no memorando de entendimento assinado na quarta-feira pelo presidente norte-americano Donald Trump e pelo homólogo iraniano Mossad Pezeshkian, com vista ao início de negociações para pôr fim a um conflito no Médio Oriente. Instantes finais do Jornal da Noite. Temperaturas máximas previstas para amanhã, domingo. Pemba poderá chegar aos 29 graus centígrados. Tete 27 para Beira. Quilimane e Nampula prevê-se a máxima de 26 graus centígrados de máxima. Maputo, em Iamban, 25. Vilanculo, 24. Chimoio, 20. Lixinga, 19 graus centígrados. Os títulos que fizeram esta edição do Jornal da Noite, hoje sábado: pouco mais de 4 mil pacientes estão a receber tratamento antirretroviral no distrito de Mabalan, província de Gaza. O número de pacientes aumentou nos primeiros 3 meses deste ano. Antigos presidentes da Frelimo, Joaquim Chissano e Armando Guebuza, pedem franqueza nos debates na 11ª Conferência Nacional de Quadros do Partido, que tem lugar em agosto. No estrangeiro, Irã volta a fechar o Estreito de Hormuz após ataques de Israel contra o Líbano. Fica por aqui esta edição do Jornal da Noite. 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Às 21 horas vem um novo serviço informativo. Recebo os cumprimentos de Nelson Moando e Sidónio Pires, que fizeram esta edição. Boa noite.

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2: A sua atenção às notícias já esta hora apresentadas por Nelson Moando. Boa noite.
3: Muito boa noite, Olga e ouvinte. O Presidente da República, Daniel Chapo, dirige este domingo a cerimónia de abertura da 5ª edição do Presidential Golf Day, First Lady Golf Classic e Kids Golf Series, que terá lugar no Clube de Golfo da Plana, na cidade de Maputo. Um comunicado da Presidência da República refere que a iniciativa insere-se nos esforços de promoção do desporto, da convivência social e de estilos de vida saudáveis, ao mesmo tempo que contribui para posicionar Moçambique como um destino africano de referência para o turismo de golfo. Ainda este domingo, o chefe do Estado participa no jantar oficial da Gala Presidential Golf Day e First Lady Golf Classic deste ano. A ministra da Educação e Cultura, Samaria Tovela, requer que

0: euros. A prioridade máxima do executivo reside na estabilidade mensal dos docentes de Inhambane e Efraim Masitela.
1: O presidente honorário da Frelimo, Joaquim Chissano, afirma que a 11ª Conferência Nacional de Quadros deste partido, a decorrer em agosto próximo em Chimoio, província de Manica, servirá para aprimorar as políticas de governação rumo ao desenvolvimento do país. Joaquim Chissano diz que no encontro de Chimoio, os quadros da Frelimo, a vários níveis, terão a oportunidade de debater de forma aberta e construtiva os constrangimentos e propor soluções com vista a garantir o crescimento do país.
2: Eu penso que nesta conferência vamos consolidar as ideias, porque como eu estou habituado, discute-se profundamente, sem receios, buscando uma crítica positiva para construir. Portanto, uma crítica construtiva para nós tomarmos as decisões mais corretas para o nosso avanço. Porque vamos ter sempre erros na nossa marcha. Nós vemos grandes países que erram tanto, de tal forma que até parece que estão interessados em ver o mundo ser destruído. Mas pronto, o que é necessário é corrigir, acrescentar os valores que encontramos na discussão para podermos desenvolver o país e desenvolvermos a nós próprios também.
1: Presidente honorário da Frelimo, Joaquim Chissano. Ainda no âmbito da 11ª Conferência Nacional de Quadros da Frelimo, o presidente honorário desta formação política, Armando Guebuza, aponta o tema sobre a conquista da independência económica como sendo o assunto que poderá estar nos centros do debate no seio dos delegados à Conferência de Chimoio.
3: Nós precisamos de ser independentes economicamente. Mas independência económica não significa que só nós é que devemos viver bem. Só nós é que devemos beneficiar dessa economia. Significa que ninguém seja discriminado. Basta que cumpra com os seus deveres. Todos os moçambicanos, independentemente do partido que esteja, também devem beneficiar. São moçambicanos. A luta pela independência era para a independência de quem? Das pessoas. Então, essas pessoas devem estar unidas e devem beneficiar, naturalmente, cumprindo com os seus deveres.
1: Antigo presidente de Moçambique e presidente honorário da Frelimo, Armando Guebuza. As autoridades de saúde do distrito de Herate, na província de Nampula, intensificam as ações de sensibilização junto das comunidades para incentivar as mulheres grávidas a aderirem a consultas pré-natais e a procurarem as maternidades para um parto seguro. De janeiro a março deste ano, mais de 4.700 parturientes recorreram às unidades sanitárias para dar à luz, contra 1.420 do mesmo período de 2025, o que representa um aumento significativo. A diretora do Serviço Distrital de Saúde, Mulher e Ação Social de Herati, Lucinda Raul, afirma que também cresceu a adesão às consultas pré-natais, consideradas fundamentais para garantir a saúde da mãe e do bebê.
4: Para termos um parto digno, é preciso que uma mulher tenha seguimento correto, possa ter uma gravidez saudável, para ter um resultado bom. E notamos que, em relação à consulta pré-natal, há boa aderência, mas o que nós precisamos saber é que é importante também que esta consulta seja de qualidade, que as mulheres abram a ficha pré-natal o mais cedo possível, para pelo menos tenha no mínimo 6 consultas pré-natais, e essas consultas sejam consultas que ela tenha o pacote completo, que vai fazer as profilaxias todas para prevenir doenças e também possa ajudar a identificar precocemente qualquer complicação que possa advir durante o processo.
1: No primeiro trimestre deste ano, cerca de 9 mil mulheres realizaram consultas pré-natais contra 6.600 do período homólogo de 2025. O setor considera estes indicadores um reflexo positivo das campanhas de sensibilização em curso. No desporto, o Costa do Sol consentiu este sábado um empate diante da União Desportiva do Songo a 2 golos em jogo da 7ª jornada do Campeonato Nacional de Futebol da 1ª Divisão, Moçambola 2026, disputado no campo dos Canarinhos. Ainda este sábado, o Ferroviário de Lixinga impôs um empate sem abertura de contagem diante do Ferroviário de Nacala. No prosseguimento da ronda este domingo às 15 horas, o Ferroviário de Maputo defronta o Ferroviário da Beira. O Machacane recebe o Xingal de Teta, a Associação Black Bulls de Maputo joga diante da Liga Desportiva de Sofala e o Bahia de Pemba bate com a Associação Desportiva de Sofala. Atualidade internacional, o número de vítimas mortais da epidemia de ébola na República Democrática do Congo subiu para 245 entre os 93 casos confirmados desde a

0: Declaração oficial do surto a 15 de maio no leste do país. O balanço anterior apontava para 232 mortos em 896 casos. As autoridades de saúde informaram ainda que 80 pessoas recuperaram da doença e tiveram alta hospitalar, enquanto 416 pacientes permanecem internados nos centros de tratamento. O tempo, a cidade de Lixinga poderá ser este domingo a mais fresca do país, com 19 graus centígrados de máxima, seguida de Chimoio com 20 graus, Vilanculo 24. As cidades de Maputo, Xaixá e Inhambane poderão registrar 25 graus, Beira, Quelimane, Nampula 26 graus de máxima, Pemba 29 graus centígrados de temperatura máxima. Apresentamos as notícias próximas à meia-noite.
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O Amalela Costa de Marfim com os calalês. 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A bola, Belvaque, a Costa de Marfim. 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Tinha 16 jogos de gol, Nitiquiba, tinha Costa de Marfim. Banico de cometer a bola, Belo Acau, a Costa de Marfim. 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
39 minutos, Alemanha 0, Costa de Marfim 1, golo de Frank Kessier, o Atikwenga Costa de Marfim, caminete ao McManaro, Nimbiri, que está em 32 minutos. 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Eu acho que cai a 43 minutos, está chegando a Tchaco Sangula, Tchacacano, 1, Costa de Marfim, 0, Alemanha. 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
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Uau, Melela, Costa de Marfim, Rich Goltinho, Chocalé Angulo, Marquinhos Calmanha, Achelili, Franquessier. 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Vai Vika, a Costa de Marfim. 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A Costa de Alemanha. Florian Wirtz, equipa de número 17, Kamakaka, Renato vai abrir a bola, Abilene, que está Joshua Kimmich, lá cruzar, Angai Kumingel, a Flamela Chikar, a Gua Gingima, cruzar a quadra, atenção, Vassusa, 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O Atchig cai 47 minutos. E Cote d'Ivoire, o Melela, como é que ele cai a Alemanha? Este gol tinha o Chocalé Angulo, o Cachicão tinha o Sangulá, tinha o Cacane. Ani bola, Belo vai cair o Cote d'Ivoire. 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

Brasil a 47 minutos e 33 segundos. E Alemanha 0. Côte d'Ivoire, como Costa do Marfim, 1. Entlango Lucasu, como é que eu vou chamar Entlango Lingacarissa, como é que eu Alemanha, Estados Unidos, Canadá, na México. 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
2: 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Detalhes pelo jornalista Efraim Macitela.
3: A governante que falava em Nhambane apela à calma no seio da classe docente e garante que todos os valores devidos serão liquidados na totalidade. Para a Samaria Tovela, não existem motivos para a paralisação das atividades letivas, um cenário que privaria as crianças do direito constitucional ao ensino. A ministra explica ainda que, paralelamente ao esforço para liquidar os retroativos, a prioridade máxima do executivo reside na estabilidade mensal dos docentes de Inhamban e Efraim Macitela.
2: O presidente honorário da Frelimo, Joaquim Chissano, afirma que a 11ª Conferência Nacional de Quadros deste partido, a decorrer em agosto próximo em Chimoio, província de Manica, servirá para aprimorar as políticas de governação rumo ao desenvolvimento do país. Joaquim Chissano diz que no encontro de Chimoio, os quadros da Frelimo, a vários níveis, terão a oportunidade de debater de forma aberta e construtiva os constrangimentos e propor soluções com vista a garantir o crescimento do país.
4: Eu penso que nesta conferência vamos consolidar as ideias, porque como eu estou habituado, discute-se profundamente, sem receios, buscando uma crítica positiva para construir. Portanto, uma crítica construtiva para nós tomarmos as decisões mais corretas para o nosso avanço. Porque vamos ter sempre erros na nossa marcha. Nós vemos grandes países que erram tanto, de tal forma que até parece que estão interessados em ver o mundo ser destruído. Mas pronto, o que é necessário é corrigir, acrescentar os valores que encontramos na discussão para podermos

0: economia. Significa que ninguém seja discriminado. Basta que cumpra com os seus deveres. Todos os moçambicanos, independentemente do partido que esteja, também devem beneficiar. São moçambicanos. A luta pela independência era para a independência de quem? Das pessoas. Então, essas pessoas devem estar unidas e devem beneficiar, naturalmente, cumprindo com os seus deveres.
1: Antigo presidente de Moçambique e presidente honorário da Frelimo, Armando Kipulsa. As autoridades de saúde do distrito de Herate, na província de Nampula, intensificam as ações de sensibilização junto das comunidades para incentivar as mulheres grávidas a aderirem a consultas pré-natais e a procurarem as maternidades para um parto seguro. De janeiro a março deste ano, mais de 4.700 parturientes recorreram às unidades sanitárias para dar à luz, contra 1.420 do mesmo período de 2025, o que representa um aumento significativo. A diretora do Serviço Distrital de Saúde, Mulher e Ação Social de Herate, Lucinda Raul, afirma que também cresceu a adesão às consultas pré-natais, consideradas fundamentais para garantir a saúde da mãe e do bebê.
2: Para termos um parto digno, é preciso que uma mulher tenha seguimento correto, possa ter uma gravidez saudável, para ter um resultado bom. E notamos que, em relação à consulta pré-natal, há boa aderência, mas o que nós precisamos saber, é importante também que esta consulta seja de qualidade, que as mulheres abram a ficha pré-natal o mais cedo possível, para que elas tenham no mínimo 6 consultas pré-natais e essas consultas sejam consultas que ela tenha o pacote completo, que vai fazer as profilaxias todas para prevenir doenças e também possa ajudar a identificar precocemente qualquer complicação que possa advir durante o processo.
1: No primeiro trimestre deste ano, cerca de 9 mil mulheres realizaram consultas pré-natais contra 6.600 do período homólogo de 2025. O setor considera estes indicadores um reflexo positivo das campanhas de sensibilização em curso. No desporto, Costa do Sol consentiu este sábado um empate diante da União Desportiva do Songo a 2 golos em jogo da 7ª jornada do Campeonato Nacional de Futebol da 1ª Divisão, Moçambola 2026, disputado no campo dos Canarinhos. Ainda este sábado, o Ferroviário de Luxinga impôs um empate sem abertura de contagem diante do Ferroviário de Nacala. No prosseguimento da ronda este domingo às 15 horas, o Ferroviário de Maputo defronta o Ferroviário da Beira. O Machacane recebe o Xingal de Teta. A Associação Black Bulls de Maputo joga diante da Liga Desportiva de Sofala e o Bahia de Pemba bate com a Associação Desportiva de Sofala. Atualidade internacional, o número de vítimas mortais da epidemia de ébola na República Democrática do Congo subiu para 245 entre os 93 casos confirmados desde a declaração oficial do surto a 15 de maio no leste do país. O balanço anterior apontava para 232 mortos em 896 casos. As autoridades de saúde informaram ainda que 80 pessoas recuperaram da doença e tiveram alta hospitalar, enquanto 416 pacientes permanecem internados nos centros de tratamento. O tempo, a cidade de Lixinga poderá ser este domingo a mais fresca do país, com 19 graus centígrados de máxima, seguida de Chimoio com 20 graus, Vilanculo 24. As cidades de Maputo, Xaixá e Inhambane poderão registrar 25 graus, Beira, Quelimane, Nampula 26 graus de máxima, Pemba 29 graus centígrados de temperatura máxima. Apresentamos as notícias próximas às 5 horas.
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